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Olá, viva! Muito bom dia, boa segunda-feira, 24 de agosto de 2026. Mais uma edição do Cantar Portugal, nesta terceira e última hora. Estamos consigo, como é habitual, desde as 5 da manhã, exclusivamente em português. Que bom é contar consigo desse lado. Espero que tenha tido um grande, grande fim de semana com saúde e paz, de descanso e, obviamente, para aqueles que estão de férias, boas férias. Para aqueles que trabalham, um bom trabalho. Tudo a correr bem são os nossos votos exclusivamente para si. Nesta segunda-feira, 24 de agosto de 2026, começamos com Dulce Guimarães, Não Vás ao Mar, Tónio, agora a com Amor, Eletro, e vamos ouvir Mar Salgado. Bom dia.

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E agora a previsão do estado do tempo, feita pelo Instituto Português do Mar e da Atmosfera, que indica que nesta segunda-feira o céu vai estar em geral muito nublado, diminuindo de nebulosidade na região sul a partir da manhã. Aguaceiros mais intensos e frequentes e com possibilidade de trovoada no norte e no centro de Portugal. Vento fraco a moderado, por vezes com rajadas nas terras altas que podem atingir os 60 km hora. Pequena subida da temperatura mínima e pequena descida da temperatura máxima. É esta a previsão dos técnicos do Instituto Português do Mar e da Atmosfera para esta segunda-feira. E nós, aqui no Cantar Portugal, já sabemos até às 8 da manhã, a altura em que estarão aqui as notícias na antena da RCP, a atualidade informativa regional. Fico por aí, muito bom dia, bom início de semana.

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segunda-feira, 24 de agosto de 2026. Para todos aqueles que só agora entraram na nossa sintonia, votos de uma fantástica manhã com a RCB. Está na sintonia da RCB e está muito bem com o programa Cantar Portugal. Hoje, feriado municipal em Vila Velha de Ródão, também em Baião, Ponte da Barca, Vila Flor, neste dia de São Bartolomeu. É também dia do artista. A todos os artistas um abraço, bons trabalhos, eles são também fundamentais na nossa sociedade e no nosso dia a dia. Artistas no seu global, seção global da palavra. E por isso, um abraço para todos aqueles que precisamente são artistas e que hoje são também lembrados e aqui distinguidos neste dia 24. Cantar Portugal na Rádio Copa da Beira, aqui de segunda a domingo. É verdade, são 3 horas exclusivamente em português. Senhor automobilista, se rola nas estradas da região, então muita, muita precaução. 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

Cantares do Minho, aqui na RCB, para continuarmos a ouvir a música em português. Queremos ser a sua companhia nas manhãs da rádio. Para isso, basta sintonizar 100.0, 92.5, são as frequências da Rádio Cova da Beira, onde nos pode ouvir. E muito obrigado pela sua fidelidade, muito obrigado por estar desse lado todos os dias. Isso para nós é fundamental e é também motivo de muito agradecimento. Bem-ajam a todos aqueles que escolhem a RCB como companhia e sabemos que são muitos. Um abraço fraterno para todos e votos de uma fantástica segunda-feira. Segunda-feira 24, dia de mercado aqui na cidade do Fundão.

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E, meus caros amigos, estamos mesmo a terminar o nosso programa de hoje, nesta segunda-feira, 24 de agosto de 2026. Mas já sabe que o Cantar Portugal vai estar consigo bem cedo, já amanhã, por volta das 5 horas, para mais 3 horas de muita música e de alguma palavra. Foi um gosto, um prazer ter estado consigo. Muito, muito obrigado. Regressamos então às 5 da manhã, às 8, a não perder as notícias aqui no FM Mistério da Rádio Cova de Beira. Até sempre. Muito bom dia.

0: Muito bom dia, o último sinal eram 8 horas.
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0: Há notícias para acompanhar em desenvolvimento ao longo desta segunda-feira informativa aqui na antena da RCV, a dia em que começa precisamente a nova fase, a segunda de candidaturas ao ensino superior. Na Beira Interior, no primeiro concurso foram colocados 2.346 estudantes. A Câmara de Beira-Macoro assinou contrato de incubação com um projeto piloto de acompanhamento a cidadãos idosos. Vitória Domingos, de Lisboa, com um perdigueiro português, foi o grande vencedor da exposição canina que durante 2 dias decorreu no Fundão, a 16ª a nível nacional e a 2ª internacional. Cerca de 500 de cães estiveram nos 2 dias aqui na cidade do Fundão. Os bombeiros voluntários do Fundão abrem inscrições para a Escola de Infantes e Cadetes. São notícias para ouvir já a seguir.
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0: Mais uma vez, muito bom dia. Começa hoje a segunda fase do Concurso Nacional de Acesso ao Ensino Superior, depois de conhecidos os resultados da primeira fase. Na Beira Interior foram 2.346 novos estudantes que entraram para a Universidade da Beira Interior, para as Universidades Politécnicas de Castelo Branco e da Guarda, 1.344 na Universidade da Beira Interior, 630 na Universidade Politécnica de Castelo Branco e 372 na Universidade Politécnica da Guarda. A Universidade da Beira Interior registou-se uma melhoria nos resultados do Concurso Nacional de Acesso ao Ensino Superior de 2026, aumentando o número de colocados e a taxa de ocupação face ao ano anterior. Na primeira fase, de acordo com os resultados divulgados pelo Ministério da Tutela, a UBI obteve 1.344 colocados, o que representa uma subida de 130 estudantes face a 2025. São 1.629 vagas, foram 1.629 vagas que foram disponibilizadas pela UBI. A taxa de ocupação é assim de 82,5%, mais 5,5 pontos percentuais do que em 2025, que foi de 77%. Também, em termos da Universidade Politécnica, o registro de 630 estudantes colocados na primeira fase, mais 140 que no ano anterior, resultado que representa um crescimento de 28,6 face a 2025 e traduz uma recuperação da capacidade de atração da instituição, refere a Universidade Politécnica de Castelo Branco. A análise dos resultados evidencia cursos com colocação plena, uma procura particularmente expressiva nas 6 escolas. escolas. A segunda fase, então, do Concurso Nacional de Acesso arranca hoje e vai até 20 de setembro, através da plataforma da Direção-Geral do Ensino Superior. A oferta formativa, as condições de acesso e as informações de apoio às candidaturas estão plasmadas nas redes sociais das próprias instituições de ensino superior. Relativamente à Universidade Politécnica da Guarda, recebe nesta primeira fase 372 alunos. Ficam lotados cursos como informagem e design de equipamento. Aquela universidade acolhe assim mais 94 estudantes do que o Instituto Politécnico da Guarda recebeu em 2025. Vários cursos registaram boas taxas de ocupação, como marketing, educação básica, desporto, comunicação e relações públicas ou a gestão, refere a direção daquela universidade. Perante a ocupação de 50,5% das vagas disponíveis, o reitor da Universidade Politécnica da Guarda, Joaquim Brigas, aponta o aumento generalizado de vagas como concorrência desleal para as instituições de ensino superior localizadas no interior do país. De acordo com os dados do Ministério da Educação, Ciência e Inovação, aquela universidade preencheu a totalidade de vagas nos cursos de enfermagem e de design de equipamento e ambientes. A licenciatura em Educação Básica ficou apenas com 2 vagas para esta segunda fase e o curso de Marketing com 1 vaga. É a segunda fase do Concurso Nacional de Acesso que começa no dia de hoje. Também no dia de hoje, os preços dos combustíveis devem voltar a aumentar. O preço do gasóleo deverá aumentar cerca de 3,5 cêntimos por litro, enquanto que a gasolina deverá ficar pelos 2,5 cêntimos mais barato, mais cara. De acordo com os valores médios indicados, com base em dados da Direção-Geral de Energia e Geologia, o litro do gasóleo deverá passar para 2,07€, mantendo-se acima da barreira dos 2€. Já a gasolina deverá atingir um preço médio de 1,98€ por litro. Os valores praticados podem, contudo, variar consoante o posto de abastecimento e a região do país. Os bombeiros voluntários do Fundão estão com inscrições abertas para a Escola de Infantis e Cadetes até 15 de setembro, numa iniciativa que pretende aproximar crianças e jovens da realidade do voluntariado e da missão dos bombeiros, preparando desde cedo aqueles que poderão vir a integrar a corporação no futuro. Disciplina hoje, segurança amanhã, por ti e por todos. É com esta mensagem que os Soldados da Paz do Fundão desafiam crianças e jovens, e obviamente os seus familiares, a integrarem a Escola de Infantis e Cadetes, cujas inscrições decorrem até 15 de setembro. A iniciativa tem merecido, desde a sua formação, reconhecimento pela importância da participação dos mais novos na vida da corporação, para além de promover valores como a disciplina, a responsabilidade, o espírito de equipa e entreajuda. A escola constitui também uma forma de preparar as novas gerações para a missão e a proteção e socorro. A presença de crianças e jovens nas estruturas de bombeiros é, assim, encarada como um investimento no futuro da instituição, permitindo-lhes conhecer a realidade do voluntariado e adquirir conhecimentos e competências que poderão ser importantes no seu percurso enquanto cidadãos e, eventualmente, enquanto futuros bombeiros, referem precisamente os Soldados da Paz do Fundão. Com o apelo "Queres fazer parte da nossa família? Queres fazer a diferença?", os bombeiros do Fundão convidam os interessados a juntarem-se à corporação e participarem numa experiência de aprendizagem, crescimento e serviço à comunidade. Todas as informações podem ser solicitadas junto dos bombeiros voluntários do Fundão, nomeadamente através do e-mail secsec.dir@ebbfundão.pt. É uma das formas para poder-se contactar os bombeiros voluntários do Fundão. E foi no Fundão que, durante 2 dias decorreram 2 exposições caninas, a 16ª Exposição Nacional e a 2ª Internacional nas instalações do Agrupamento de Escolas do Fundão. Foram estas as 2 exposições que decorreram, com cerca de 500 de cães presentes ao longo de 2 dias, de cerca de 100 raças. Foi um perdigueiro português, uma cadela chamada Lusa, com 11 meses, que venceu. Precisamente foi considerado o melhor exemplar das exposições, é de um criador dos Açores. Vítor Domingos foi quem trouxe o perdigueiro português e disse, obviamente, à RCB estar satisfeito.
15: Surpresa é sempre, com tantos cães bons nesta exposição, é sempre uma surpresa, né? Mas fico feliz porque é uma raça portuguesa, é uma raça que temos trabalhado muito para que ela atinja uns bons resultados e estou satisfeito. Esta é uma raça portuguesa, né? Um cão de caça. Esta fêmea tem 11 meses, vem dos Açores, de um criador português dos Açores. Os donos vivem, são 2 donos, um em Lisboa e outro no Alentejo. Fazemos aqui uma logística para a cadela vir sempre numa performance boa.
0: Perdigueiro português, raça portuguesa, então, a vencer esta exposição, a ser considerado o melhor exemplar, com Vítor Domingos a deixar elogios à exposição e à sua organização.
15: A qualidade da exposição em si é muito boa, tem um bom espaço, bons rins. É sempre difícil organizar uma exposição aqui com este calor. É normal para os cães manter algumas sombras, manter alguns espaços para os cães poderem estar com sombras. Juízes muito bons e acho que os cães é o que as exposições portuguesas têm mostrado. Cães bons, temos muito bons cães em Portugal, estamos a criar muito bem e mostramos que quando vamos lá fora mostramos que temos bons cães.
16: Portanto, estamos no caminho certo.
15: Acho que sim.
0: Opinião de Vítor Domingos à Rádio Cova da Beira, no final das exposições, também o anúncio da construção de um parque canino aqui no Fundão pelo Presidente da Câmara Municipal. São temas a não perder-se na atualidade informativa regional, numa segunda-feira cinzenta, com a chuva, de resto, já a marcar presença desde ontem, como o Instituto Português do Mar e da Atmosfera tinha previsto para estes dias, uma descida da temperatura, chuva acompanhada muitas vezes de trovoada. É tudo, deixe ficar, tenha uma excelente manhã na sua rádio.
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Olá, olá, meus amigos, amigas, ouvintes RCB, caríssimos, caríssimas, minhas senhoras e meus senhores, meninos e meninas, bom dia, bom dia, bom dia, bom dia. Não chegou ainda o inverno, ainda não chegou o inverno, mas ontem à noite para lá caminhava. Exatamente. Ah, o prometido é devido, os técnicos do IPA disseram que íamos ter trovoadas, muitas trovoadas, chuvinha, às vezes por vezes forte e com algum vento também, nos próximos dias. E portanto parece que esta semana vai ser assim. Não está frio, nós estamos com 18 graus de temperatura no fundão, não está nada frio. Epá, estamos em agosto, não é? Estamos em pleno verão. Ora, pois, muito bem. Bom, para quem regressa de férias, deve estar satisfeito. Epá, vou trabalhar, mas está a chover, pá. A malta que está de férias, olha, paciência. É. Bom, alguns pensam assim. Há outros dizem, não, ainda há gente que vai ter férias e as pessoas merecem o que eu tive. Também há que pensar assim, não é? Merecem o que eu tive. Tem bom, essas coisas todas, não é? Ok. Mas é assim, a mãe natureza é que manda nestas coisas. Ela é que sabe. Andam aí as alterações climáticas. Há muita malta que não acredita nisto, mas elas acontecem. Ontem a nossa região estava muito bonita, não é? Era só fotografias, só flashes. É? Uma malta que tem, há malta que tem medo, outros têm receio, outros não se preocupam muito, mas o problema nestas coisas das trovoadas são os raios, não é? Não, o trovão, o som parece que anda lá o São Pedro a arrumar a mobília, mas o raio é mais complicado, mas pronto, trovoadas e trovoadas é o que vai acontecer por aí na nossa região e em todo o país, é o que dizem os técnicos de meteorologia, mas as temperaturas não, enfim, nada de preocupante, não descem muito, e já vou dizer-vos daqui a pouco quais são as máximas previstas para hoje e também para o dia de amanhã. De resto, como é que foi o fim de semana? Conta lá coisas, pá. Conta lá, eu sou todo ouvidos. Correu-te bem, divertia-se, passeou, só começou a chover ontem à noite, não é? Portanto, foi mesmo no final do fim de semana, o que valeu para as iniciativas que estavam marcadas e se realizaram, não é? Agora a ver, vamos, o que vai acontecer no próximo fim de semana, já a partir de quinta-feira, sexta-feira, e a ver, vamos, se o tempo ajuda. É importante que o tempo ajude também, porque não há muita gente de férias, outros para lá caminham. Estamos a entrar na última semana do mês de agosto, é verdade, de hoje a uma semana é dia 31, é mesmo o último dia do mês, de hoje 8 dias, portanto, esta automaticamente é a última semana do mês 8, não é? Espero que você tenha uma boa semana, dias fantásticos, independente do tempo, e que ouça muito a RCB. Acho que convém ouvir a RCB. Acho que sim. Acho que é uma boa proposta, não é? 8 e 17. Hoje é segunda-feira, 24 de agosto de 2026, e se não se importam, e como naturalmente vocês são meus amigos, são minhas amigas, isto é quase tu cá, tu lá, não é? Muita gente eu conheço, outros nem por isso, mas de qualquer forma isto é um programa, digamos, permitam-me que diga isto, um programa familiar, não é? Considero-me da vossa família e eu considero vocês da minha família, certo? Vamos nessa, uma família diferente do que é a família tradicional, mas é a minha família, radiofónica da Rádio Cova da Beira, é isso mesmo, é assim que eu vos considero há 35 anos, estou cá há 35 anos, é assim que eu vos considero, naturalmente, não é? A rádio tem 40, mas hoje é um dia duplamente feliz para mim. Antes de passarmos à música, deixem-me dizer-vos, e permitam-me que eu vos diga, hoje é um dia duplamente feliz para mim. Para já, porque é segunda-feira, independentemente do dia da preguiça, é dia de trabalho para muita gente, no regresso a férias, é sempre complicado, também no fim de semana, mas independentemente disso, é bom estar consigo, outra vez, para mais uma semana de edições, mas acima de tudo, a cereja no topo do bolo, é isso, creme de la creme. Hoje faz 27 anos que fui pai, pá. Portanto, nestas coisas, quem é pai, quem é mãe, sente isso, não é? Para quem ainda não é, depois vai sentir isso se for a oportunidade, não é? Mas hoje, faz hoje 27 anos que eu fui papá e, portanto, um grande beijinho para a minha Maria Miguel, para a minha filhota linda, o meu anjinho, portanto, faz anos hoje, e, portanto, eu sou um papá babado e estou feliz da vida, porque sou pai há 27 anos, parece que foi ontem, pá. Já parece que foi ontem, caramba. É isso mesmo. Portanto, permita-me que eu diga isso. Estou duplamente feliz. Em primeiro lugar, a minha filhota faz anos hoje. E segundo, estou outra vez com vocês, passado o fim de semana, para mais uma semana de edições do Bom Dia Cova da Beira. Disse isto, de coração aberto, 8:19, vamos lá para a música. Ah, pois é. Vamos para a música.
e vamos ouvir, porque não, um tema que meta aqui a Maria pelo meio. Exatamente. Não quer dizer que seja a minha filha em particular, mas meta aqui um som de Maria. É isso mesmo. Ou pelo menos em falar é Maria. Bom, a minha Maria não perdeu o autocarro. Ela fez o favor de vir passar o aniversário com os papás e com a sua família aqui na Covilhã. Ela está a trabalhar em Lisboa, mas fez o favor de vir até cá e fez muito bem. E fez muito bem. É isso que eu queria, isso que eu desejava, e ela fez esse favorzinho. Portanto, tenho aqui assim um diazinho, um, dois ou três dias para vir até à sua cidade e naturalmente para fechar connosco o seu aniversário. Bom dia Cova da Beira, espero que esteja tudo numa boa e vamos para a música. Ah, é isso mesmo, faz-se tarde, não é? Bom dia, boa viagem, atenção à estrada, há muito tempo que não chove, o máximo cuidado, ok?

0: Oh yeah, bonito, bonito este tema, né? Grande tema, grande som, grande som. Ouvimos os Kalema com quem? Com muita gente, com Marisa, é isso mesmo, e o Nuno Ribeiro. E portanto, acho que cantaram todos muito bem. Bom dia a todos, 8h24 mais uma vez, começámos assim com este tema, Maria. Ora, muito bem, foi um grande sucesso, não é? Um grande sucesso, é isso mesmo. Portanto, não percas o autocarro. Exato. Bom dia, Cova do Beira, espero que esteja tudo numa boa para si. Boa segunda-feira, boa semana, é isso que eu vos desejo. O meu nome é José Miguel Malanca. 8h24, vamos lá falar do tempo, porque está na hora, não é? Está na hora. Nós estivemos com o tema que ouvimos aqui, Maria Joana, é assim que se chama, Maria Joana, com Nuno Ribeiro, Kalema e Marisa. Bom, então quanto ao tempo, as coisas mudaram em termos de meteorologia, é verdade, e vai ser assim nos próximos dias, pelo menos até quinta-feira, dizem os técnicos de meteorologia do IPMA, até quinta-feira vamos ter chuvinha, trovoadas, etc. Temperaturas nada problemático. Em termos de temperaturas máximas, porque continuamos a ter temperaturas relacionadas com a estação do ano que estamos a atravessar, não é? E tem a ver com agosto e com o verão. O verão ainda está até 21 de setembro, não é? Ora bem, e a partir de sexta-feira, sábado, vai-se embora a chuva, volta outra vez o bom tempo e com temperaturas mais altas. Então, para hoje, dia 24, hoje dia de São Bartolomeu, e já estamos com o signo virgem também. Temos então hoje aguaceiros por vezes fortes e acompanhados de trovoada entre o meio da manhã e o meio da tarde. Vento quadrante sul por vezes forte, descida da temperatura máxima. Isto é para o dia de hoje, em termos de resumo. No global da previsão, o vento fraco a mudar até 30 km/h, pode chegar aos 45 km/h e ter rajadas até 70 km/h no litoral oeste e terras altas, rodando para sudoeste a partir da tarde. Pequena subida de temperatura mínima, descida de temperatura máxima, em especial norte e centro. Isto é para hoje. Nós por cá vamos ter temperaturas máximas de 23 graus, 23 para Fundão, 24 Covilhã e Penamacor, 25 Castelo Branco, temos depois também 26 em Danha Nova e 22 em Belmonte, 18 na Guarda. Na Serra da Estrela hoje máximas de 11 na Torre, 13 Pães da Saúde e 15 nas Pães Douradas, 11 para ver trovoadas. Portanto, previsão do tempo e também as máximas previstas para o dia de hoje. É segunda-feira. Bom dia, Cova da Beira. Dia de mercado por cá.
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0: Muito bem, 8h27, vamos para informações de trânsito, vamos lá ao balanço das últimas 24 horas. Atenção mais uma vez à estrada, há muito tempo que não chove, atenção ao piso molhado, piso escorradio, alguns lençóis de água, todo daqui a pouco, atenção às travagens, atenção à velocidade, ok? Hoje, 24, finaliza aquela campanha da Autoridade Nacional de Segurança Rodoviária com a GNR e a PSP, todos contra o álcool na condução. Todos contra o álcool, é isso mesmo, tolerância zero a conduzir com álcool, certo? Hoje termina esta campanha, mas o conduzir com álcool é para toda a vida, é conduzir sem álcool, certo? Vamos nessa, bom dia, boa viagem. Quanto ao balanço das últimas 24 horas, fica a saber que...
2: Muito bom dia. Em matéria de sinistralidade, olhamos para o mapa das ocorrências relativas às últimas 24 horas. Há o registro na zona de Idanha Nova de uma colisão entre dois veículos ligeiros ontem à tarde, com danos materiais, e também à noite na cidade de Covilhã, o despiste de um motociclo, em ambos os casos com danos materiais. A Guarda Nacional Republicana, na sua área de jurisdição, dá conta no último fim de semana, nas estradas do distrito de Castelo Branco, 14 acidentes com 3 feridos ligeiros no sábado, 6 acidentes com 2 feridos ligeiros no domingo, 7 acidentes com 1 ferido ligeiro. A nível nacional, nas últimas 24 horas, a Guarda Nacional Republicana dá conta de 219 acidentes que provocaram 2 vítimas mortais, 8 feridos graves e 84 feridos ligeiros. Na última semana, no período compreendido entre 14 e 20 de agosto, a Guarda Nacional Republicana deteve em flagrante delito 217 cidadãos por condução sob o efeito do álcool e 112 por condução sem habilitação legal para o efeito. Senhor automobilista, muita precaução na sua condução. Redobre essa precaução devido ao piso escorregadio e da chuva a que tem caído. Queremos que tenha uma boa viagem, obviamente, nada de excessos. Se beber, não deve conduzir. Uma excelente segunda-feira para si.
0: Muito bem, o balanço das últimas 24 horas, já sabe, são os nossos conselhos, não é? Condução mais defensiva, muito mais defensiva, com o piso molhado, obviamente, ligar as luzes, é importante, atenção às velocidades, atenção às ultrapassagens, e não deve beber álcool, obviamente, nem falar o telemóvel, não deve facilitar. Não dê prioridade à sua vida também, e dos outros, uma livre viagem a respeito, para ser respeitado. Chegue bem ao seu destino, seja qual for, o importante é que você tenha um bom início de semana, quer trabalhar no regresso, após férias, quer aquelas pessoas que não tiveram férias, e que se preparam para ir férias em setembro, não é? É só para a outra semana. De amanhã 8 dias é setembro. Exatamente. De amanhã uma semana é setembro, dia 1. Exato. O mês de agosto finaliza de hoje 8 dias. E, portanto, tenha uma boa semana acima de tudo, a trabalhar, de férias, de viagem. Nós queremos o seu bem. Ponto final. 8:30, bom dia, Caldebeira. 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
0: Bom dia, Cova da Beira, mais uma vez, muito obrigado pela preferência.
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0: Voltamos à música para ouvir os de Olinda, ainda com a Ana Bacalhau e a avó da Maria. Pois, é do álbum Outras Histórias. A minha Maria tem duas avós.

Ok, é pai e mãe, é dos dois, não é? Tem que ser, é dos dois. Muito bem, muito bem. Ana Bacalhau, ela que vai estar na Covilhã dia 19 de setembro, recordo aqui, no Teatro Municipal da Covilhã. 19 de setembro, toma da sua agenda, Ana Bacalhau na Covilhã, no TMC. Pois, muito bem. Diolinda, Diolinda, com este tema, a avó da Maria. A avó da Maria. Trabalho, outras histórias. Estamos na primeira hora do Bom Dia Covo da Beira, estamos a 20 minutos e meio das 9. Olha, hoje vou falar sobre o Dia do Artista. Hoje é Dia do Artista, você sim que é um artista. Hein? Dia de São Bartolomeu, pois é claro. Para além do pensamento do dia, Dia da Música Estranha. Opa! Dia da Música Estranha, um festival para ouvidos curiosos. Ok. Há uma data em que o mundo inteiro faz uma pausa nos ritmos convencionais. Nesse dia, a música comercial é posta de lado, convidando todos a nadar num mar de sons inusitados, melodias raras e harmonias que desafiam os sentidos. Ok, é o Dia Internacional da Música Estranha. Hoje, dia 24. Está bem, está bem, está bem. Ok. Temos também, já sabe que temos 13 distritos em aviso amarelo por causa do mau tempo. E agora, recebi aqui um artigo, que é um artigo de nota editorial de Eduardo Damaso. É, é isso mesmo.

Pois, um homem de 68 anos morreu depois de entrar em contramão na A13, na zona de Tomar, e colidiu com outro veículo. Uma mulher de 26 anos ficou gravemente ferida. Epá, ainda há malta que se engana na entrada nas autoestradas. Nós perguntamos, como é que é possível? Estão lá os sinais todos. Como é que é possível? Isto não é só distração, pá. Isto não é só distração. Há qualquer coisa de estranho na mente de alguns automobilistas que provocam isto. E depois, depois morrem, não é? É isso, ou ficam gravemente feridos, que é uma coisa, sendo fatal. Um homem de 68 anos entrou em contramão na A13 da zona de Tomar. Pronto. Bom, quanto a este artigo de nota editorial, e está também na memória, a morte de dois militares na A1, um deles, o Pedro Gonçalves, chegou a estudar na nossa região, na Universidade Politécnica de Castelo Branco, chegou a jogar futsal no Retacho e também na Boa Esperança. É verdade, ele é natural de Torres Novas, 22 anos. Epá, foram a ajudar um condutor de pesados, tinha tido um furo, um caminhão. Foram a ajudar. E vem uma pessoa na autoestrada, não se sabe a que velocidade é que vinha, e vai disto, levou os militares na frente. Epá, isto é muito complicado, não é? Muito complicado. Mas este editorial, diz ele, eu vou citar este artigo de Eduardo Damaso, não podemos aceitar, pois. Vigora entre nós uma espécie de anestesia coletiva face à guerra civil da estrada. A brutal violência cotidiana a que assistimos escapa a qualquer escrutínio moral e político. Demasiados condutores transformam a estrada num espaço de afirmação pessoal. Velocidade excessiva, ultrapassagens impossíveis, telemóveis na mão, álcool, enviar mensagens, que já havia este fim de semana. Havia uma senhora na Covilha no sábado, tinha o carro parado. Entrou no carro, começou a andar e a mandar mensagens no telemóvel. Acho isto lógico? Eu não acho. Entrou no carro, antes de arrancar, mandava a mensagem, pá. Portanto, encontramos disto. Ok, encontramos isto. Mas passando, continuando a citar Eduardo Damas, velocidade excessiva, ultrapassagens impossíveis, telemóveis na mão, álcool, drogas, desrespeito pela distância e segurança, agressividade perante quem cumpre as regras, oi, passam todos os carretos, na esfera mediática e na própria sociedade, porém, normalizámos tudo. Um condutor que circula a 180 km/h é muitas vezes descrito como alguém que gosta de andar depressa. Há um léxico de complacência que mascara comportamentos potencialmente homicidas. Eu continuo a citar o Eduardo Damas. A morte de dois jovens militares na A1, seja qual for a sua causa, ganha, por isso, um significado que ultrapassa a tragédia individual. Eles não morreram apenas porque decidiram ajudar alguém. Morreram porque, nas nossas estradas, até um gesto solidário pode ser mortal, pá. Isso diz muito sobre o ambiente rodoviário que construímos. Isso é qualquer coisa de muito doentio num país que aceita a estrada como uma lotaria diária. Chamamos acidentes, essa palavra está entre aspas, em que há o que é o resultado previsível de comportamentos irresponsáveis. Aplicamos a palavra fatalidade para aliviar consciências. Como se a velocidade fosse uma força da natureza, pá. Como se a condução agressiva fosse um fenómeno meteorológico. Como se a imprudência fosse destino. Não é aceitável. Citei este artigo de opinião de Eduardo Damaso. Não podemos aceitar. Concorda? Citei do isto. Nós que andamos na estrada, repito, todos os dias, vimos isto nas estradas. Vimos isso nas nossas estradas. E se nós protestamos, e se nós criticamos, ainda vamos não sei para onde. Ainda vamos não sei para onde. Que eles é que sabem conduzir. Que eles é que sabem fazer as coisas, não é? Ou se são serviços de autoestrada, pisca, vem lá carros, não interessa, eu entro na mesma. Há uns que nem fazem pisca e entram na estrada. Há saídas de autoestradas, encontramos tudo um pouco. E, portanto, e depois acontecem as coisas. Depois dizem que foi azar, foi... Epá, eu não tive culpa. Está bem, ok. Concorda com este artigo? Eu citei, pronto, e li. Estava na minha obrigação também de ler isto, porque é aquilo que eu vejo muitas vezes na estrada. Isto não quer dizer que nós, às vezes, não façamos uma asneira ou outra, mas há asneiras e asneiras, não é? Bom, voltou a chuva, atenção, voltou a chuva. Dia de mercado para cá para o fundão, hoje estamos começamos hoje a semana 35, ou melhor dito, começámos ontem, a semana começa ao domingo, é até sábado. Já estamos na semana 35 do ano, signo virgem, é isso mesmo, fase da lua quarto crescente, este é o 235º dia, faltam 130 dias para o final de 2026, mês 8, fecha de hoje a uma semana, dia 31. Neste mês, os dias diminuem em Lisboa 1 hora e 6 minutos e no Porto 1 hora e 12 minutos. Hoje, então,

é dia 24 de agosto, dia de São Bartolomeu, apóstolo, dia do artista, feriado municipal em Baião, Ponte da Barca, Vila Flor, e hoje é também feriado municipal num concelho do nosso distrito, em Vila Velha de Ródão. É um feriado móvel, mas hoje é feriado municipal em Vila Velha de Ródão. Dito isto, vamos lá sair para os comerciais. Dum.

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0: Muito bem, os Estudos e Pontapés ao vivo, o tema Para Ti, Maria. Quem é que não se lembra desta canção e quem é que não cantou este tema agora? Quem é que não cantou? Foi assim que votámos dos comerciais Para Ti, Maria, Chutos e Pontapés com Tim Olem. Estamos a 10 minutos das 9. Bom dia, Cova da Beira. Está na hora de darmos a conhecer os títulos dos jornais. Entra bem o mundo, também através da escrita.
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3: Muito bom dia, começamos pelo Diário de Notícias, a destaque fotográfico para Zelensky, que diz que as eleições em tempo de guerra podem destruir Ucrânia. Por cá, Portugal não consegue calcular quanto custa combater cada grande incêndio, combustível, 15 subidas de preço e 10 descidas em 6 meses de guerra. PSD, Universidade de Verão, com menos governo e mais oradores jovens de pressão, mau tempo vai continuar durante esta semana, avisa o Diário de Notícias. Quanto ao Público, principal destaque vai para banca e seguros, deixam baixa Lisboeta e matam projeto de 20 anos. Segurança Social, PS, quer ouvir Palma Ramalho sobre relatório das reformas. Doença, investigadores indicam apatia como um sinal de demência e também no Jornal Público uma reportagem vai-se vivendo e vai-se trabalhando em Rezende, onde o salário não abunda. É outro dos temas em destaque. Ainda na saúde, Amadora Sintra, há 19 doentes à espera de cirurgia nas urgências. Passamos para o Jornal de Notícias. Taxa ilegal sobre os combustíveis vale 2 milhões por dia ao Estado, mas o destaque fotográfico vai para o Jornal de Notícias. Dragões isolados no topo. O Porto venceu por 2-0. Roca. A excelência, Lua sonha com espaço e entra em engenharia aeroespacial. Superior, plataforma gratuita da DECO, ajuda a encontrar alojamento. Escolas, faltam meios humanos para aplicar nova lei de educação inclusiva. Em relação ao Correio da Manhã, 6 menores assassinados por familiares. Registro trágico desde janeiro. Depois o futebol, Dragão invicto, firme na liderança, e no Sporting Varandas desmente áudio sobre escândalo sexual. Refere governo com novo caso a Alexandra Reis. Marisa Garrido recebeu subsídios ilegais. Noite violenta na Grande Lisboa, 4 esfaqueados e 4 baleados. Há também outro título, carga pesada de impostos esmaga salários. Quanto aos dois jornais desportivos que chegam à nossa mesa de trabalho, é o presidente do Sporting, Frederico Varandas, em destaque. Palavra de presidente em dia de reforços, diz a bola, Soares vai ficar. Depois, Frederico Varandas garante que o avançado continua em Alvalade. Ao lado, Richard Rios ainda pode deixar a Luz. Uma referência para o handball, Sporting bate Benfica 31-24 e conquista Supertaça. De volta ao futebol em Itália, Ruben Amorim estreia-se com vitória. E por cá, 20 minutos de luxo para liderança isolada do Futebol Clube do Porto. Quanto ao Record, uma citação do presidente do Sporting, com o Sporting ninguém brinca, Varandas garante que não há jogadores acima do clube. Dragão, líder isolado, 2-0 ao Arouca, e Bayern autoriza médio a adiar regresso. Palhinha fica à espera de acordo.
0: Muito bem, a revista de imprensa, a primeira edição, títulos principais dos jornais matutinos e desportivos deste 24 de agosto, segunda-feira. Falar em desporto, estamos no final de agosto e, portanto, como é a tradição, a Federação Portuguesa de Ciclismo traz até nós a volta a Portugal de júniores, ok? Categorias júniores masculinos. E este ano vai ser de 27 a 30, ok? quinta-feira até domingo e começa no fundão e vai até Penamacor. Primeira etapa, dia 27, quinta-feira, 84 km mais 400 metros. Segunda etapa, 119 km, 700 metros, Covilhã e Danha Nova. Terceira etapa, 18 km e 800 metros, Sabugal, a contrarreloj individual, no dia 29, sábado. E depois esta volta a Portugal em Júniors, bicicleta, finaliza no domingo, a quarta etapa, 115 km mais 100 metros, Solique da Beira, Sernancelho. Portanto, temos ciclismo, categoria Júnior, ciclismo masculino júnior do Fundão até Sernancelho de quinta a domingo. É a 20ª edição da Volta a Portugal Júniors em termos de ciclismo. Fica esta nota também. Mais desporto por ouvir ao meio-dia, já sabe. Quanto à revista de imprensa, vou ter o apoio de...
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0: E agora fica o pensamento do dia. Democracia é dar a todos o mesmo ponto de partida. Quanto ao ponto de chegada, isso depende de cada um. Este é o nosso pensamento do dia. Democracia é dar a todos o mesmo ponto de partida. Quanto ao ponto de chegada, isso depende de cada um. Pensamento do dia do Bom Dia Cova da Barra.

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1: É isso mesmo, a Terra da Maria, original de Roberto Leal, ouvimos os Dama. Ora bem, meus amigos, minhas amigas, ouvintes da RCB, estamos a pouco mais de um minuto das nove, é o final desta primeira parte do Bom Dia Codabora, segunda-feira, 24 de agosto. Agora fiquem para as notícias, eu vou voltar logo a seguir. Até já.

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1: Muito bom dia, são 9 horas.
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1: Notícias para acompanhar na antena da Rádio Cova da Beira. A Câmara de Pernambuco vai voltar a concessionar a cafetaria e restaurante do ex-quartel. Começa hoje o prazo para as matrículas no ensino superior para os alunos colocados na primeira fase. Também hoje as inscrições para a segunda fase do concurso nacional de acesso ao ensino superior. Vamos dar-lhe conta também de que o número de estudantes pobres colocados no ensino superior representa 3% do total e os 6 concursos do Programa de Apoio Sustentado da Direção-Geral das Artes abrem hoje nas modalidades bienal e quadernal, de acordo com o Ministério da Cultura, Juventude e Desporto. Notícias na sua rádio já a seguir.
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1: Mais uma vez, muito bom dia. Foram na primeira fase do Concurso Nacional de Acesso ao Ensino Superior colocados na Beira Interior 2.346 alunos. Foi na Universidade da Beira Interior o maior número registado, 1.344, seguido da Universidade Politécnica de Castelo Branco, 630, e 372 na Universidade Politécnica da Guarda. A UBI registou uma melhoria nos resultados do Concurso Nacional de Acesso ao Ensino Superior deste ano, aumentando o número de colocados e a taxa de ocupação face ao ano anterior. De acordo com os resultados divulgados pelo Ministério da Tutela, na UBI foram colocados 1.344 alunos, o que representa uma subida de 130 face a 2025, perante as 1.629 vagas disponibilizadas. A taxa de ocupação é de 82,5%. Mais 5,5 pontos percentuais do que os 77% registados no ano anterior. O desempenho de 2026 aponta assim para uma recuperação positiva da procura pela universidade, uma vez que o crescimento do número de colocados superou o aumento da oferta, que foi de 53 vagas. Em relação à Universidade Politécnica de Castelo Branco, que registra 630 estudantes colocados na primeira fase do Concurso Nacional de Acesso ao Ensino Superior, mais 140 do que no ano anterior. Este resultado, diz a Universidade Politécnica de Castelo Branco, representa um crescimento de 28,6% face a 2025 e traduz, sublinha, uma recuperação significativa da capacidade de atração da instituição. A Universidade Politécnica da Guarda recebe 372 alunos, enche enfermagem e design de equipamento. Aquela universidade acolhe mais 94 estudantes do que em 2025. Vários cursos registaram aquilo que a Universidade Politécnica da Guarda diz terem sido boas taxas de ocupação, casos de marketing, educação básica, desporto, comunicação, relações públicas ou gestão. No entanto, perante a ocupação de 50,5% das vagas disponíveis, o reitor da Universidade da Guarda, Joaquim Brigas, aponta o aumento generalizado de vagas como concorrência desleal para instituições de ensino superior localizadas no interior do país. Os preços dos combustíveis devem voltar a aumentar nesta segunda-feira. De acordo com as projeções, o preço do gasóleo deverá aumentar 3,5 cêntimos, enquanto a gasolina deverá ficar 2,5 cêntimos mais cara. A Câmara de Penamacor vai voltar a concessionar a cafetaria e o restaurante do ex-quartel. Ultrapassado o litígio com os anteriores proprietários, a Câmara de Penamacor vai voltar a concessionar a cafetaria e o restaurante localizados no edifício do antigo quartel. A notícia foi avançada pelo Presidente da Câmara de Penamacor na última reunião pública do Executivo, depois de questionado pelo vereador da oposição, Filipe Batista, sobre a intenção do atual Executivo em relação aos dois espaços que se encontram encerrados há mais de uma década.
0: Estamos a falar de dois espaços localizados numa zona privilegiada da vila, com uma vista extraordinária e um potencial evidente, quer do ponto de vista turístico, quer enquanto espaços de restauração, lazer e convívio. No entanto, tanto quanto sabemos, estes espaços permanecem encerrados há mais de uma década, seguramente, sem que tenha sido encontrada uma solução que permita colocá-los ao serviço da população e de quem visita Penamacor. E esta questão torna-se particularmente evidente nesta altura de verão, quando recebemos mais visitantes e quando os espaços com estas características poderiam constituir mais um motivo para visitar, permanecer e consumir na nossa vila.
1: Filipe Batista, vereador da oposição na Câmara de Penamacor, o presidente da autarquia, José Miguel Oliveira, informou o executivo que o litígio com o anterior proprietário foi ultrapassado e que a Câmara está a tomar todas as diligências necessárias para voltar a concessionar os dois espaços, desta vez em separado.
17: Nós vamos colocar os espaços novamente à sessão de exploração, separados desta vez, portanto vai vir a cafetaria e separado o restaurante. Temos que primeiro fazer coisas que acho que fazia sentido terem sido logo feitas, que é ter licença de utilização, estamos a definir as medidas de autoproteção do espaço comercial, estamos a fazer a inspeção do gás, estamos a verificar a iluminação e a rede elétrica, portanto são tudo verificações e inspeções feitas por entidades externas. Elas já foram até inclusivamente contratadas pelo município.
1: O autarca espera que no final do ano, por altura do Vila Madeira, já estejam abertos ao público.
17: Nós gostávamos muito de ter conseguido disponibilizar estes equipamentos para a altura das festas Terras do Lince. Não foi possível. Queremos e fazemos votos que eventualmente para o Vila Madeira tenhamos estes espaços a funcionar, que concordo. Tem que fazer parte daquilo que é oferta turística, de restauração, do Concelho de Penamacor.
1: Se tudo correr como previsto, Penamacor vai ganhar dois novos espaços na área da hotelaria ainda este ano. ano. São 9:09, 6 concursos do Programa de Apoio Sustentado da Direção-Geral das Artes abrem esta segunda-feira nas modalidades bienal e quadernal, de acordo com o Ministério da Cultura, Juventude e Desporto, com um montante global de cerca de 73 milhões de euros. Os concursos vão abranger as áreas das artes visuais, cruzamento disciplinar, circo, artes de rua e artes digitais, dança, música e ópera, teatro e programação. Trata-se dos primeiros concursos após a revisão do regime de atribuição de apoios ao setor. Foi um perdigueiro português que venceu a exposição canina do Fundão durante estes dois dias do fim de semana, sábado e domingo, que decorreram no campo de jogos do agrupamento de escolas do Fundão. Cerca de 500 de cães presentes nestas duas exposições. O júri no final elegeu-se o perdigueiro português, uma cadela de 11 meses, de um criador dos Açores.
18: Surpresa, é sempre, com tantos cães bons nesta exposição, é sempre uma surpresa, né? Mas é, fico feliz porque é uma raça portuguesa, é uma raça que temos trabalhado muito para que ela atinja uns bons resultados e estou satisfeito. Esta é uma raça portuguesa, né? Um cão de caça. Esta fêmea tem 11 meses, vem dos Açores, de um criador português dos Açores. Os donos vivem... São dois donos, um em Lisboa e outro no Alentejo. Fazemos aqui uma logística para a cadela vir sempre numa performance boa.
1: A Lusa Cadela, perdigueiro português, que venceu este fim de semana aqui na cidade do Fundão a exposição canina, recordo, a 10ª exposição canina nacional, a 2ª internacional, conta elogios quer dos juízes e também dos criadores presentes. Vamos escutar essas declarações noutros informativos, com o anúncio também do presidente da Câmara Municipal da criação de um espaço canino aqui na cidade do Fundão, um parque canino. Estes e outros temas a não perder na sua rádio. Por ora é tudo. Desejo-lhe a continuação de uma ótima audição. Bom dia, boa segunda-feira.
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0: Bem bonito este tema do projeto Não Simão, o tema chama-se Maria. Ora, bem, 9h16, estamos de regresso das notícias para continuarmos a primeira edição da semana do Bom Dia Cova da Beira. Bom dia a todos, boa segunda-feira, boa semana, bom trabalho, bom descanso, boas férias, boa viagem se for na estrada. Atenção à chuva, há muito tempo que não chove, o máximo cuidado na estrada, ligar as luzes, condição ainda mais defensiva, ultrapassar em segurança, não se esqueça, é obrigatório usar o pisca-pisca e o cinto de segurança, certo? Não beba álcool. Hoje finaliza a campanha da Autoridade Nacional de Segurança Rodoviária com a GNR-PSP, todos contra o álcool na condução, certo? Hoje é o último dia desta campanha. Bom dia, boa viagem, é dia de mercado por cá, o máximo cuidado é o que eu peço, está bem? Pisco o radio, atenção aos paralelos, são mais complicados do que o alcatrão, mas condução mais devagar, pá. Conduza sem stress. É isso mesmo. Quando o acidente não acontece só aos outros, nem mais. Ah, é verdade. Hoje há também aumento de combustíveis. Mais uma vez, não é? Mais uma vez. 3 cêntimos e meio gás óleo, 2 cêntimos e meio gasolina. Hoje aumentam os combustíveis outra vez. Bolas. 9h17. Beijinhos e abraços. Tudo bom? Boa segunda-feira, boa semana. Obrigado por estar aí. O meu nome é José Miguel Moleque. Sou ainda o vosso anfitrião até às 11, pois claro. Hoje é dia de São Bartolomeu, 24 de agosto, segunda-feira. Hoje vamos ter então aguaceiros, por vezes fortes, acompanhado de trovoada entre o meio da manhã e o meio da tarde. Vento do quadrante sul, por vezes forte, descida a temperatura máxima. Em especial, no norte e centro, o vento pode chegar até rajadas de 70 km/h no litoral oeste e terras altas, rodando para sudoeste a partir da tarde. Trovoadas, ok? Por vezes forte, aguaceiros, regiões norte e centro, andamos por aí. E vai ser assim quase toda a semana. Quase toda a semana. Isto é para hoje. Temperaturas máximas previstas para a nossa região: 23 graus para Fundão, 24 Covilhã e Penamacor, 25 Castelo Branco, 22 Belmonte, 26 Idenha Nova, 18 na Guarda. Na Serra da Estrela, máximas de 11 na Torre, 13 Penha Saúde, 15 Penhas Douradas com trovoadas pelo meio. Amanhã, terça-feira, 25, água 6 no norte e centro, até o final da tarde, vento moderado de sudoeste. Isto em termos de resumo. No global da previsão, céu muito nublado, depois diminui a nebulosidade a partir da tarde, aguaceiros, em especial regiões norte e centro, até ao final da tarde, vento fraco a moderado até 30 km/h, do oeste a sudoeste, pequena subida de temperatura máxima no interior norte e centro. E as máximas sobem mesmo um pouquinho na nossa região para amanhã. Amanhã vamos ter máximas de 26 graus para Fundão, Castelo Branco e Idenha Nova, 25 Covilhã e Penamacor, muito bem, e 24 em Belmonte, 20 na Guarda. Amanhã na Serra da Estrela, máximas de 14 na Torre, 16 Penhas da Saúde e 18 nas Penhas Douradas. Isto é para o dia de amanhã. E assim anda o verão. Tramundos, esta semana, o verãozinho. É verdade, com chuvinha, mas pronto.
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0: Nove e 19, voltamos à música. Cláudio Pascoal canta Nasci Maria, ok? Também a minha filha nasceu, faz hoje 27 anos, Maria Miguel, é isso?

0: Ora está, Cláudio Pascoal, Maci Maria, bem, bem, bem, bem, bem, bem. Hoje com muitos temas dedicados à Maria, pá, permitam-me, pá, está bem? Permitam-me. Pão, papá, babado, como eu sou, portanto, permitam-me que eu passe aqui alguns temas com o nome de Maria.
1: Exato.
0: 9 é dedicado a todas as Marias, não é só para a minha, é para todas as Marias, não é? E há gente que é casada há muitos anos e diz, é pá, a minha Maria lá em casa, e às vezes não se chama Maria, a minha Maria, é a minha mais que tudo, não é? A minha mais que tudo. É isso mesmo. Ai, meu Deus. Bom, fantástico. 9h23. Daqui a pouco vou deixar-vos aqui os aniversariantes deste dia 24 de agosto, porque hoje é dia 24, é segunda-feira e é dia também de São Bartolomeu. Já vou falar-vos sobre isso. Entretanto, agora, e antes de recuperarmos aqui o balanço das últimas 24 horas em termos de trânsito e não só, fica a saber, então, que hoje, por causa do mau tempo, temos 13 distritos com aviso amarelo, um dos quais é o nosso, Castelo Branco, é verdade. Portanto, tudo por causa do mau tempo. Chuva e trovoada colocam 13 distritos em aviso amarelo. O IPMA prevê que o estado do tempo se mantenha instável durante o resto da semana, com precipitação nas regiões norte e centro. Além dos aguaceiros fortes, os avisos de trovoada incluem também casos de precipitação localmente forte e rajadas de vento até 70 km/h. Um total de 13 distritos de Portugal continental vão estar hoje sob aviso amarelo por risco de aguaceiros, por vezes fortes e trovoada, disse o IPMA. No comunicado, os técnicos do Instituto Português do Mar e da Atmosfera anunciaram aqui os distritos de Aveiro, Braga, Bragança, Castelo Branco, Coimbra, Guarda, Leiria, Lisboa, Porto, Santarém, Viana do Castelo, Vila Real e Viseu vão estar sob aviso amarelo desde as 9 da manhã, é isso mesmo. Além dos aguaceiros fortes, os avisos de trovoada incluem também casos de precipitação localmente forte, com acumulação entre 10 e 20 milímetros, numa hora, e rajadas de vento até 70 km/h, refere o IPMA. O aviso amarelo deve estar em vigor, pelo menos, até às 3 da tarde, começou às 9 da manhã, desta segunda-feira. Na previsão, o IPMA antecipa aguaceiros por vezes fortes, acompanhados de trovoada entre o meio da manhã e o meio da tarde, com vento do quadrante sul por vezes forte. Ok? Portanto, estas alterações do clima estão relacionadas com uma depressão a nordeste dos Açores, associada a uma superfície frontal em deslocação para sudeste, que se aproximou do continente. Portanto, fica esta nota, aviso amarelo, 13 distritos de Portugal continental, um deles é o nosso, pelo menos até às 3 da tarde desta segunda-feira. E quanto ao trânsito, vamos lá a esse balanço, recuperamos.
2: Muito bom dia. Em matéria de sinistralidade, olhamos para o mapa das ocorrências relativas às últimas 24 horas. Há o registro na zona de Idanha Nova, de uma colisão entre dois veículos ligeiros ontem à tarde, com danos materiais, e também à noite na cidade de Covilhã, o despiste de um motociclo, em ambos os casos com danos materiais. A Guarda Nacional Republicana, na sua área de jurisdição, dá conta no último fim de semana, nas estradas do distrito de Castelo Branco, 14 acidentes com 3 feridos ligeiros. No sábado, 6 acidentes com 2 feridos ligeiros. No domingo, 7 acidentes com 1 ferido ligeiro. A nível nacional, nas últimas 24 horas, a Guarda Nacional Republicana dá conta de 219 acidentes que provocaram 2 vítimas mortais, 8 feridos graves e 84 feridos ligeiros. Na última semana, no período compreendido entre 14 e 20 de agosto, a Guarda Nacional Republicana deteve em flagrante delito 217 cidadãos por condução sob o efeito do álcool e 112 por condução sem habilitação legal para o efeito. Senhor automobilista, muita precaução na sua condução. Redobre essa precaução devido ao piso escorregadio e da chuva a que tem caído. Queremos que tenha uma boa viagem, obviamente, nada de excessos. Se beber, não deve conduzir. Uma excelente segunda-feira para si.
0: É isso que nós desejamos, já que dissemos tudo, portanto, o máximo cuidado na estrada, usar o piche obrigatório com a segurança, não beber álcool, ligar as luzes, ultrapassar em segurança. Epá, você deve fazer tudo isso para evitar o acidente porque não acontece só aos outros. Não esqueça que hoje, por exemplo, também é dia de mercado por cá pelo Fundão, sei que está a chover, é dia de mercado, mais trânsito, mais pessoas na rua, e sair de casa nesta altura, não se esqueça do guarda-chuva, está bem? Bom dia, boa viagem, nós de facto só queremos o seu bem.
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0: Bom dia, Cova da Beira, 9h28.
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0: Já voltamos.
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Foi assim que votámos dos comerciais. Hoje é dia de São Bartolomeu. Ah, pois é, pois é. Dia de São Bartolomeu celebra-se a 24 de agosto. Bartolomeu foi um dos 12 apóstolos de Jesus, acompanhando-o até à morte. Também é referido nas Escrituras como Nataniel, que significa o dom de Deus ou Deus deu, sendo proveniente de Caná, onde terá testemunhado o milagre de Cristo da transformação de água em vinho. É-lhe atribuído um vasto apostolado na Índia, na Arábia e na Arménia, com dons de exorcismo. Bartolomeu terá morrido esfolado, opa, esfolado a 24 de agosto do ano 51 depois de Cristo, a mando de um governador do Daguestão, sendo mesmo representado por Miguel Ângelo na Capela Sistina, segurando nas mãos a própria pele. São Bartolomeu ficou assim para a história como padroeiro dos sapateiros, padeiros, alfaiates e daqueles que trabalham com peles. No dia de São Bartolomeu, o diabo anda à solta. Segundo a tradição popular, foi de 23 para 24 de agosto de 1572, no dia de São Bartolomeu, que sucederam inúmeros assassinatos em Paris, num massacre de protestantes protagonizado pelos católicos. Hoje, então, dia de São Bartolomeu, 24 de agosto. Dia também do artista, vou falar sobre isso, e dia de música estranha. Também vou abordar o tema. Hoje é feriado municipal em Baião, Ponte da Barca, Vila Flor, e hoje é feriado municipal também, porque é móvel, em Vila Velha de Ródão, no distrito de Castelo Branco. Ora bem, estamos a 130 dias do final de 2026, mês 8 de agosto, finaliza de hoje a uma semana, é verdade. Neste mês os dias diminuem em Lisboa 1 hora e 6 minutos e no Porto 1 hora e 12. Estamos na fase da Lua quarto crescente, estamos com o signo Virgem e estamos na semana 35 do ano. E agora estamos a 21 minutos e meio das 10. 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

Daqui a pouco vamos dar os parabéns a quem faz anos. Segunda hora, bom dia, Caldebara. Primeira edição da semana, porque hoje é segunda-feira. E agora fica também aqui uma curiosidade. Penso que a Ana Gil vai falar sobre isso nas efemérides do dia. É isso mesmo. Entre as 11h30 e o meio-dia, a primeira parte do aperitivo. Mas faz hoje anos que a ilha com o meu nome foi descoberta. Por Afonso de Albuquerque. Isto tem tudo a ver, pá. 24 de agosto, não está a ver? O dia que nasceu a minha filhota, ok? Também a Maria Miguel Malaca, pois, exatamente. É isso mesmo. Portanto, a Ilha de Malaca foi descoberta por Afonso de Albuquerque, está no Panteão em Lisboa, o Afonso de Albuquerque, foi a 24 de agosto de 1511, século XVI. Esta é uma pequena maravilha, pá. Portanto, de lá para cá vieram os malacas todos, pá. Exatamente, né? É, tem muito a ver comigo, mas assim, quem se chama Malaca também. Portanto, faz hoje anos, 1511, Afonso de Albuquerque descobriu a Ilha de Malaca e a 24 de agosto. Epá, está tudo a condizer, pois claro. Voltamos à música com Aura. O tema chama-se Maria.

0: Gostaram? Tema bonito este, Aura, Aura. O tema Maria, do álbum Força e Fé. Estamos a 15 minutos das 10. Bom dia. 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
0: É isso, 100.0, 92.5 para a região, frequência, são as duas frequências, para o país e para o mundo, através da emissão online, página de internet da rádio www.rcb-radiocovadabeira.pt. Vamos para os títulos jornais.
2: Muito bom dia, começamos pelo Diário de Notícias, destaque fotográfico para Zelensky, que diz que as eleições em tempo de guerra podem destruir Ucrânia. Por cá, Portugal não consegue calcular quanto custa combater cada grande incêndio, combustível, 15 subidas de preço e 10 descidas em 6 meses de guerra. PSD, Universidade de Verão, com menos governo e mais oradores jovens de pressão, mau tempo vai continuar durante esta semana, avisa o Diário de Notícias. Quanto ao Público, principal destaque vai para a banca e seguros, deixam baixa Lisboeta e matam projeto de 20 anos. Segurança Social, PS, quer ouvir Palma Ramalho sobre relatório das reformas. Doença, investigadores indicam apatia como um sinal de demência e também no Jornal Público uma reportagem vai-se vivendo e vai-se trabalhando em Rezende, onde o salário não abunda. É outro dos temas em destaque. Ainda na saúde, Amadora Sintra, há 19 doentes à espera de cirurgia nas urgências. Passamos para o Jornal de Notícias. Taxa ilegal sobre os combustíveis vale 2 milhões por dia ao Estado, mas o destaque fotográfico vai para o Jornal de Notícias. Dragões isolados no topo. O Porto venceu por 2-0. Uruca. A excelência, Lua sonha com espaço e entra em engenharia aeroespacial. Superior, plataforma gratuita da DECO, ajuda a encontrar alojamento. Escolas, faltam meios humanos para aplicar nova lei de educação inclusiva. Em relação ao Correio da Manhã, 6 menores assassinados por familiares. Registro trágico desde janeiro. Depois o futebol, Dragão invicto, firme na liderança, e no Sporting Varandas desmente áudio sobre escândalo sexual. Refere governo com novo caso a Alexandra Reis. Marisa Garrido recebeu subsídios ilegais. Noite violenta na Grande Lisboa, 4 esfaqueados e 4 baleados. Há também outro título, carga pesada de impostos esmaga salários. Quanto aos dois jornais desportivos que chegam à nossa mesa de trabalho, é o presidente do Sporting, Frederico Varandas, em destaque. Palavra de presidente em dia de reforços, diz a bola, Soares vai ficar. Depois, Frederico Varandas garante que o avançado continua em Alvalade. Ao lado, Richard Rios ainda pode deixar a Luz. Uma referência para o handball, Sporting bate Benfica 31-24 e conquista Supertaça. De volta ao futebol em Itália, Ruben Amorim estreia-se com vitória. E por cá, 20 minutos de luxo para a liderança isolada do Futebol Clube do Porto. Quanto ao Record, uma citação do presidente do Sporting, com o Sporting ninguém brinca, Varandas garante que não há jogadores acima do clube. Dragão, líder isolado, 2-0 ao Arouca, e Bayern autoriza médio a adiar regresso. Palhinha fica à espera de acordo.
0: Segunda edição da Revista de Imprensa.
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0: Estamos a 10 minutos das 10. Antes de darmos parabéns a quem faz anos hoje, fica a saber que este fim de semana faleceu a pessoa mais velha de Portugal. É verdade. Maria da Conceição, também era Maria. Maria da Conceição faleceu no passado sábado aos 113 anos em São Brás de Alportel. Nasceu a 22 de dezembro de 1912. Era considerada a pessoa mais velha de Portugal há 3 anos. 113 anos faleceu Maria da Conceição. Epá, eu gostava de lá chegar a esta idade e ter a cabecinha assim no sítio, não é? Era maravilhoso, maravilhoso. Vamos lá aos parabéns a quem faz anos. É melhor assim.

Muito bem, hoje é o dia do seu aniversário, não é? Então, para quem faz anos hoje, parabéns, parabéns, parabéns. Felicidade, sucesso, saúde. Tenha um fantástico dia com a RCB. Beijinhos a elas, abraço a eles. Parabéns, parabéns a todas as pessoas, sem exceção, que hoje completam mais um de vida. Em particular, se me permitem, para a minha filhota, a Maria Miguel, faz hoje 27 anos. Parabéns, parabéns, filhota. Ui, o meu anjinho. Bom, para além da minha filhota, Maria Miguel, que faz 27 anos, também a Cândida Morgado, a enfermeira aposentada Fundão, foi colaboradora da RCB, faz hoje 82 anos, Mário Pereira, 43, Marisa Duarte Faria, 42, Sónia Martins, 49, Joaquim Faria, 60, temos o António Borges, 74, Jean Barroca, 43, António Matos Carrola, 61, temos também o Stalin Castelo Branco, faz 51 anos, Dinis Teixeira, 18, o João Paulo e Lourdes Tripa Gonçalves, 30 anos casados, Fundão, parabéns para os dois. A Dave Marques, filho de Gina Reis, 29. Rubaltazar Lopes, na Covilhã, um abraço para ti, parabéns, 79 anos, quero lá chegar, pá, parabéns, ok, Rui. Maria do Carmo Antunes, Covilhã, 69. Jorge Brito, Covilhã, 40. A Inês Guerra, Canhoso, faz 39 anos, ela é professora de Pilates. A Inês Guerra, Canhoso, 39 anos, beijinhos para ela. Maria Francisca na Covilhã. A Lucília Santos, Paulo, faz 62. E o Germano Mendonça. Oh, Germano, tu faz anos hoje também, pá. Germano Mendonça é agente da PSP na Covilhã, faz 68. Parabéns, parabéns e parabéns outra vez. Portanto, são os gips do dia, tal como outras pessoas festejam o seu respectivo aniversário. Recordo uma vez mais, hoje faz anos a minha filhota, 27 anos, Maria Miguel. Muito bem, portanto, parabéns a todos e a todas. Prenda musical, e porque hoje é um dia de chuva, chove, depois para, depois aparece o sol, depois desaparece o sol, volta a chover, volta a parar. Andamos nisto, nesta manhã. Berg canta chuva. Espero que gostem. É a nossa prenda.

Bonito tema, hein? Berg cantou o tema Chuva. E não é que a chuva está batendo o vidro, pá. Voltou a chuva outra vez. Tema bonito. Foi a nossa prenda musical para quem faz anos hoje. Muitos parabéns a quem festeja o seu aniversário. Ah, dia bom.

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0: Estamos a 2 minutos e meio das 10. Fechamos com a rubrica em reposição. Pela sua saúde, até já.
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4: Olá, Sr. Doutor.
5: Olá.
4: Bom dia. Passou um bom fim de semana.
5: Ótimo.
4: Ora, vamos falar de lua de mel.
5: É verdade.
4: Isto dito assim, as pessoas, olha, bateram com a cabeça, saúde e falam de lua de mel.
5: Ah, isso era antigamente.
4: Explique lá, Sr. Doutor.
5: É lua de mel na diabetes, que é a pergunta
4: pois
5: que nos
4: é.
5: Fazem.
4: Na diabetes,
5: o que
4: é
5: a
4: lua
5: de
4: mel?
5: Ora, primeiro dizemos o que é diabetes. A diabetes, como toda a gente sabe, mellitus, é uma doença crónica com insulinodependência. É uma doença que aparece nos jovens e nos adolescentes e começa a necessitar de doses de insulina. O que é que acontece? Acontece que o organismo, que neste caso o pâncreas, as células são destruídas por qualquer razão, ou por um processo virusal, ou até por geneticamente, e deixam de produzir a insulina. E o que é necessário? É necessário fazer a terapêutica. Como é que se faz a terapêutica? Nós damos insulina. Ora, o que é que acontece? Acontece o seguinte, é que os doentes começam a fazer insulina em grandes doses e depois chega aí entre o segundo e o sexto mês, então começam a ficar bem controlados. E de um momento para o outro, o que é que verifica? Que 80% dessas pessoas quase que vão diminuindo a quantidade de insulina. E vão diminuindo, às vezes até não sendo necessário injetar. E depois voltam posteriormente a injetar-se. Isto é que esta fase de bem-estar, da diminuição de insulina, da quantidade de insulina necessária para viver, é que se chama a lua de mel. Quando eles deixam de tomar, dizem, olha, a lua de mel da diabetes. Diabetes não precisou de insulina, mas eles são diabetes. Pronto. Mas depois volta. Isso é que é a lua de mel.
4: Também poderíamos chamar-lhe uma bonança na tempestade.
5: Pois, após a tempestade vem a bonança, mas é que por vezes a bonança continua durante muito tempo e muitos anos após a tempestade.
4: E na diabetes, infelizmente, não podemos
5: não é
4: dizer
5: assim,
4: isso.
5: Porque a diabetes...
4: Seja como for, é que é uma pergunta criativa.
5: Sim,
4: e
5: senhor.
4: Que nos ensinou mais um bocadinho, pelo menos a mim, a si nem por isso, mas pronto, obrigou a estudar, que é uma coisa interessante.
5: É verdade, mas isto, é? eu sabíamos que era o período da calmia.
4: Obrigada,
5: é
4: senhor doutor.
5: Interessante.
4: Beijinhos, até amanhã, se Deus quiser.
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0: Muito bem, foi a rubrica em reposição pela sua saúde. Ouviram o sinal horário, já estamos na última parte do Bom Dia Cova da Beira. Passa um minuto das 10. Já voltamos.
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0: Bem bonito este tema, mais um da Luísa Sobral, do álbum Rosa. O tema chama-se Maria do Mar. Foi assim que iniciámos musicalmente a última hora do Bom Dia Corda Para, primeira edição da semana, com a chuva de volta. É segunda-feira, 24 de agosto, dia de São Bartolomeu e dia de feriado municipal. Este é móvel em Vila Velha de Ródão. 10:09, para esta hora, daqui a pouco trazemos à antena o projeto Memo Move, o projeto de bem-estar no Fundão, com Pedro Ribeiro e equipa. É mais um conselho Memo Move e depois também a curiosidade do dia com o Fernando Teixeira. Recordo que na próxima hora, no aperitivo, 11:30, você vai jogar o Euromilhões, certo? Exatamente. E temos jackpot, aumentou. Portanto, o jackpot para amanhã é de 59 milhões. Pois ninguém acertou. Não foram registados quaisquer totalistas no sorteio de Euromilhões na última sexta-feira. No entanto, um apostador português conseguiu mesmo assim arrecadar um terceiro prémio no valor de 18.383 euros. Nada mal. Então, amanhã, o jackpot é de 59 milhões. Amanhã, hoje e amanhã, você vai jogar connosco com a RCB no aperitivo entre os meu dia, certo? Vamos nessa. Vou dar-vos aqui também uma pincelada sobre aquilo que vocês podem assistir no próximo fim de semana, e há muitas festas, e o tempo vai melhorar, eu acredito. Olhe, por exemplo, que temos a terceira noite branca, Cidade do Fundão, no dia 28, nas piscinas municipais descobertas, a partir das 8 da noite, ok? Dia 28, que é sexta-feira. Temos festas em honra a Santo Estevão, Povo da Atalaia Fundão, dias 27, 28, 29, 30 e 31. Medellín e Danha Nova, festas também, Comissão de Festas 2026, temos muita música, de 28 a 31 de agosto. Temos Nosso Senhor de Fátima, Canhoso, Covilhã, festas em honra, fim de semana, 28, 29 e 30. Não esqueça, temos também aí a Sardinha, esse Festival da Sardinha no Complexo Esportivo Municipal da Covilhã, sexta, sábado e domingo, é isso mesmo, Sardinha que vem da Figueira da Foz, boa Sardinha, vamos lá, para esse fim de semana. Temos honras em festas em honra de São Romão, 29, 30 e 31, sábado, domingo e segunda-feira em Verdelhos, no Conselho da Covilhã. Temos a 16ª Festa das Papas, ao Cimo do Povo, na Boi d'Obra, Conselho da Covilhã, no próximo sábado, dia 29. Naturalmente que, depois lá mais para a frente, nas manhãs da rádio, vou falar mais em concreto sobre isso, não é? Ok? Vou falar sobre isso. Então, é assim. Temos também o 4º Concerto de Montanha, no sábado, dia 29, na Espanha de Saúde, é isso, pela Peninsol, e, portanto, se não perder, sábado, 18 horas, junto à ponte de acesso à piscina da Espanha de Saúde, na Serra da Estrela. Entrada é livre, Vox Lusitânia, Associação Cultural. 4º Concerto de Montanha, no sábado, 6 da tarde, na Serra da Estrela. Portanto, tudo isto vai para os próximos dias e, acima de tudo, no fim de semana. Já agora, fica a saber que a Feira do Livro Usado, na Biblioteca Municipal de Penamacor, vai estar patente ao público até segunda-feira, 31 de agosto, das 10 da manhã à 1 da tarde, das 14 às 18 horas, no horário habitual da Biblioteca Municipal de Penamacor. Portanto, até de hoje a uma semana, dia 31, temos a Feira do Livro Usado, Biblioteca Municipal de Penamacor. Pronto, para já ficam estas notas, assim, uma pinceladazinha, para os próximos dias, o que é bom. 10 e 12, não esqueça que hoje é dia de São Bartolomeu, faz hoje anos que foi descoberta a Ilha de Malaca, por Afonso de Albuquerque, em 24 de agosto de 1511, século XVI, é verdade. A partir de hoje temos o início das matrículas para o ensino universitário, mais cedo do que é habitual, mas é assim, até quinta-feira, aí temos as matrículas, ok? Ainda há malta que não sabe as notas, há outros que já entraram na universidade, e parabéns para entrar na universidade, em particular na nossa região, a Universidade do Interior da Covilhã e a Universidade Politécnica de Castelo Branco e da Guarda. Portanto, os calores aproximam-se. E, portanto, sucesso, é o que vos desejo também para o próximo ano letivo. É isso mesmo. Mas as matrículas começam hoje para o ensino universitário. Fica esta nota, a partir de hoje e até quinta-feira. Portanto, vai ser também um corrupio, não só das matrículas, mas também para encontrar um quartinho para os pais, vão dar aí mais áfama, para contar quarto para os filhos e para as filhas. 10 e 13, tudo isto neste dia 24 de agosto, como dissemos, dia de São Bartolomeu. Por falar na Ilha de Malaca, que foi descoberta em 1511, há um tema de Fausto, Pascoal Dias, que fala também de Malaca. É isso mesmo. A guerra é a guerra, Malaca, é isso. Opa, que maravilha. Do álbum Por Este Rio Acima, Fausto, a guerra é a guerra. Vamos lá, escutar.
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0: Bravo, grande Fausto, doce Fausto, com a guerra é a guerra, fala-se até na ilha com o meu nome, álbum Por Este Rio Acima, uma pérola este trabalho de Fausto. Ora bem, passam 18 minutos e meio das 10, bom dia a todos, beijinhos e abraços, o meu nome é José Miguel Moleca, daqui a pouco vou falar sobre cinema, é verdade. Bom, agora está na hora da primeira rubrica, é isso mesmo. 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
0: Olá Pedro Ribeiro, bom dia equipa, boa semana, bom trabalho. Qual é o conselho de hoje?
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3: Olá, esta semana é dedicada ao tema Como Combater a Solidão, a importância de sair de casa e conviver. A solidão é o sentimento doloroso de vazio, isolamento ou falta de ligação com os outros. Segundo o relatório da Comissão da Organização Mundial da Saúde sobre Conexão Social, de 2025, cerca de uma em cada seis pessoas no mundo refere sentir solidão. Esta constatação levou a OMS a defender que a saúde social deveria ser alvo de maior atenção. Qualquer que seja o motivo que leve uma pessoa a isolar-se, será fácil criar-se um ciclo vicioso, onde sair menos leva a que se encontrem menos pessoas, podendo perder-se cada vez mais a vontade de sair. Por isso, sair de casa e manter contacto regular com outras pessoas é uma forma importante de proteger o bem-estar psicológico. Com efeito, o contacto social de qualidade proporciona apoio, sentimento de pertença e oportunidades para partilhar experiências. Aceita o nosso conselho? Marque uma pequena saída para esta semana. Seja para tomar um café com alguém, passear num jardim, visitar um familiar ou ir às compras e conversar com outras pessoas. O importante é criar oportunidades para o contacto social. Este é um conselho do MemoMove. 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
0: E ainda bem, obrigado Pedro, bom conselho. Vamos ouvir falar sobre isto durante toda a semana. Conselhos MemoMove, o projeto de bem-estar no Fundão. Pedro Ribeiro e equipe, muito obrigado. Bom trabalho, boa segunda-feira. Tudo bom para vocês e até amanhã. Esta rubrica é reposta à tarde nas matinés da rádio entre as 15 e as 8 horas. 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
0: Muito bem, hoje é o dia do artista. Ah, pois é. Olha, falei nisto e o sol aparece. Somos os artistas, pá. Nós somos os artistas, não é? É isso mesmo. Então, vamos lá falar sobre os artistas. É assim, daqui a pouco vamos voltar à música. Hoje, dia do artista, 24 de agosto, neste dia, também conhecido como o dia dos artistas, estão de parabéns todos os artistas do mundo. São exemplos o ator, a atriz, o realizador, realizadora, o poeta, o escritor, escritora, o pintor, o escultor, o compositor, o músico, o dançarino, o artesão, o fotógrafo, o desportista, entre tantos outros. É tudo com letra grande, porque é homem e mulher, naturalmente, não é? Sim, senhor. O artista é todo aquele que se expressa através da arte e que cultiva o sentimento do belo e da arte, sendo assim possível encontrar artistas em vários campos. Esta data tem o objetivo de agradecer a todos aqueles que, com a sua arte, fazem o homem fugir à sua realidade e sonhar. Sem os artistas, o mundo não seria tão colorido e valioso. Com estes profissionais, muitas vezes sacrificam grande parte das suas vidas para produzirem obras para o bem da comunidade. Esta data surgiu para homenagear o seu trabalho. Se você é artista, hoje é o seu dia e você está de parabéns. Como comemorar o Dia do Artista? Você sim que é um artista. Para a pausa, para os artistas. Eu não sou artista, mas tento ser o mais profissional possível na minha arte, que é de falar com vocês, dialogar, ser jornalista, acima de tudo. Ora bem, como comemorar o Dia do Artista? Temos algumas dicas. Divulgue os seus artistas preferidos nas redes sociais, conheça a arte de novos artistas, patrocine artistas emergentes, dê largas à imaginação e liberte o artista que há em si. Hoje, dia do artista, parabéns para todos os artistas, sem exceção, também. Tudo bom? Por falar nisso, vamos ouvir Jorge Vadio, o artista do ano.

0: Fantástico tema, muito bom este tema. Ele canta bem, chama-se Jorge Vadio. No dia do artista, ouvimos o artista do ano, Jorge Vadio. Valeu, valeu. 10h27, bom dia, Cova da Bab. Estamos no nosso distrito, que está sob aviso amarelo, distrito de Castelo Branco, aviso amarelo devido à chuva, até às 3 da tarde hoje. Não está nada, vamos falar sobre o dia da música estranha. Também é hoje. Bom, eu recordo que hoje aumentou os combustíveis, 2 cêntimos e meio o gasóleo e 3 cêntimos e meio, não, ao contrário, 3 cêntimos e meio o gasóleo, 2 cêntimos e meio a gasolina. Assim é que está, assim é que bate certo. É isso. 3 cêntimos e meio gasóleo, 2 cêntimos e meio gasolina é o que sobem hoje os combustíveis. Epá, a sério. 10h28. Ora bem, o misticismo e o paranormal, o Festival de Cinema Gardunha Fest, está de regresso ao Fundão entre os dias 28 e 30. Ok? Deste mês de agosto. Fica esta nota, lá mais para a frente vamos também falar sobre isso. Portanto, o misticismo e o paranormal de volta ao Fundão. Temos mais notícias sobre cinema. Daqui a pouco eu vou falar sobre isso. Para já, vamos seguir para os comerciais. Está mesmo na hora. 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

Pronto, mais palavras para quê? Assim por baixo aquilo que o Mário Mata acabou de dizer e cantar. A Minha Maria. Pronto. Está tudo dito, não é? Está tudo dito. Mário Mata, A Minha Maria, álbum X. Fantástico. Voltamos sim dos comerciais. Ora bem, estamos a 23 minutos e meio das 11. Bom dia a todos. Vamos falar sobre o Dia da Música Estranha. Isto. Há dias para tudo. Também é o Dia da Música Estranha, pá. Pois é. Há uma data em que o mundo inteiro faz uma pausa nos ritmos convencionais.

Bartolomeu, o verdadeiro festival para os ouvidos mais curiosos e um paraíso para os artistas que se atrevem a quebrar as regras. Ok, não importa se é vanguarda, ruído, glitch ou qualquer outro género que você nem sabia que existia. Este é o melhor dia para ouvir música estranha. E quem decidiu que precisávamos dedicar um dia a músicas estranhas, pá? A iniciativa é do músico e compositor nova-iorquino Patrick Grant. Motivado pelo seu interesse pela música não convencional, ele quis alargar os horizontes musicais do grande público. Grant propôs a data de 24 de agosto como o Dia Internacional da Música Estranha, que desde então tem sido comemorada com eventos em todo o mundo. A ideia era simples: celebrar a criatividade, o espírito inquieto da música, porque, sejamos honestos, às vezes o normal pode ser um pouco aborrecido. Ok. Hoje é o dia de dar uma chance àquele álbum que o seu amigo Ipser sempre recomenda. Ela dá uma possibilidade, não é? Atreva-se a experimentar géneros como ruído, música concreta ou glitch. Música feita com sons de liquidadores, ou melhor, de liquidificadores e portas rangendo. Claro que sim, pá, sério. Não costuma encher estádios, mas a sua criatividade não tem limites. Procura e apoia aquelas pessoas corajosas que ousam parecer diferentes. Apoiar artistas independentes. Seu novo artista favorito pode estar a apenas um clique de distância. E hoje, recordo, é o dia do artista, não é? Vá a concertos. Muitas cidades comemoram este dia com eventos especiais. Se tiver sorte de viver perto de um, não perca. Se não, a internet é a sua melhor amiga. Procure transmissões em direto e curte o show no seu sofá. Cria a sua própria música estranha. Ok. Esta é a rainha das propostas, não é? Hoje é o melhor dia para se tornar um músico. Gravar aqueles sons raros que sempre te fascinaram e criar a tua própria obra-prima. Encontraste um músico que te deixou de queixo caído? Partilha e divulga. Partilha isso com o mundo. Usa as redes sociais para espalhar o amor por músicas estranhas. Talvez alguns dos teus amigos se tornem fãs da experiência. O Dia da Música Estranha é um lembrete de que a música é muito mais do que os sucessos que tocam continuadamente na rádio. É uma celebração da diversidade sonora e um convite a desafiar as nossas próprias expectativas. Ao nos abrirmos ao estranho, enriquecemos o nosso horizonte musical e celebramos a nossa infinita criatividade como seres humanos. Portanto, hoje é o Dia do Artista e o Dia Internacional da Música Estranha. Tal como dizia o poeta Fernando Pessoa, é isso mesmo, e tal como disse também o cantor, utilizando o poema de Fernando Pessoa, primeiro estranha-se, depois entranha-se, não é?

0: Bem bonito, não é? Ok, primeiro estranha-se, depois entranha-se. Dia da música estranha. Ouvimos Jorge Rivotti cantar Fernando Pessoa.
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0: Há 40 anos, outro Fernando, o Teixeira, deixa-nos a curiosidade do dia.
3: 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As pessoas mais ricas criavam os chamados quartos das maravilhas, quartos onde reuniam tudo o que achavam estranho ou exótico, principalmente da natureza e da ciência, criando verdadeiras coleções.
0: Muito bem, muito obrigado, Fernando. 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
0: Bom dia, Coldabara. Estamos a 14 minutos e meio das 11.

0: Bonito, não é? Bem bonita. 10 minutos e meia das 11, ouvimos o senhor Revoloso cantar Bem-vinda Sejas, Maria. Andamos nesta. Ora bem, por falar em Maria, minha filhota também, já agora, voltou a chuva. Epá, isto não para. Chove, para, chove, para, chove, sol, enfim. Estamos nesta manhã assim. Hoje está a chover com alguma intensidade. Mas dizia eu que temos um filme onde a minha filha participou, que é Maria Vitória. Foi gravado em Manteigas e também em Belmonte. E que é um filme pré-selecionado para os Oscars de Hollywood do próximo ano. Ah, pois é. São conhecidos os filmes pré-selecionados para os Oscars 2027 por parte de Portugal e da Academia Portuguesa de Cinema. Há um filme também do ex-aluno da Universidade do Interior, da Covilhã, também está selecionado. A Academia Portuguesa de Cinema anunciou os 6 filmes pré-selecionados pelo Comitê de Pré-Seleção para representar o nosso país na categoria de melhor filme internacional na 99ª edição dos Oscars, sendo que agora vai escolher um final para submeter, com o objetivo de chegar aos nomeados finais para a cerimónia dos Oscars de entre todos os países que vão realizar as suas submissões. Assim, os 6 finalistas são 18 Buracos para o Paraíso, de João Nuno Pinto. Temos também A Memória do Cheiro das Coisas, de António Ferreira. Temos Maria Vitória, o tal filme onde a minha filha a Maria participou e gravado na nossa região, em Belmonte e Manteigas. Maria Vitória, de Mário Patrocínio. Temos A Primeira Pessoa do Plural, de Sandro Aguilar. Projeto Global, de Yves M. Ferreira, e Terraville, de Luís Campos. Este filme, o Terraville, é realizado por Luís Campos, ex-aluno da Universidade do Interior da Covilhã, licenciatura de cinema. Curiosamente, a minha filhota também é licenciada em cinema. E este Luís Campos é também mestre em Media Arts pela Universidade da Cidade da Covilhã e contou ainda com mais alunos, ex-alunos da UBI, na equipa. Pronto, e que até natural de Belmonte. Epá, bom. De 21 de agosto a 10 de setembro vai ser realizada a votação para escolher o filme português que será depois submetido. Vamos lá ver qual é o filme português que vai estar em Hollywood em 2027. 21 de agosto a 10 de setembro, já pode votar já, até dia 10 de setembro. Fica esta nota. Mas Maria Vitória, este filme, a minha filhota participou. Ela, que repito, é licenciada em cinema pela Universidade do Interior da Covilhã. Uma curta-metragem filmada no concerto, já é outra história, uma notícia. Uma curta-metragem filmada no concelho de Danha Nova começou da melhor forma o seu percurso pelo circuito cinematográfico Tardo, realizada por Carlos Calica. Conquistou o prémio de melhor filme no festival Manchi Curtas da Madeira, onde foi apresentada a primeira vez a nível mundial. A produção nasceu da colaboração entre a companhia Agidanha e Danha Nova e o Teatro Amador de Pombal, repetindo a parceria com Carlos Calica, que já tinha tido origem, ou tinha dado origem a Monstros, a curta distinguida em vários festivais nacionais e internacionais em 2023. Com uma abordagem de suspense e terror, Tardo transporta o espectador para uma aldeia isolada no interior português, onde uma comunidade vive sob o medo de uma criatura que habita nas montanhas. A história tem como inspiração o folclore e as tradições da Beira Baixa, estando ligada ao trabalho académico desenvolvido por Carlos Calica no âmbito do seu doutoramento em Media Arts na Universidade da Beira Interior Covilhã. O território de Danha Nova é uma das grandes marcas da produção. As filmagens decorreram em Danha Nova e Danha Velha e Monsanto, com o filme a incorporar elementos de cultura local, entre os quais o vestuário tradicional e a marafona. Também a música reforça esta identidade regional. A banda sonora conta com a participação de grupos da DUF e Alguidar e Codo Percussion Group de Castelo Branco, dando especial destaque ao ADUF. Okay? Depois da estreia premiada, Tardo prepara-se para continuar a representar a região noutros palcos. A curta foi selecionada para o Gardunha Fest, no Fundão. Vai ser exibida dia 29 deste mês, no próximo sábado, e para o Multex, em Lisboa, em setembro, onde estará em competição pelo prémio de melhor curta de terror portuguesa. A distinção alcançada na Madeira coloca assim uma produção profundamente ligada à Beira Baixa no mapa do cinema de terror a nível nacional. Parabéns. Sim, senhor. Falámos de cinema e falámos bem, digo eu.
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0: Voltamos à música a 6 minutos da hora certa com o Esquina do Bill, Carlos Moisés, Senhora Maria do Olival.

0: Bravo, muito bom, do trabalho dos Filhos da Nação, Senhora Maria do Olival, ouvimos os Quinta do Bilo com Carlos Moisés. Maravilha, né?
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0: E pronto, chegamos ao final da primeira edição da semana do Bom Dia Cova do Barro, o seu programa da manhã na RCB. Eu sou o José Miguel Molanca, fui o vosso anfitrião. Foi outra vez um gosto, um prazer, um privilégio estar consigo. Espero que tenham gostado. Beijo por terem vindo. Boa segunda-feira, boa semana, boa viagem se for na estrada, bom trabalho, bom descanso, boas férias. Tudo bom para si e até amanhã às 8 da manhã. Beijinhos e abraços, portem-se bem e fiquem com a RCB. Fechamos com o Tiago Betancourt, o tema Maria, do trabalho do princípio. À hora certa há notícias, depois fica na antena o aperitivo. Até amanhã, fiquem bem.

0: Muito bom dia, o último sinal eram 11 horas.
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0: Esta é a manhã informativa na Rádio Cova da Beira. As notícias em destaque. No Fundão, a comunidade com força exige regularização da Junta da União de Freguesias de Povo da Atalaia e Atalaia do Campo. Procura de quartos aumenta 72%, mas Castelo Branco e Guarda seguem tendências distintas. Centenário da reconstrução da Igreja Paroquial de Aldeia de João Pires, em Penamacor. O programa começa dia 4 e termina no próximo dia 8. 2.346 estudantes foram colocados no ensino superior na Beira Interior na primeira fase do concurso. Combustíveis estão mais caros a partir de hoje. Gasóleo e gasolina aumentam. São temas para não perder já a seguir nas notícias da Rádio Cova da Beira.
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0: Mais uma vez, muito bom dia. Comunidade com Força acusa o Executivo da União de Freguesias de Povo da Atalaia e Atalaia do Campo de manter uma situação de irregularidade orçamental e pede esclarecimentos às entidades competentes em causa. Está a aprovação do Orçamento de 2026 por uma Assembleia de Freguesia cujo mandato já tinha terminado. Em comunicado, a Comunidade com Força refere-se e veio publicamente exigir a regularização da situação administrativa e financeira da União de Freguesias do Povo da Atalaia e Atalaia do Campo, garantindo que não pretende bloquear o funcionamento da Junta, mas que também não aceitará ser cúmplice de atos que considera ilegais. A posição surge na sequência de um parecer da Comissão de Coordenação e Desenvolvimento Regional do Centro, que, segundo a Comunidade com Força, considerou ilegal a aprovação do orçamento de 2026 por uma Assembleia de Freguesia cujo mandato já havia terminado. A situação remonta às eleições de 12 de outubro de 2025, eleições autárquicas, que deram a vitória à lista do PSD para a Junta de Freguesia. Apesar da vitória, o PSD não alcançou a maioria na Assembleia de Freguesia, composta por 3 eleitos do Partido Social Democrata, 2 da Comunidade com Força e 2 do Partido Socialista. A nova Assembleia foi instalada a 31 de outubro de 2025. Nessa reunião, o Presidente da Junta apresentou os 2 vogais que pretendia integrar no Executivo. A proposta foi rejeitada. Uma nova votação, realizada a 7 de novembro, voltou a rejeitar os mesmos nomes. A Comunidade com Força rejeita, contudo, a acusação de que a oposição tenha procurado impedir o funcionamento da Junta. Para o movimento, os eleitos limitaram-se a exercer o direito de voto que lhes foi conferido pelos fregueses. O ponto mais controverso prende-se com a reunião realizada a 26 de dezembro de 2025 para a apreciação e aprovação do Plano Plurianual de Investimentos, das grandes opções do Plano e Orçamento para 2026. A sessão foi convocada e conduzida pelo anterior Presidente da Assembleia de Freguesia, cujo mandato já tinha terminado com a instalação do novo órgão. A Comunidade com Força afirma que esta questão foi posteriormente analisada pela CCDR Centro, na sequência de um pedido de esclarecimento aprovado pela Assembleia de Freguesia. Segundo a Comunidade com Força, o parecer conclui que, à data de 26 de dezembro, o anterior Presidente da Assembleia já não tinha poderes para convocar ou dirigir os trabalhos daquele órgão. A CCDR Centro terá ainda considerado que a aprovação do orçamento de 2026 estava ferida de ilegalidade, indicando como solução a realização de uma nova Assembleia de Freguesia destinada a submeter o documento à aprovação. A Comunidade com Força sustenta que foi precisamente para esclarecer estas dúvidas que os seus eleitos apresentaram em abril um requerimento e promoveram a obtenção de pareceres da entidade competente. E recorda ainda que as contas das juntas relativas a 2025 foram reprovadas e, perante dúvidas sobre a legalidade de determinados procedimentos, foi solicitada a intervenção da CCDR Centro. O comunicado diz ainda que o parecer da entidade regional chegou em junho. A Comunidade com Força considera que o Executivo deveria ter adotado medidas para regularizar a situação. Na ausência de um orçamento validamente aprovado, defende o movimento, a Junta deveria ter observado o regime de execução orçamental em duodécimos. A regularização acabaria por ser novamente discutida na última Assembleia, marcada para 12 de agosto, como de resto a RCB deu conta. Nesse encontro foi apresentado o mesmo orçamento e uma proposta para a sua ratificação. A Comunidade com Força critica, porém, a ausência de participação das restantes forças políticas na elaboração do documento, perante a posição da oposição, que recusou aprovar um orçamento que, segundo o movimento, não tinha sido previamente discutido ou consensualizado. O Presidente da Junta acabou por retirar o documento da votação. O movimento que apresenta condições para viabilizar o funcionamento da Junta, apesar das divergências, o movimento garante estar disponível para contribuir para uma solução na próxima Assembleia de Freguesia, prevista para setembro. Pretende que o Presidente da Junta apresente informação detalhada sobre a gestão financeira realizada desde o início do mandato. Entre os elementos que o movimento pretende conhecer estão os trabalhos executados, os bens e serviços adquiridos, os compromissos assumidos perante fornecedores e o mapa mensal das despesas, de forma a permitir à Assembleia verificar a execução financeira em duodécimos. A Comunidade com Força defende também que sejam solicitados esclarecimentos formais ao Tribunal de Contas, à CCDR Centro e à Direção-Geral das Autarquias Locais sobre os procedimentos necessários para regularizar a situação desde o início do mandato. Outra das propostas passa pela alteração do processo de elaboração dos próximos orçamentos. O movimento defende que todas as forças representadas na Assembleia de Freguesia devam ser envolvidas antecipadamente na discussão das prioridades, investimentos e opções financeiras, embora reconheça que a competência formal para aprovar o orçamento pertence à Assembleia de Freguesia. O movimento garante que não pretende ocupar cargos, substituir o executivo ou governar a partir da oposição, pretende, afirma, criar condições para que a Junta possa exercer as suas funções, desde que sejam assegurados os princípios da legalidade, transparência, responsabilidade e diálogo. O comunicado inclui ainda críticas à estrutura conselhia do PSD, a quem a comunidade com força atribui responsabilidades no acompanhamento dos seus eleitos. O movimento considera insuficiente que os partidos apoiem candidaturas durante o período eleitoral, defendendo que devem igualmente assegurar acompanhamento político e, quando necessário, apoio técnico e jurídico aos eleitos a que assumem funções autárquicas. Perante as dúvidas relacionadas com a legalidade de atos administrativos, orçamento e execução financeira, a comunidade com força questiona diretamente a intervenção daquele partido no caso da União de Freguesias. A concluir, o movimento reforça que não pretende assumir uma posição de bloqueio ao desenvolvimento da freguesia, mas também não aceitará ser responsabilizado por decisões que não tomou e cuja legalidade tenha sido posteriormente questionada, afirmando-se disponível para dialogar e encontrar soluções, mas estabelece como condições a legalidade, a transparência, a responsabilidade, o diálogo, a humildade e o respeito pelos eleitos e pelos fregueses. O objetivo central tem que ser defender a freguesia e as suas gentes, diz a comunidade com força. São 11 horas e 10 minutos, também a marcar a atualidade informativa regional, a colocação de alunos do ensino superior na primeira fase do concurso nacional de acesso. Foram então colocados 2.346 alunos na Beira Interior, 1.344 na Universidade da Beira Interior, 630 na Universidade Politécnica de Castelo Branco e 372 na Universidade Politécnica da Guarda. Na UBI há o registro de uma melhoria nos resultados relativamente a 2025, aumentando o número de colocados e taxa de ocupação. A primeira fase, a UBI colocou 1.344 alunos, o que representa uma subida de 130 estudantes face a 2025. Perante as 1.629 vagas disponibilizadas, a taxa de ocupação é assim de 82,5%, mais 5,5% percentuais do que os 77% registados no ano anterior. O desempenho de 2026 aponta para uma recuperação positiva da procura pela universidade, uma vez que o crescimento do número de colocados superou o aumento da oferta, que foi de 53 vagas, refere a Universidade da Beira Interior. Quanto à Universidade Politécnica de Castelo Branco, colocou 630 alunos nesta primeira fase do concurso nacional de acesso ao ensino superior, mais 140 do que no ano anterior. Este resultado representa um crescimento de 28,6% face a 2025 e traduz uma recuperação significativa da capacidade de atração da instituição. Para aquela universidade, a análise dos resultados evidencia cursos com colocação plena ou procura particularmente expressiva nas 6 escolas. Recordo que a segunda fase do concurso nacional de acesso decorre a partir de hoje até 20 de setembro, através da plataforma da Direção-Geral do Ensino Superior. Também, a partir de hoje, as matrículas dos alunos colocados nas diferentes universidades. A Universidade Politécnica da Guarda recebe 372 alunos e enche enfermagem e design de equipamento. Acolhe assim mais 94 estudantes do que em 2025. Vários cursos registaram boas taxas de ocupação, como marketing, educação básica, desporto, comunicação e relações públicas ou gestão. No entanto, perante a ocupação de 50% das vagas disponíveis, o reitor da Universidade da Guarda, a Universidade Politécnica, Joaquim Brigas, aponta o aumento generalizado de vagas como concorrência desleal para as instituições de ensino superior localizadas no interior do país, diz aquele responsável. Refira-se que o número de estudantes considerados pobres colocados nesta primeira fase representa 3% do total de quase 50 mil estudantes colocados no ensino superior em Portugal. O presidente do Sindicato Nacional do Ensino Superior manifestou-se, entretanto, preocupado com o número de estudantes mais pobres com a colocação na primeira fase do Concurso Nacional de Acesso, que representam 3% dos quase 50 mil colocados. Esse é o número mais alarmante, considera José Moreira, sublinhando que o contexto socioeconómico das famílias continua a determinar o acesso de muitos jovens ao ensino superior e, em particular, aos cursos mais competitivos. Cerca de 1.600 alunos beneficiários do escalão A da Ação Social Escolar conseguiram colocação na primeira fase do Concurso Nacional de Acesso ao Ensino Superior. A maioria dos estudantes carenciados ingressou através do contingente prioritário criado em 2023 e utilizado este ano por 1.252 alunos. A procura por quartos para arrendar aumentou 27% em Portugal no segundo trimestre de 2026, enquanto a oferta caiu 11%, isto segundo a análise do portal imobiliário Idealista. Castelo Branco e Guarda apresentam comportamentos distintos. Na primeira, os preços mantiveram-se estáveis, mas a procura recuou 14%. Na segunda, o preço subiu 5% para 210 € mensais, apesar do aumento da procura. A Guarda mantém-se ainda assim como a cidade mais barata do país para arrendar um quarto. Castelo Branco, entre os mercados onde a procura recuou, o preço médio dos quartos em Castelo Branco manteve-se estável no segundo trimestre de 2026, face ao mesmo período do ano passado, nos 250 € mês. A cidade integra assim o grupo de mercado onde os preços não sofreram alterações no período analisado. A evolução da procura foi, contudo, negativa. O número de pessoas à procura de quartos em Castelo Branco diminuiu 14% em termos homólogos, uma das maiores quedas entre os municípios analisados. Apesar da redução da procura, Castelo Branco continua a apresentar valores relativamente acessíveis no contexto nacional, com uma renda mediana de 250 € mensais. É a quinta cidade mais barata entre as 20 analisadas pelo portal imobiliário Idealista. Guarda fica mais cara, mas continua a liderar entre as cidades mais económicas. A partir de hoje, e esta semana arranca com o preço dos combustíveis aumentarem, o preço dos combustíveis volta a aumentar esta semana, com subidas previstas já a partir desta segunda-feira. As previsões indicam que o gasóleo deverá aumentar 3,5 cêntimos litro, enquanto a gasolina deverá aumentar 2,5 cêntimos. Fica mais cara, 2,5 cêntimos. Refere-se precisamente essa projeção, essa perspectiva relativamente a esta semana do aumento dos combustíveis. A Câmara de Penamacores vai voltar a concessionar a cafetaria e o restaurante do ex-quartel, ultrapassando o litígio com os anteriores proprietários. A autarquia volta assim a concessionar a cafetaria e o restaurante localizados no edifício do antigo quartel, mas agora as concessões vão ser em separado. De resto, a informação foi deixada na última reunião pública do Executivo pelo Presidente da Câmara Municipal, numa resposta a uma questão levantada por Felipe Batista, vereador da oposição, a propósito desta situação.
19: Estamos a falar de dois espaços localizados numa zona privilegiada da vila, com uma vista extraordinária e um potencial evidente, quer do ponto de vista turístico, quer enquanto espaços de restauração, lazer e convívio. No entanto, tanto quanto sabemos, estes espaços permanecem encerrados há mais de uma década, seguramente, sem que tenha sido encontrada uma solução que permita colocá-los ao serviço da população e de quem visita Penamacor. E esta questão torna-se particularmente evidente nesta altura de verão, quando recebemos mais visitantes e quando os espaços com estas características poderiam constituir mais um motivo para visitar, permanecer e consumir na nossa vila.
0: O impasse e o litígio foi já ultrapassado, disse o presidente da Câmara Municipal de Penamacor. José Miguel Oliveira diz que vai voltar a Câmara a concessionar os dois espaços, mas desta vez de forma separada.
20: Nós vamos colocar os espaços novamente à sessão de exploração, separados desta vez, portanto vai vir a cafetaria e separado o restaurante. Temos que primeiro fazer coisas que acho que fazia sentido terem sido logo feitas, que é ter licença de utilização, estamos a definir as medidas de autoproteção do espaço comercial, estamos a fazer a inspeção do gás, estamos a verificar a iluminação e a rede elétrica, portanto são tudo verificações e inspeções feitas por entidades externas, elas já foram até inclusivamente contratadas pelo município.
0: O autarca penamacorense espera assim que, no final do ano, por altura do Vila Madeira, já estejam estes dois espaços abertos ao público.
20: Nós gostávamos muito de ter conseguido disponibilizar estes equipamentos para a altura das festas Terras do Lince. Não foi possível. Queremos e fazemos votos que, eventualmente, para o Vila Madeira tenhamos estes espaços a funcionar, que concordo. Têm que fazer parte daquilo que é oferta turística, de restauração, do Conselho de Penamacor.
0: Essa é a esperança do Presidente da Câmara Municipal de Penamacor. Ainda no Conselho de Penamacor, a Igreja Paroquial da Aldeia de João Pires vai celebrar este ano o centenário da sua reconstrução. Entre 4 e 8 de setembro, vários momentos vão ser realizados para assinalar a data. A construção original da Igreja Paroquial da Aldeia de João Pires remonta a 1741, mas o edifício passou por obras de reconstrução significativas no ano de 1926. Foram essas intervenções que garantiram a conservação do templo e ajudaram a moldar a estrutura a que se pode hoje visitar, refere a Unidade Pastoral de Penamacor. Por entre as comemorações, destaque para o dia 6 de setembro, com uma missa solene presidida pelo Bispo Dom José Miguel Pereira, seguida de um almoço de confraternização, para o qual estão convidados todas as pessoas, toda a comunidade, mas ele vai decorrer na Horta de Cima e é necessário inscrição até o dia 30 de agosto, junto de Maria de Jesus, número 91-45-43-050. É um dos pontos do programa comemorativo do centenário da reconstrução da Igreja Paroquial de Aldeia de João Pires, no Conselho de Penamacor. Também os 6 concursos do Programa de Apoio Sustentado da Direção-Geral das Artes abrem esta segunda-feira nas modalidades bienal e quadrinal, de acordo com o Ministério da Cultura, Juventude e Desporto, com um montante global de cerca de 73 milhões de euros. Os concursos vão abranger as áreas de artes visuais, cruzamento disciplinar, circo, artes de rua e artes digitais, dança, música e ópera, teatro e programação. Trata-se dos primeiros concursos após a revisão do regime de atribuição de apoios ao setor. E foi um perdigueiro português, um cão precisamente de raça portuguesa, que venceu a exposição no Fundão, exposição canina, durante 2 dias, a 16ª Exposição Nacional e a 2ª Internacional, que decorreram nas instalações, na área do agrupamento de escolas do Fundão. Um perdigueiro português, uma cadela, Lusa, com 11 meses, foi a grande vencedora, por entre os cerca de 500 cães presentes, de norte a sul de Portugal.
21: Surpresa, é sempre, com tantos cães bons nesta exposição, é sempre uma surpresa, né? Mas fico feliz porque é uma raça portuguesa, é uma raça que temos trabalhado muito para que ela atinja uns bons resultados e estou satisfeito. Esta é uma raça portuguesa, né? Um cão de caça. Esta fêmea tem 11 meses, vem dos Açores, de um criador português dos Açores. Os donos vivem, são dois donos, um em Lisboa e outro no Alentejo. Fazemos aqui uma logística para a cadela vir sempre numa performance boa.
0: foi a Lusa que venceu precisamente esta exposição. Ouvíamos Vítor Domingos, que trouxe precisamente este perdigueiro português e deixou também seus elogios à organização da exposição.
21: A qualidade da exposição em si é muito boa, tem um bom espaço, bons rins. É sempre difícil organizar uma exposição aqui com este calor. É normal para os cães manter algumas sombras, manter alguns espaços para os cães poderem estar com sombras. Juízes muito bons e acho que os cães é o que as exposições portuguesas têm mostrado. Cães bons, temos muito bons cães em Portugal, estamos a criar muito bem e mostramos que quando vamos lá fora mostramos que temos bons cães.
1: Portanto, somos no caminho certo.
21: Acho que sim.
0: O caminho certo para esta exposição, em posteriores notícias, dar-lhe-mos conta do balanço desta exposição, na 16ª Nacional, a 2ª Internacional, com o anúncio do Presidente da Câmara Municipal de que será construído, precisamente aqui no Fundão, um parque para canídeos. São 11h24, ponto final nas notícias, daqui a pouco há aperitivo, deixe ficar, muito bom dia.
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11 horas com 34 minutos, primeira parte do aperitivo na antena da Rádio Cova da Beira, o programa que está diariamente na sua companhia de segunda à sexta-feira, sempre depois do jornal das 11 da manhã e até bem perto das 13 horas. São vários os motivos para poder ficar na nossa companhia. Já sabe que ao meio-dia há jornal de desporto. Durante esta primeira parte vamos conhecer os principais factos que fazem a história e também jogar consigo o palpite da sorte. Há ainda sugestões para fora de casa e clássicos da música. Tudo isto para ser a sua melhor companhia até bem perto do sinal horário das 13 horas. Aperitivo na antena da Rádio Cova da Beira, segunda-feira, 24 de agosto de 2026. Bom dia.

0: Conhecemos agora os principais factos que fazem a história. São as efemérides do dia 24 de agosto.
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3: 24 de agosto de 2026, o calendário religioso dedica-se a São Bartolomeu, apóstolo de Jesus, que na tradição popular portuguesa diz que é o dia em que o diabo anda solto pela terra. 24 de agosto, mas no ano de 79, as cidades romanas de Pompeia e Herculano foram destruídas por uma violenta erupção do vulcão Vesúvio. Em 1511, Afonso de Albuquerque conquistou Malaca, na Malásia, a primeira cidade do sudeste asiático a ser conquistada por europeus. Em 1869, as freguesias de Caria e Peraboa foram assoladas por uma forte tempestade que, onde, segundo os relatos da época, se formou um ciclone que destruiu tudo por onde passou. Em 1901, realizaram-se as primeiras eleições para a Junta de Freguesia de Aldeia de São Francisco de Assis, Conselho da Covilhã, na altura ainda com o nome de Budilhão, depois da criação da freguesia a 19 de julho desse ano. Em 1911, Manuel de Arriaga foi o primeiro presidente eleito da República Portuguesa, assumindo o cargo neste dia 24 de agosto. Em 1989, a aldeia de Carvalho, freguesia do Conselho da Covilhã, foi levada à categoria de vila. Em 2002, em Aldeia do Bispo, o Conselho de Pendamacor foi inaugurado o Jardim do Batuco, com a presença do Governador Civil e do Presidente da Câmara. Em 2013, em Quintas do Arjais, uma cadela descobriu um conjunto de ossadas pertencentes a Clara Rosária, de 89 anos, desaparecida desde junho desse ano. Em 2014, morreu aos 64 anos de idade o letrista e compositor português Luís Pedro Fonseca, fundador do grupo Salada de Frutos e autor de grandes sucessos da música nacional da década de 1980. Em 2018, às 18h30, uma descarga elétrica na subestação 60, na zona industrial do Fundão, provocou queimaduras de segundo e terceiro graus a dois funcionários da EDP e esteve na origem do apagão no Conselho do Fundão, que durou 6 horas e afetou também as comunicações telefónicas. Estes são factos que fazem história neste dia 24 de agosto.
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0: 27575300 é o número que pode marcar a partir de agora para jogar connosco o Palpite da Sorte.
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0: Ora, começo por lhe dizer que não houve qualquer apostador totalista no sorteio da passada sexta-feira, pelo que o prémio é reforçado para o sorteio de amanhã para os 59 milhões de euros. Os números sorteados na passada sexta-feira foram o 10, o 14, o 15, o 19 e o 45, as estrelas, o 4 e o 12. Procuramos hoje pelo seu palpite para procurar preencher na totalidade a primeira coluna do boletim com 5 números e 2 estrelas. Temos já um primeiro ouvinte em linha. Olá, viva, bom dia.
2: Bom dia, Sr. Paulo.
0: Não é Paulo, é Nuno. Falo com?
2: Carlos Vilela.
0: O Carlos Vilela, que está no Fundão. Como é que está, Carlos? Tudo bem consigo?
2: Está tudo bem, está de Silva.
0: Na hora, pois é.
2: Então, é bom para irmos aos discos.
0: Pois é. Olha, criou o seu palpite para o primeiro número.
2: O número 8.
0: O 8. Sim, senhor. Carlos, obrigado pela participação e até uma próxima.
2: Adeus,
0: bom dia, obrigado. 275-753-800 é o número que pode marcar para jogar connosco o Palpite da Sorte na edição desta segunda-feira e todos em conjunto nos habilitarmos a esse prémio de 59 milhões de euros do sorteio de amanhã. Olá, viva, bom dia.
3: Bom dia.
0: Bom dia, estou a falar com...
3: Amélia Francisco,
0: onde é que nos ouve, Amélia? É aqui no Fundão?
3: No Fundão.
0: Ora, muito bem, sim, senhor. Então, Amélia, queria, por favor, o seu palpite para o segundo número.
3: O 14.
0: O 14, sim, senhor. Amélia, muito obrigado pela participação e até uma próxima.
3: Obrigada.
0: Adeus, bom dia. Obrigado. 275-753-800, já temos os primeiros dois números. Procuramos ainda por mais 3 números e 2 estrelas para procurar preencher na totalidade a primeira coluna do boletim. O terceiro número já chegou. Olá, viva, bom dia.
4: Bom dia.
0: Bom dia, estou a falar com...
4: A Celeste.
0: A Celeste São Martinho. Como é que está, Celeste? Está tudo bem consigo?
4: Está tudo bem, está
0: Ora,
4: tudo bem.
0: Ora, ainda bem. Então
4: não,
0: diga-me lá,
4: está
0: Celeste.
4: Está bem a emissão, que não soube quase nada.
0: Olha, mas isso é a parte do 107, o 90, ou melhor, é a parte do 92,5, porque o 100.0 está a funcionar na perfeição. Senão agora não conseguia estar a falar consigo. Então diga-me lá, Celeste, queria o seu palpite para o terceiro número.
4: Número
0: 22. 22, sim senhor. Muito bem. Celeste, muito obrigado pela participação e até uma próxima.
4: Obrigado.
0: Adeus, bom dia. Obrigado. 275-753-800. Já temos 3 números, procuramos ainda por mais 2 números e 2 estrelas.
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0: Daqui a pouco espero dar-lhe a chave completa e ordenada, para já jogamos o quarto número. Olá, viva, bom dia.
5: Olá, bom dia.
0: Bom dia, estou a falar com...
5: Com chuva, bom dia, com Marquitas Marques.
0: Marquitas Marques do Fundão, como é que está, Marquitas? Sim. Tudo bem consigo?
5: Ah, tudo bem, graças a Deus.
0: Ora, ainda bem, isso é que interessa.
5: Também.
0: Está tudo bem também, felizmente. Bom. Então diga-me lá, por favor, queria o seu palpite para o quarto número.
5: É o 18.
0: O 18, sim senhor. Bom. Muito bem. Marquitas, muito obrigado pela participação, até uma próxima. Adeus,
5: obrigado,
0: bom dia,
5: igualmente.
0: Obrigado. 275-753-800 é o número que ainda pode marcar para jogar connosco o Palpite da Sorte na edição desta segunda-feira do Aperitivo. Olá, viva, bom dia.
6: Bom dia.
0: Bom dia, Manuel, estou a falar com...
6: Manuel Ramos do Fundão.
0: O Manuel Ramos, como é que está, Manuel? Está tudo bem consigo?
6: Um bocadinho de chuva.
0: Oh, pois, olha, agora parece que os próximos dias vai ser assim.
6: Mas também cá faz falta.
0: Também faz falta, é verdade, sim, senhor.
6: Vamos aos 19.
0: 19, sim, senhor Manuel. Está anotado. Muito obrigado pela participação.
6: Obrigado,
0: e até uma próxima.
6: Um abraço.
0: Adeus, bom dia e um abraço igualmente. Bom dia, obrigado. 275-753-800 é o número que ainda pode marcar. E vamos para a primeira estrela. Olá, viva, bom dia. Bom dia.
7: Bom dia.
0: Bom dia, estou a falar com...
7: Joaquim Bartolomeu.
0: O Joaquim Bartolomeu de Dornelas. Como é que está, Joaquim? Tudo bem consigo?
7: Está tudo bem. Obrigado.
0: Ora, ainda bem. Então, meu amigo, está tudo bem também, felizmente. Queria, por favor, o seu palpite para a primeira estrela.
7: É o 6.
0: O 6, sim senhor. Muito bem. Joaquim Bartolomeu, muito obrigado pela participação e até uma próxima.
7: Boa tarde.
0: Adeus, bom dia, obrigado. 275-753-800 ainda pode ligar porque temos ainda uma estrela à sua espera para preencher na totalidade a primeira coluna do boletim. E a segunda estrela já chegou. Olá, viva, bom dia.
8: Olá, bom dia.
0: Bom dia, estou a falar com...
8: Manuel Batista, da Alcaria.
0: O Manuel Batista, como é que está, Manuel? Está tudo bem consigo?
8: Já vamos andar sem sol.
0: Ora, pois é, agora esta semana parece que vai ser assim.
8: Tá bom, tá bom.
0: Então diga-me lá, Manuel, queria o seu palpite, por favor, para a segunda estrela.
8: O 4.
0: O 4, sim senhor. Manuel, muito obrigado pela participação e até uma próxima.
8: Até a próxima, obrigado.
0: Adeus, bom dia, obrigado. Está assim encerrada a edição desta segunda-feira do Palpite da Sorte, na antena da Rádio Cova da Beira. Amanhã vamos estar de regresso na primeira parte do aperitivo. Hoje conseguimos preencher na totalidade a primeira coluna do boletim. Ela é composta de forma completa e ordenada pelos números 8, também temos o 14, o 18, o 19 e o 22... As estrelas são o 4 e o 6. O Palpite da Sorte está de regresso amanhã na primeira parte do aperitivo na antena da Rádio Cova da Beira. Muito boa sorte para todos.
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0: Boa tarde, é meio-dia. Vem já a seguir o Jornal do Desporto na antena da Rádio Cova da Beira, numa edição de Miguel Malaca.
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6: Olá, vivam, muito boa tarde, sejam bem-vindos. Esta é mais uma semana de edições do Jornal de Desporto na Rádio Cova da Beira. Passam 2 minutos do meio-dia, é segunda-feira, 24 de agosto de 2026. Em termos de futebol, o fim de semana não correu nada bem às equipas da região. Em termos de, repito, futebol, Liga 3, Campeonato Portugal. Todas elas não conseguiram pontuar. Liga 3, Sporting Clube perdeu em casa 3-0 com o Atlético. O Vitória de Sernache perdeu 3-2, já em tempo de compensação, em 9 vezes mais com o Oliveirense. No Campeonato Portugal, Fiquistão Branco perdeu em casa 4-1 com o Naval 1893 e o Sudanense perdeu 3-1 em casa com a equipa do Mortágua. Agora para os campeonatos, depois do fim de semana, a Taça de Portugal, primeira eliminatória para muitas equipas da nossa região. Falar também na Tom Empalho do Campeonato Portugal e da Liga 3, da 2 Liga e da 1 Liga, e falar ainda e recordar aqui os jogos da Taça de Portugal no possível equipas da região no próximo fim de semana. Hoje começa a trabalhar o Pedrógão de São Pedro, clube do Conselho de Penamacor, com André Matias, pela 11ª temporada consecutiva ao serviço deste clube, Pedrógão de São Pedro. Hoje começa a trabalhar, fica a conhecer o plantel e os jogos de pré-temporada. Ora bem, para além do Pedrógão, também o Proença Nova já tem alguns jogadores contratados, são 14, vou divulgar aqui, e alguns jogos de pré-temporada. Fernando Casquinha continua a ser o treinador também da equipa do Proença Nova. Falar de futsal, a Espírito Fundão, em sua apresentação, venceu por 4-3 a equipa do Famalicão no passado sábado. Houve mais futsal neste fim de semana, com a capital da Melancia, no Lodoeiro. Ferreira do Cedo ganhou por 5-0. Também o Troféu das Beiras, o torneio triangular da Boa Esperança, ganho pelo clube organizador. Iremos falar também de outras modalidades, como por exemplo o ciclismo. Esta semana a volta a Portugal em bicicleta de Júniors vai voltar à nossa região, com saída do Fundão na próxima quinta-feira, dia 27. E em termos de basquetebol, há também novidades. 3 árbitros do Conselho de Arbitragem Distrital da ABCB fazem parte dos quadros a nível nacional da Federação Portuguesa de Basquetebol. Fica a saber quem. Mais uma vez, muito boa tarde a todos. Passam 4 minutos e meio do meio-dia. Este fim de semana, de facto, não foi nada positivo para as equipas da nossa região, quer em termos de Campeonato de Portugal, quer também ao nível da Liga 3. Começando pelo Campeonato de Portugal, quer na Série 2, quer na Série 3. A Série 2 é onde está a Guarda Futebol Clube, onde perdeu por 1-0 a frente ao Fulgrave. A equipa da Guarda está em penúltimo lugar com 0 pontos após 2 jornadas realizadas. Esta jornada, a segunda da Série 2, está falta ainda o jogo Estrela da Calheta com o Sinfãs, que está, foi adiado para 27 do próximo mês de setembro. Relativamente à Série 3, onde estão as duas equipas do nosso distrito, ambas perderam. E em casa, o Benfica Estrela Branco foi goleado por 4-1 frente à Naval 1893 e o Sotavense também perdeu em casa 3-1 frente ao Mortágua. O Mortágua que lidera com 6 pontos, seguindo com o União da Serra. União da Serra que venceu em casa 2-1 o Alverca B. O terceiro lugar é ocupado por Fátima e por Elvas. Fátima e Elvas. A Fátima que venceu em casa 5-0 o Atlético da Malveira e o Elvas ganhou fora na Nazaré, ou Nazarenos, por 1-0. Quanto às equipas da nossa região, Benfica e Estrela Branco está em 7º lugar com 3 pontos, justamente com o Oliveira do Hospital e com a Naval e o Maria Alves de Cantanhede. E relativamente à equipa do Sertanense, que está em 11º lugar com apenas 1 ponto, justamente com a equipa do Fazendense. Quanto à equipa do Mortágua, está então a liderar esta Série 3 após a segunda jornada do Campeonato de Portugal com 2 jogos de vitórias e 6 pontos. Mortágua que domingo visita a Covilhã para a Taça de Portugal às 5 da tarde. O último lugar é ocupado por Alverca B, Nazarenos e Tanto Malveira ainda não conseguiram pontuar. A Naval, com esta vitória em Castelo Branco ontem, igualou o Benfica Castelo Branco com 3 pontos na tabela classificativa. O Oliveira do Hospital, nesta jornada, ganhou fora em Cantanhede ao Maria Alves por 2 bolas a 1 e alcançou também a primeira vitória deste campeonato. Agora, do Campeonato de Portugal para a Liga 3, aqui também, novo, felicidade para as equipas do nosso distrito. Ambas perderam, uma em casa, o Sporting Covilhã por 3-0. É verdade que o resultado não espelha o que se passou no estádio municipal José Santos Pinto, o jogo que dava para empate. O certo é que erros crassos em termos de bola parada, a defesa do Covilhã facilitou e o Atlético naturalmente foi eficaz. Quer atacar, quer defender, mesmo com 10, foi superior sempre, nomeadamente na segunda parte, porque a primeira, o Sporting Covilhã foi dominador, mas não conseguiu criar muitas situações de golo, teve oportunidade de fazer um golaço de Jaelson Gomes, uma grande defesa de Nuno Hidalgo, foi ao minuto 35 do primeiro tempo. Portanto, o Sporting Covilhã melhor na primeira parte, na segunda parte foi melhor o Atlético com 11, e com 10 e alguns erros da equipa de Dani Matos a motivarem esta goleada impensável também para o treinador do Sporting Clube do Covilhã. Mas...
7: Sim, impensável, sou o ponto de vista que não é nunca aquilo que pretendemos, não espelha aquilo que sucedeu em jogo. Uma primeira parte nossa, sempre mais nós em todos os aspectos, quer sobre o contexto tático, quer sobre o contexto individual, com várias unidades da nossa equipa a ter um destaque e um desempenho extremamente positivo. E depois, e aí penalizou-nos bastante, nós sofremos 2 golos iguais em bola parada, e a partir daí, ou com esses 2 golos praticamente de seguida, penso que animicamente não tivemos capacidade para reagir. Temos de trabalhar isso, temos que melhorar, independentemente de nas adversidades que se veem os homens, e que se vê os homens que têm a nossa garra e a nossa ambição. Nós queremos trabalhar em todos os sentidos, sobre quer na dificuldade, quer naquilo que é a vitória também, mas não podemos ter uma atitude após o sofrer os golos. Para já temos que rever bem as bolas paradas, porque não podemos em 2 cantos 2 lances iguais e estão dois elementos da equipa adversária a fazer gol totalmente sozinhos, sem ninguém criar oposição. Isso não pode acontecer. E teremos depois, a nível de vídeo, analisar bem e perceber onde é que estão os erros e corrigi-los. Depois, acho, não tenho a certeza, que devíamos ter tido uma reação mais positiva, mais agressiva, de forma positiva, naquilo que era o ataque à baliza. Como já disse anteriormente, acho que animicamente fomos-nos abaixo, mas a realidade é que também nós tivemos inúmeras ocasiões para fazer, mesmo depois na segunda parte, não jogando bem, não jogando aquilo que é a nossa identidade e que é a qualidade que os nossos jogadores têm demonstrado, mesmo não estando nesse melhor período coletivamente e individualmente, tivemos oportunidades na pequena área para finalizar e tivemos alguma dificuldade. Não, as alterações foram feitas logo, quase a seguir, na hora certa, muitas das vezes. Se calhar na hora certa foram no último jogo em casa, porque logo a seguir marcámos gol, e se calhar hoje não foram feitos na hora certa, porque logo a seguir não marcámos gol. Mas a realidade é que eles são uma equipa com contexto físico interessante, e a partir do momento ficaram com menos uma unidade, fecharam baliza. Que o relvado no estado em que está é difícil de executar bem e rápido, nós temos de dar 3 toques para fazer um cruzamento, além de não treinarmos cá a semana toda, ainda se torna difícil, cada vez temos que executar rápido e bem, temos de dar 3 toques, e como disse, acho que acima de tudo tem a ver com a vertente anímica, tivemos alguma dificuldade em reagir à adversidade, se calhar também por ter sido a primeira vez que sucedeu, não reagimos da forma que tínhamos que reagir e temos que corrigir isso rapidamente e já para o próximo jogo.
6: A análise de Dani Matos à derrota em casa no sábado por 3-0 frente ao Atlético Clube de Portugal, primeira derrota do campeonato após 3 jornadas. O Sporting mantém 4 pontos, o Atlético tem agora 7. Já vamos falar da classificação. Agora, continuando com a reportagem, também questionámos Dani Matos sobre Aidar, que foi titular, saiu, entrou Emerson, houve os primeiros minutos de competição para este jogador, reforço, e que se lesionou durante a pré-temporada, e começa por falar também de Fábio Cruz, que enquanto teve forças, foi um dos melhores em campo.
7: O Fábio, enquanto esteve em campo, dentro daquilo que foi a estratégia de jogo, foi provavelmente a nossa melhor unidade em campo. Enquanto esteve bem fisicamente, ele acabou por sair porque estava com queimbras, mas é provável que tenha sido um jogador sempre em destaque, com isso em bola, portanto, tudo aquilo que estava apanhado, e a primeira parte, como já disse logo no início da análise, ela é nossa, e muito devido àquilo que foi a interpretação do jogo do Fábio e a forma como descobriu zonas para sairmos e eliminarmos a pressão do adversário. O Emerson deu minutos numa questão de desespero, de ter mais referência da área física, porque o que tínhamos era o Niang, já estava um pouco desgastado. Ainda tentámos introduzir o Guilherme, que é um avançado, é um ponta de lança, mas é um ponta de lança com característica diferente, mais de mobilidade, e numa fase final metemos o Emerson e acaba por gerar ali 2 ou 3 oportunidades de gol, que mesmo assim também não conseguimos fazer, mas porque também sentimos que o adversário, e é normal, com menos um e a ganhar por 3, abdicou praticamente do processo ofensivo, então retiramos o Aidar, que estava desgastado e também está ainda a recuperar a melhor forma física, para tentar arriscar algo diferente, mas não foi com o intuito de lhe dar minutos para melhorar a condição física. Seria a ser hipócrita se lhe dissesse que era com esse intuito. Não, foi acima de tudo gerar confusão na área. Nós não estávamos a conseguir gerar essa confusão e gerar oportunidades de gol, e mais uma unidade forte fisicamente sob o ponto de vista do jogo aéreo iria nos dar, e demos, e tivemos 2, 3 situações de gol. É antes que ele divida a bola e depois sobra para alguém. Portanto, foi esse o objetivo.
6: Depois de uma derrota destas em casa por 3-0, é verdade que no espelho que se passou dentro das 4 linhas durante os 96 minutos de jogo, é hábito ou não para Dani Matos conversar com os jogadores no final do jogo?
7: Eu habitualmente não gosto de falar nem para o bem nem para o mal no final dos jogos, com os jogadores, porque normalmente quando é para o mal, corre mal, e é preferível não falar, analisar e depois mais a frio, mas sim, concordo, houve alguns erros, mas acima de tudo, em alguns momentos a nossa atitude competitiva tem que ser diferente. E na adversidade ela tem que ser diferente nesse contexto, e temos que reagir e temos que ser mais fortes mentalmente e tentar ultrapassar a adversidade. E acho que aí não estivemos ao nível que temos que estar.
6: Por último, e há pouco ouviram com certeza, Dani Matos, com atenção, falar do relvado, do mau relvado do Santos Pinto. Mas não é só o Santos Pinto, também no Complexo Municipal da Covilhã, os relvados não estão muito longe dos 100%. Daí que deixo uma mensagem para quem trata dos relvados, que é o Municipal.
7: Não há nenhum relvado bom na cidade. Então, de jogar, a questão de que eu estava a referir é quando uma equipa adversária é forte fisicamente e fecha a área, nós temos de ter uma circulação bola rápida e envolvências com tabelas para chamá-los e tirar a gente da área, e não estávamos a conseguir isso, não só devido ao relvado, e não é só essa a desculpa, dificulta um pouco, mas para quem está a defender baixo em zona de baliza, acaba por tirar vantagem nesse aspecto, mas sim, é uma limitação, quer em treino, nós até devíamos estar mais habituados a um relvado como está a ver, tendo em conta onde treinamos.
8: O Santos Pinto está nessa altura melhor para quem vem aqui jogar, para quem defender,
7: para quem atacar. Não nos podemos agarrar a isso, temos que trabalhar sobre aquilo que temos e temos que nos, acho que abordar o assunto uma vez é suficiente, é uma mensagem que deve ser passada e é suficiente, não vamos estar a chover no molhado, é uma realidade, não está nas melhores condições, o de treino muito pior está, mas se nos vamos agarrar a isso, às vertentes negativas, não saímos disto e não é isso que é pretendido. Continuar a trabalhar, se ele tiver de uma forma, nós temos que abordar o jogo de uma forma a que tenhamos que ultrapassar isso, e não há outra forma de ver as coisas, andar para a frente. Não foi o resultado que queríamos, tenho a certeza que não há nenhum sócio, nenhum simpatizante neste clube mais triste do que eu e os jogadores, mas eu falo por mim, por aquilo que é o meu sentimento. Olhar aquilo que correu menos bem, também correu muita coisa bem, e não somos os melhores do mundo quando ganhamos e também não somos os piores quando não ganhamos, mas a realidade é que temos que ser mais fortes, e num campeonato que se decide muita vez no pormenor, nas bolas paradas, não podemos cometer a facilidade como temos hoje.
6: Deixadas mensagens para o grupo de trabalho, para evitar os erros, e também para a Câmara Municipal da Covilhã, por causa dos maus relevados. Ficou a mensagem do treinador de animados do São da Covilhã: os relevados não estão em condições para a prática do futebol. Pedro de Oliveira, o treinador da equipa do Atlético, e começa por dar os parabéns à sua equipa, até porque...
9: Vou dar os parabéns à minha equipa, porque com tanta adversidade, com o Burato ter que sair, com um duplo amarelo sobre o Ricardo, com dois centrais por fora, com o amarelo, com o jogador a deslocar um dedo do pé e a ficarmos por momentos com 9 e começar por balizar zeros. E quero recordar que o Hidalgo fez uma defesa. Por isso, em relação ao que é oportunidades, mesmo no 11 para 11, 11 para 10, 11 para 9, o Atlético teve muito mais perto de fazer, com toda a humildade do mundo, atenção, o 4-0 do que o 3-1. E aqui é importante vermos isso. Agora, a equipa do Covilhã tem muita qualidade, não é novidade. É uma equipa que vai lutar claramente pelos 4 primeiros, não só pelo que fez hoje, mas o que fez nas últimas duas jornadas. Relembro que em 180 minutos o Covilhã não tinha golos sofridos, que era a única equipa deste campeonato, desta série, que não tinha golos feridos. Por isso, mais que tudo, é dar os parabéns à equipa do Atlético, à minha equipa, que me identifico com este exército que acabo por representar. E nunca foi de mérito do Covilhã, foi mesmo de mérito do Atlético. Era um jogo de muito equilíbrio, era um jogo que ninguém se ia desequilibrar, nós falámos muito disso, ter o controle do jogo, ter o controle dos momentos do jogo. A equipa do Covilhã é uma equipa muito forte em transição, com 3 jogadores, mais o Fábio Cruz para este jogo, estrategicamente, para ser a porta de saída da transição, e sabíamos que situações de igualdade numérica não valiam assim a pena, risco-benefício, e acreditávamos muito no momento que temos trabalhado afincadamente, porque cada vez define mais jogos, e andávamos a procurar que aumente a bola parada. Qualquer dia da semana, se nós formos ver jogos do Campeonato Português, e quando digo isso, digo Primeira Liga, Campeonato de Portugal, ou jogos que estão no meio, a Académica ontem em Tondela, foi de bola parada, e nós acreditamos muito nesse momento de não sofrer e conseguir fazer. Considero que todos os jogos da Liga 3 são jogos tripla. Todas as semanas ninguém ganha fácil. Todas, casa ou fora, esse fator quase não existe neste campeonato. É um campeonato que é bom por causa disso, é sempre visibilidade. E mesmo em Portugal, eu acho que só o Benfica, o Sporting e o Porto é que podem dizer que têm de ganhar todos. Todas as outras equipas é muito renhido, sempre foi, não vai fugir disso. A verdade é que nos últimos anos de Liga 3 nunca são as mesmas equipas que vão aos 4 primeiros. A verdade é esta, é sempre até à última, por isso Liga 3 é isto, o Atlético vai competir sempre até ao fim, tal como o Sporting da Covilhã.
6: Pedro Oliveira, o treinador do Atlético Portugal, a reportagem da Rádio Covilhã no passado sábado no estádio São Espinto. Depois desta terceira jornada, na Série A, ora bem, Varzim lidera com 9 pontos, 3 jogos, 3 vitórias. Segundo, Marco, 09, e Paredes com 6. Quarto, Fafo, 5 pontos. Último, Passos Ferreira. Vem da segunda liga, o Passos Ferreira ainda não pontuou. 3 jogos, 3 derrotas. Na Série B, depois dos resultados que se ficaram neste fim de semana, temos Belenenses a liderar, 3 jogos, 3 vitórias, 9 pontos. Segundo lugar, o Atlético com 7. Terceiro lugar, o Oliveirense, 5 pontos. Venceu ontem o Vitória Cidade por 3-2, já após compensação. Estava dia 2-2. O Oliveirense, a 1 minuto do fim, em tempo de compensação, marcou o terceiro gol, deu vitória. A primeira vitória do campeonato aqui pelo Oliveira das Mães. O Lusitano de Évora, que venceu o Mafra, está em 4 lugar com 4 pontos, justamente com o Mafra, com o Lutano e com o Sporting da Covilhã, que é a diferença de golos. Sporting da Covilhã em 7º lugar, com 4 pontos, os mesmos do quarto. Depois temos o Caldas, Vitória de Sarnaz e Unión Santarém, todos com 1 ponto. Santarém, que já mudou de treinador. Gonçalo Carvalho já não é treinador da União Desportiva de Santarém, porque em 3 jogos tem apenas 1 ponto do empate em casa, depois de 2 derrotas na Covilhã por 2-0 e este fim de semana por 5-0 no Estádio do Restelo, frente ao Belenenses. Houve mudança já de treinador. na União Desportiva de Santarém. O campeonato para agora por duas semanas, até porque no próximo fim de semana temos 29 e 30 de agosto a primeira eliminatória da Taça de Portugal. Já lá irei. Para já, segunda liga académica está em alta. 4 anos depois voltou ao campeonato profissional, aos campeonatos profissionais, e agora lidera a segunda liga, 3 jogos, 3 vitórias, 9 pontos. Académica de Coimbra, de António Barbosa. Segundo lugar, Portimonense, de Alex Costa, com 7 pontos, justamente com o Benfica B e o Lusitano de Lourosa. Depois temos o Sporting B com 6 pontos, junto com a equipa do Farense, em 5º lugar. O Porto B está em último com 0 pontos. Mas atenção que esta jornada 3 da 2ª Liga só fecha hoje, com 2 jogos. Às 6 da tarde, o Farense recebe o Felgueiras e o Feirense recebe o Porto B às 8h15 da noite. Na 1ª Liga, Benfica e Braga não jogaram. O Porto, campeão, ganhou ontem 2-0 em casa ao Arouca, é líder de isolado. O Sporting ganhou em casa 3-1 à equipa do Alverca e está em 2º lugar com 7 pontos, juntamente com a equipa do Marítimo e do Santa Clara. Porto, então, primeiro com 9 pontos. Temos o Arouca com 6, Benfica com 4 e menos um jogo, tal como o Nacional da Madeira. Os últimos, temos 1 ponto, Braga, menos um jogo, Famalicão, Moreirense, Estrela Praia, Alverca, 0 pontos para o Casa Pia, que também tem menos um jogo, como outras equipas. Nomeadamente, o Gil Vicente Casa Pia, que é hoje, da jornada 3. Gil Vicente Casa Pia, às 8h15 da noite em Barcelos. A jornada 3 fica completa com o Moreirense Benfica, dia 9 de setembro, às 20h15, e o Estrela Amadora Sporting Braga, 10 de setembro, também às 8h15 da noite. Então, este fim de semana, temos a Taça de Portugal, primeira eliminatória, 87ª edição da Prova Rainha. Temos, por exemplo, e no que diz respeito às equipas da nossa região, o Centro Desportivo de Fátima, Benfica Estrela Branco, é no sábado, 29 de agosto, às 5 da tarde. Quanto às outras equipas da nossa região, vamos ter também na Série E, na Série F, temos o Nazarenos Vitória de Sernache no domingo às 5 da tarde e o Alcaim Santanense no domingo às 5 da tarde. Na Série E, temos Clube Académico do Fundão, Guarda Futebol Clube, domingo às 5 da tarde, e o Sporting da Covilhã recebe o Mortágua nos Santos Pinto, também às 5 da tarde, este jogo com um relato aqui na RCP Rádio Cova da Beira. Taça Portugal, primeira vitória, já no próximo fim de semana. Passam quase 22 minutos do meio-dia. Hoje começa a trabalhar a Associação Desportiva e Cultural Recreativa do Pedrógão de São Pedro, clube do Conselho de Penamacor, uma vez mais orientada a equipa por André Matias. Vai para a 11ª temporada consecutiva ao serviço deste clube, que é presidido por António Pinto e tem como diretor desportivo Jorge André Gomes. André Matias vai ter como adjunto Carlitos e tendo no guarda-redes o Olé Protopex. Quanto ao plantel, são 22 jogadores. Jota, Pedro, guarda-redes. Depois, jogadores de campo, Pedrinho, Afonso Pires, Diogo Rainho, Galhano, Paulo Freitas, Tiago Marinho, Sousa, PP, também o Léo, o Lamine, Pedro Rocha, Afonso Andrade, Paulinho, Gui Pereira, Léo, Afonso Matias, Davidson, Palomino, Rogério e Roger. São estes para já os 22 jogadores que fazem parte do plantel do Pedrógão de São Pedro, que começa hoje a trabalhar. O plantel ainda não está fechado, longe disso, mas...
10: Os plantéis, para mim, sempre abertos, não é? Estão sempre abertos. Neste momento, para aquilo que eu quero começar e a minha equipa técnica para a pré-época, neste momento está completamente fechado. Vamos ter 3 ou 4 minutos para observar, até porque temos um protocolo curva longo e que temos que cumprir, que temos que cumprir religiosamente.
11: Em caso formador, tem que continuar, não é?
10: Exatamente. E muito me orgulha que ao final de 10 épocas, temos muito ao longo nisso, somos uma entidade formadora, salvo erro, com 3 estrelas. Isso é para continuar, portanto, 4 miúdos do Valongo, mas aquele esqueleto que eu acho que é o principal, 2 grandes guarda-redes que tiveram aqui hoje, Gonçalo e Jota, até lá à frente, Davidson, goleador, Fábio Sousa, Leos, Afonso Matias, Afonso Sandrados, por aí fora. Fica aquilo com quem eu me identifico e aqueles que gostam de trabalhar comigo estão comigo. Os outros que saíram, desejo-lhe o melhor. Mas o plantel é óbvio que nunca vai estar fechado.
6: E a partir do dia 20 de setembro, entrar a todos os campos para ganhar, ou lutar pelos 3 pontos.
10: E vamos ter um Pedrógão a entrar todos os domingos para lutar pelos 3 pontos e, no fim, fazer as contas, porque há uma coisa que eu digo e as pessoas às vezes podem dizer assim: este gajo é um chato, o discurso dele está a gasto. Vejam onde estava o Pedrógão, vejam onde está hoje. Só, às vezes, só gostava que houvesse justiça nas análises das coisas.
6: André Matias, treinador do Pedrógão de São Pedro, que espera que a Câmara Municipal de Permacor também cumpra a promessa de arranjar ou requalificar os balneários do estádio.
10: Agora também esperamos que a Câmara Municipal de Penamacor cumpra com a parte do qual tem responsabilidade, que é a construção dos balneários, que é para termos cada vez mais ambição de podermos chegar longe, porque isto é tudo muito bonito. Ah, o Pedrógão tem que ganhar. Não, o Pedrógão primeiro tem que criar a estrutura. Foram 10 anos que foi cimentar. Agora criar a estrutura. E depois logo atacamos o título.
6: André Matias, em declarações à Rádio Colbeira. Hoje começa a trabalhar o Pedrógão de São Pedro. 22 jogadores para já fazem parte do plantel. Hoje ao final do dia. Ora bem, do Pedrógão de São Pedro para o Proença Nova. Fernando Casquinha também se mantém como treinador da equipa. Quantos jogadores já lá irei. Para já voltar um pouquinho atrás. Em termos do Pedrógão de São Pedro, falta falar dos jogos da pré-época. Já no dia 28 em Vilar Formoso, 5:30 da tarde. Depois com o Gonçalense, dia 3. Com o Sabugal, dia 6, com o Figueirense Branco, dia 10, dia 9 com uma ação, dia 13 é participar num torneio do Alvaiazer, dia 12 recebe o Vilar Formoso para a final da pré-época. Depois, no dia 20, entra na Taça de José Ferromba, dia 27, no Campeonato Digital da Primeira Divisão. Os jogos da pré-época do Pedrógão de São Pedro. Agora sim, vamos lá falar então do Proença Nova, mantém então como treinador o Fernando Casquinha, joga alguns jogos de pré-temporada, torneio do Proença Nova, dia 5 de setembro, com a presença, por exemplo, do Ferreiro do Zeze. Depois, o Proença Nova desloca-se a Ferreiro do Zeze no dia 13, que é o dia da Supertaça Distrital entre Clube Académico do Fundão e Clube Esportivo Alcaíns, o jogo que abre a época oficialmente 26-27 na Ação Futebol de Castelo Branco. Há também já este sábado, dia 29, o Proença Nova com o Sporting Clube do Pombal às 5 da tarde. Fernando Casquinha tem para já 14 jogadores, a saber o guarda-redes Rafael Serra, os defesas Miranda, Rodrigo Ribeiro e Fábio Trindade, médios Ricardo Valente, também o João Ferreira, o Fábio Tavares, o Diogo Serra, o Natalino e Gustavo Bernardo, avançados João Cristóvão, Mário Cardoso, João Silva e Afonso Gaspar. Falei-vos da Ação Desportiva e Cultural de Proença a Nova. Este fim de semana houve dois jogos de preparação para equipas que vão participar no Campeonato Digital e também na Taça de Portugal. Tivemos Clube Académico do Fundão vencer por 3-1 em casa o Gavionenses e o Clube Esportivo de Alcaíns goleou em casa o Pinhalenses por 5-0. Estes jogos realizaram-se no passado sábado. Em termos de futsal, também houve jogos de pré-temporada. Ora bem, torneio triangular, Troféu das Beiras, organizado pela Boa Esperança de Castelo Branco, que venceu este torneio. Ora bem, no primeiro jogo, Retacho 2, Viseu 2001 3. Do segundo jogo, Bairro da Boa Esperança 4, Viseu 2001 4. Nos penaltis, venceu a equipa de Castelo Branco por 5-4. E no último jogo, a Boa Esperança venceu o Retacho por 2-1. Isto em Castelo Branco. Houve também o primeiro troféu Capital da Melancia, no Lodoeiro. A equipa do Lodoeiro, Casa Figueirinha Nova, da 2ª Divisão Nacional, foi derrotada em casa por Ferreiro do Zeze, da Liga Placar, por 5-0. A Desportiva do Fundão também apresentou o plantel aos seus sócios, pavilhão praticamente na tarde do passado sábado pelo Municipal Francisco José Tavares, e a equipa fundanense venceu por 4-3 a equipa do Famalicão, também da Liga Placar. Ora bem, o Fundão vencia por 2-1 ao intervalo com golos de Tata e Renato, e depois chegaram a vencer por 4-1 golos de Miranda e Neto, e o Famalicão depois reduziu para 4-3 por João Miguel, Guga e Simão. A disputa do Fundão tem mais um jogo da pré-época, marcado para o próximo sábado, dia 29 de agosto, em Ferreira do Zeze, que também com o adversário da Liga Placar, Ferreira do Zeze Fundão, no sábado às 5 da tarde, o último jogo da pré-época da equipa de Nuno Couto e Rio Rezende. Quanto às outras equipas da nossa região, da 2ª Divisão Nacional e 3ª Divisão, temos o Ladoeiro que atira da Nova com a Boa Esperança, este jogo no sábado, no Ladoeiro. Temos ainda, em termos da Boa Esperança, esse amigável, repito, com o Ladoeiro. Em termos do Retacho da 3ª Divisão Nacional, sábado o Retacho recebe o ABC de Nelas às 4 da tarde. Jogos para a época em termos de futsal. No futebol de formação, futebol feminino, Seleção Nacional Feminina Sub-17, onde está Luana Gaspar, ex-jogador do Sertanense, atual atleta do Sport Lisboa Benfica. Hoje e amanhã há treinos, estágio na cidade do futebol. Hoje e amanhã, com a presença de Luana Gaspar. Estamos quase no final. Termino falando de ciclismo e também de basquetebol. No ciclismo, está de novo na nossa região a volta a Portugal em bicicleta de júniores masculinos. Trata-se da 20ª edição, a partir de quinta-feira 27 até domingo 30 de agosto. Este ano, os ciclistas partem do Fundão, na quinta-feira, até Penamacor, extensão de 84,4 km. Segunda etapa, Covilhã e Danha Nova, dia 28. Terceira etapa, Contralões Individual, sábado 29, Sabugal. Quarta e última etapa, no domingo, dia 30, em Solique da Beira e Sernancelha. Portanto, volta a Portugal a bicicleta júniores. Esta quinta-feira o arranque será aqui na cidade do Fundão. Em termos de basquetebol, a Associação de Basquetebol de Castelo Branco tem árbitros de categoria nacional na facção portuguesa da modalidade para a época 26-27. São árbitros do Conselho de Arbitragem Distrital da ABCB. Assim, Fábio Alves e Felipe Silva mantêm-se nos quadros nacionais e houve a subida de categoria de Francisco Damasceno. Na próxima época, três árbitros de Castelo Branco nos quadros nacionais da modalidade de basquetebol. É tudo. Boa tarde, bom desporto, boa semana. Até amanhã ao meio-dia.
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Romeu e Julieta, de nome completo Romeu e Julieta, fantasia abertura baseada em Shakespeare, é uma obra orquestral do compositor russo do século XIX, Piotr Ilitch Tchaikovsky. Foi estreada em Moscovo no dia 16 de março de 1870 e revista duas vezes. A versão final data de 1880. Esta terceira versão foi estreada em 1886. A ideia de uma peça musical baseada na tragédia Romeu e Julieta de Shakespeare foi sugerida pelo mais velho e mais experiente colega de Tchaikovsky, o compositor Mili Balakirev, que propôs o assunto, os possíveis temas e um esboço geral para a obra. Mas Tchaikovsky, em algumas passagens, usou o seu próprio instinto e descartou as sugestões do colega. Balakirev foi um pouco crítico do trabalho final, mas expressou aprovação cautelosa da obra como um todo. Temos estado a ouvir um excerto da abertura Romeu e Julieta de Tchaikovsky, interpretada pela Orquestra

Os Magenta vão atuar em Idanha Nova no próximo dia 28 de agosto. A banda, composta pelos penamacurenses Salvador Geraldes e Gonçalo Leitão, tem espetáculo marcado para o próximo dia 28 de agosto em Idanha Nova, a partir das 21h30, no Jardim dos Antónios. Além de trabalhos originais lançados por uma produtora nacional, o grupo do Conselho de Penamacor pretende apresentar neste concerto um repertório pensado para todas as idades, num espetáculo que cruza a música e a dança. O espetáculo tem acesso gratuito e é realizado no âmbito do projeto conjunto da Rede das Cidades Criativas da Unesco do Centro de Portugal. É tem financiamento da União Europeia no âmbito dos investimentos territoriais integrados. A Rede de Cidades Criativas Unesco de Portugal integra o turismo do centro, bem como os 6 municípios da região reconhecidos como Cidades Criativas da Unesco. Um projeto musical juvenil que chega a Idanha Nova no próximo dia 28 de agosto.

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1: Às 13, a não perder os inesquecíveis, o programa que está na sua companhia de segunda à sexta-feira, diariamente na antena da RCB, entre as 13 e as 14 horas. O aperitivo fica por aqui, prometemos regressar amanhã, depois do Jornal das 11 da manhã. Da minha parte, resta-me desejar-lhe a continuação de uma excelente segunda-feira.

0: Boa tarde, são 13 horas.
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4: Olá, vivam, muito bom dia, sejam mais uma vez bem-vindos a mais uma edição do programa Inesquecíveis no FM Estéreo da Rádio Cova da Beira. É o primeiro desta semana, o início então de uma semana de edições do Inesquecíveis aqui na RCB, sempre com fados e fadistas, exclusivamente para si. Muito obrigado, espero que tenha tido um grande fim de semana, com saúde e com a paz, retemperado forças. E cá estamos nós para mais fados e fadistas e com a sua presença, que é fundamental. Saiba a que é de forma sincera que aqui lhe dizemos isto. É, de facto, uma honra e um prazer estarmos na sua companhia. E vamos começar o nosso programa de hoje, musicalmente falando, com a voz de Vicente da Câmara, a Casa dos Bicos. É assim que vamos começar o nosso programa de hoje, destes fados que por aqui vão passar. É uma sugestão que a Maria Ascensão Vaz e Rui Vaz no Tortuzendo nos deixam, a Odete Nascimento e Isidro Gigante no Canhoso Covilhã, o Rui Alexandre também na Covilhã, o Américo Bento em Dornelas do Zezer, no Conselho de Pampilhosa da Serra, o João Ferreira em Atalaia do Campo, no Conselho do Fundão, e também o Pedro e a Manuela Santos no Conselho do Fundão, o Manuel Gama em Castelo Branco, a Teresa Matos na Covilhã, a Nazaré Gonçalves em Alcaria, no Conselho do Fundão, e a Isaura Moreira em Donas, também no Conselho do Fundão. A Olga Pereira em Alcains, Conselho de Castelo Branco, o António Ribeiro em Idanha Nova, a Ana Conceição no Fundão e o Miguel Trindade também no Fundão. O Paulo Galmeira e família, em Cabanas de Palmela, estão também connosco através da internet, estão a ouvir a RCB. O mesmo acontece com a Dina Francis, em Venezuela, através da internet, está a ouvir este nosso programa. Um abraço para todos também aqui no Fundão, o casal Maricoto, que nos segue. O mesmo acontece com o Eduardo Carvalho, aqui no Fundão, a Idalina Almeida, em Unhais da Serra, Covilhã, e a Maria Galmeiro está connosco em Castelo Branco. Vicente da Câmara canta já a seguir.

Depois do Vicente da Câmara, vamos agora receber no palco dos Fados e Fadistas, aqui da Rádio Cova da Beira, a Joana Amendoeira para cantar Pão das Palavras. É o próximo fado que vamos escutar, fruto da sugestão do Rafael Costa, aqui no Fundão, da Maria Fernanda Figueiredo, também no Fundão, Maria do Carmo, Luís de Carvalho e Maria Amélia no Teixoso, Covilhã, também no Dominguizo, Covilhã, Amélia e o José Silva estão connosco, o José António no Algaide, Conselho Fundão, a Carla Santos Alexandre no Fundão, a Maria Rosa Brandas na Covilhã, a Cecília Malhar em Oledo, no Conselho de Idanha Nova, o Francisco Pereira no Fundão, o Eduardo Silva Fernandes também no Fundão, o Francisco Cardoso na Covilhã, o Camilo Santos no Conselho de Castelo Branco, o Tili Brata e o António Ribeiro estão também connosco, a Judite Boa Vida no Fundão, a Lívia Lopes na cidade de Covilhã, o Filipe Cardoso está em França via internet na nossa sintonia, a Delfina Pereira no Fundão, também no Fundão o Rui Pereira, a Manuela Moreira e o Hermínio Canhoto em aldeia de São Francisco de Assis, no Conselho da Covilhã, a Adélia Santos também está na Covilhã connosco, a Maria Jesus em Penamacor, o Jorge Bento em Chamos, no Conselho do Fundão, e também no Fundão a Fernanda Correia. É tempo de ouvirmos Joana Amendoeira.

E o próximo tema que vamos escutar tem várias interpretações. Hoje, Faldino Bolsa vem aqui cantar Foi Deus. Vamos ouvir já a seguir, por indicação da Helena Gomes, que está connosco na cidade da Covilhã, também o Joaquim Bartolomeu em Dornelas do Zezer, no concelho de Pampilhosa da Serra, a Nazaré Pires, a José da Silva Afonso, a Teresa Maria, no Fundão, a Estrela Vidal em Santo António das Araias, no Alentejo, o Rui Duarte, no concelho de Castelo Branco, o Leonel Rodrigues, no Fundão, e também connosco, no Fundão, o Fernando Duarte, a Lucinda Bichinho, no bairro dos Penedos Altos, na cidade da Covilhã, no concelho da Covilhã, a Cláudia Monteiro, a Gabriela dos Santos em Atalaia do Campo, no concelho de Fundão, a Isabel Salvado também no Fundão, a Maria Ferreira está na Covilhã, o mesmo acontece com o Joaquim Santos. Em Aldeia de Joanes está a Lourdes Serra, concelho de Fundão, e a Celeste Rocha está em França, via internet, na sintonia da RCB, a Hilda Ribeiro em São Domingos, Covilhã, a Filomena Trindade em Castelo Branco, a Maria Ribeiro no Fundão, o Armando Antunes está também aqui no Fundão, a Maria Teresa Feliciano no Tortuzento, a Covilhã, e connosco está também a Salete Saraiva, ou estão a Salete Saraiva e o Francisco Moraes, a Cláudia Gonçalves no concelho do Fundão e a Florinda Matos também no Fundão. Fadim Bolsa canta Foi Deus.

Segunda-feira, 24 de agosto de 2026, está com o FM Estéreo da Rádio Cova da Beira e dizemos nós, está muito bem, com o programa Inesquecíveis aqui na sua rádio. Mãos abertas, é assim que se denomina o próximo fado, para escutar já a seguir, com a presença de António Melo Correia. É uma indicação que o José Prata, na Covilhã, nos deixa, também Ana Maria Matos, no Tortuzento da Covilhã, o João Manuel, em Alpedrinha, no Conselho do Fundão, e o Francisco José Cruz, também no Conselho do Fundão. O João Braçal, em Oledo, Conselho de Idenha Nova, a Júlio Pedão e o João Soriano, na Covilhã, a Lucinda Edmond, em Silvares, Conselho do Fundão, a Fernanda Salgueira, em Atalaia do Campo, no Conselho Fundão, o Edgar Henriques em Castelo Branco e o José Lopes em Piramacor, o Carlos Ribeiro no Fundão, a Fátima Abreu e o marido estão também aqui no Conselho Fundão, a Maria de Lourdes Olivença em Castelo de Vide e a Sofia Fernandes na cidade de Covilhã. A Maria Georgina Salvada em Chamos, Conselho de Fundão, a Isabel Lindeza também no Fundão, Tomás Barros Varela na cidade da Covilhã e a Angélica Mendes em Castelo Branco. A Judite Esteves está connosco no Fundão e o mesmo acontece com o Mário Santos. António Melo Correia canta Mãos Abertas.

Nós estamos também de braços abertos sempre para receber ou receber aqui no programa Inesquecíveis da Rádio Cova da Beira. Lenita Gentil vem agora cantar Lisboa Garrida. Vamos ouvi-la já a seguir, por indicação, é que a Ana Neto, em Almada, através da internet, nos deixou, também o Fernando Leitão e a Leonor Serra, em Aldeia do Bispo, a Irene Paiva, aqui na cidade do Fundão, e também no Conselho do Fundão, em Chamos, a família Salvado. A Maria Marques, no Conselho de Belmonte, a Luzia da Conceição, no Tortuzendo, o António Carvalho e a Maria de Fátima, no Fundão, o José Mendes em Alpadrinha, no Conselho do Fundão, a Luísa Santos em Castelo Branco e também em Castelo Branco a Patrocínia Louro, a Carolina Machado em Soto da Casa, no Conselho do Fundão, o Gil e o Sérgio Cruz também connosco aqui no Fundão, o José Duarte Pereira na cidade da Covilhã, o António Carvalho Rodrigues também na Covilhã, o Norberto Franco no Fundão e a Francisca Perpétua está também connosco no Fundão, o José Paes e Ana Paes no bairro de Santo António, na Covilhã, e a Fernanda Lourenço em Cantargal, Covilhã. Lenita Gentil canta já a seguir.

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1: Inesquecíveis, na Rádio Cova do Beira, até às 14 horas desta segunda-feira, 24 de agosto de 2026. A oitava cor é o tema que a Fábia Rebordão nos traz hoje, aqui, por indicação do Artur Ramos, que está na freguesia de Enxames, no Conselho do Fundão, Paulo Ferreira, em Castelo Novo, Conselho do Fundão, a Maria Beatriz do Carmo, na cidade da Covilhã, o Sérgio Ferreira, em Castelo Branco, o Eduardo Fonseca, no Fundão, a Lourdes Serrão, em Donas, Conselho do Fundão, o Nelson Araújo, em Lisboa, via internet, está connosco, e a Timarida Serra, na Covilhã, Serra da Estrela. A Maria Rosa Fernandes, no Fundão, a Maria Matos, também, aqui no Fundão, a Natália Gomes, na cidade da Covilhã, e ainda naquela cidade, o António Pereira, o Manuel Afonso, em Chamos, Conselho do Fundão, o José Guiar, aqui na cidade do Fundão, connosco, a Maria do Rosário, em Trigais, Herada, Conselho da Covilhã, e o Rui Oliveira e Patrocínio, no Canhoso, Covilhã. A família Frade, na freguesia da Fatela, Conselho do Fundão, na Malhada Velha, Conselho do Fundão, o José Manuel, a Maria Alexandra Fael, na Covilhã, Teresa Correia, em Cantargal, Covilhã, Conceição, aqui no Fundão, e o Fernando Caixinha está também aqui no Conselho do Fundão, está em Donas. Vamos ouvir Fábio Rebordão.

É uma voz da região que nos vai fazer companhia nos próximos momentos para cantar Boa Noite, Solidão. Eldersa Machado junta-se a nós, por indicação do Pedro Saraiva no Paúl, Covilhão, António Gouveia no Sabugal, a família Alverca em Chamos, Conselho de Fundão, no Fundão o Alexandre Souza, a Rosa Cristina na Covilhã e a Maria Dulce Lídia António Manuel e a Maria Lourdes na Covilhã, a Rosa Correia no Conselho de Fundão, o Luís Manuel Serra também no Fundão, a Maria Ferreira dos Santos no Conselho de Castelo Branco e a Laura Silva na Covilhã, a Maria da Anunciação em Chabar da Castelejo, Conselho do Fundão, a família Correia Francisco e Lu, também aqui no Fundão, o José Torrado Lobato em Idanha Nova e a Piedade Ferreira em Cortes do Meio, no Conselho da Covilhã. O Luís Ferreira no Fundão, a Helena Esteves também está connosco no Fundão, Beatriz e João Fonseca no Tortuzento da Covilhã, Alexandra Cruz e Silva na cidade da Covilhã, o António Fernandes está connosco no Fundão e também no Fundão o João Silva. O João Gerinhas está em Oledo, no Conselho de Idanha Nova, a Velma Maria Linda no Cineiro na Covilhã, o Manuel Ramos aqui no Fundão e a Maria Pereira está também connosco aqui na cidade do Fundão.

E agora é Ana Moura, que já está preparadinha para cantar para todos nós Guarda-me a Vida na Mão. É assim que se chama este tema que ela aqui vai interpretar já a seguir, com essa indicação que o João Sambreira, no envolver de Conselho Fundão, nos deixa, o Carlos Cabral e a Irene Cabral na Covilhã, a Maria Irene Gaspar em Cantargal, também na Covilhã, a Filomena Matos em Alcaria, no Conselho do Fundão, o António Castro em Castelo Branco, está também na nossa sintonia, o mesmo acontece com a Maria do Carmo no Teixoso Covilhã, o Higino Serra Cruz em Aldeia de Joanes, Conselho do Fundão, o António Adolfo está em Castelo Novo, no Conselho do Fundão, Francisco e Fernanda Matos, no Tortosão de Covilhã, o José Augusto, no Teixoso, Conselho da Covilhã, o Adelino Pires Salvado, em Castelo Novo, a Elisa Lourenço, em Chamos, Conselho do Fundão, a Márcia Costa, no Teixoso, Covilhã, Floriano Branco Pereira, em Sobral de São Miguel, no Conselho da Covilhã, Amélia Santos, no Alcaide, Conselho do Fundão, e o Luís Pereira está em Castelo Novo, Conselho do Fundão.

E vamos, já a seguir, escutar o António Laranjeira. O António Laranjeira que hoje nos traz a interpretação do tema Não Prendas os Teus Olhos. Vamos lá ouvir este tema que o António Laranjeira nos traz, por indicação que Rosa Viegas, em Cortes de Baixo, no concelho da Covilhã, na freguesia de Cortes do Meio, nos deixou. Também o Fernando Dias, no concelho da Covilhã, Fernanda Cabá, João Mendes, no Fundão, a Teresa Ascensão, no Fundão, e connosco a Angélica Mendes, em Tinalhas, no concelho de Castelo Branco, Eusébio Fernandes, na Covilhã, a Maria de Jesus está no Fundão, o Carlos Gomes também no Conselho de Fundão, está-nos a acompanhar, a Irene e a Paula Mota na Covilhã e também na Covilhã o João Silva, Ana Geraldes em Donas, no Conselho do Fundão, também a família Zacarias está em Chamos a acompanhar-nos, o Alberto Pires em Castelo Branco e connosco também o António Gonçalves e a Carmita Castelheiro, na cidade da Covilhã. Angelina Paulo Maurício e o José Moreira, no concelho do Fundão. Também a Ana Santos está aqui na cidade do Fundão a acompanhar-se esta nossa edição do programa Inesquecíveis. Agora, António Laranjeira.

Continuamos aqui ao seu lado. É verdade que estamos a caminhar para o final da nossa edição de hoje. Temos ainda dois fados para poder escutar nesta segunda-feira no nosso programa. E o primeiro é já este, chama-se O Jogo. E é Célia Leiria que vem cantar este tema do álbum Mulher Amor de 2024. Vamos então ouvir o tema O Jogo. É uma sugestão que a Mónica Costa, no Teixoso, a Conselho Covilhã nos deixa, a Cláudia Ramos, também na Covilhã, a Rosa Antunes, em Valverde, no Conselho Fundão, e o Miguel Ramos, em Enchamos, no Conselho do Fundão. Na Covilhã, Domingos Frade e Maria do Carmo Frade, e também o Hugo Martins e a Maria José no Sabugal, a Célia Santos no Conselho do Fundão e também a Helena Castro está connosco no Fundão, a Libéria Prata e o José Duarte no Canhoso, Covilhã, também na Covilhã está connosco a Teresa Canela. Numa das freguesias do Conselho do Fundão, Soto da Casa, está a Maria dos Anjos e, na cidade do Fundão, a escutar a Rádio Cova da Beira, está também a Maria Amélia. É tempo então de ouvirmos este fado, a que já a seguir podemos escutar. O Jogo, Célia Leiria.

Na Rádio Cova da Beira, inesquecíveis entre as 13 e as 14 horas. Estamos na reta final do nosso programa de hoje, desta segunda-feira, dia 24 de agosto de 2026. Hoje vamos terminar o nosso programa com dois fados. Não são dois fados distintos, é assim que se chama o fado que vamos ouvir. Dois fados. É Carlos Macedo, a quem vai cantar-se para nós, fruto da indicação a que a Rosa Carvalho Silva na Covilhã nos deixou, também a Rosa Helena Silveira no Tortuzendo, o Saraiva Novo, Encarnação Saraiva no Fundão, o Artur Carvalho e a Susana Carvalho no Conselho do Fundão, também o Carlos Souza e a Zezinha Souza no Tortuzendo Covilhã, a Maria de Fátima Aurélio na Covilhã, o Rui Monteiro no Fundão e o Pedro Gil em Janeiro de Cima no Conselho Fundão está também connosco. O Manuel Esteves no Fundão, o José da Silva Martins em Aldeia de Joanes, aqui no Conselho Fundão, e o José Vaz está na Vila do Tortuzendo Covilhã. A todos queremos, uma vez mais, agradecer a gentileza de a terem estado na nossa companhia. Para nós, já sabe, é um gosto, um prazer enorme estar ao seu lado. E por isso, contamos, uma vez mais, com a sua presença amanhã, se Deus quiser, a partir das 13 horas, para mais uma edição. Será a segunda desta semana do programa Inesquecíveis. E também já lhe damos nota, se tem alguém conhecido que está connosco sempre e que não está aqui o nome, diga-nos o nome, a localidade, obviamente com o consentimento do próprio, e nós teremos o maior gosto em aqui divulgar. É tudo, amanhã voltamos se Deus quiser. Até lá, muita saúde, boa tarde.

0: São 2 horas. Boa tarde.
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6: Estamos de saída desta edição, prometendo regressar numa próxima oportunidade. 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

0: Muito boa tarde, são 15 horas.
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0: Notícias para escutar já a seguir na antena da Rádio Cova da Beira. O Fundão vai acolher o Festival Internacional de Guitarra também no Fundão. É no Fundão que arranca a 20ª edição da Volta a Portugal em Bicicleta Júniors. É já na próxima quinta-feira. Neste informativo da RCB, damos-lhe conta também do Mercadinho de Enxames no próximo dia 30 de agosto. Fique para ouvir as notícias.
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0: Boa tarde. O Fundão vai receber de 4 a 6 de setembro a 6ª edição do Festival Internacional de Guitarra, uma iniciativa que reúne músicos de vários países e diferentes géneros musicais. Os espetáculos decorrem no Auditório da Moagem, Cidade do Engenho das Artes, numa organização do município do Fundão e da Associação Concordes, Quarteto de Guitarras, conta com o apoio da Academia de Música e Dança do Fundão e Quinta dos Correios. O programa arranca na sexta-feira, às 9:30 da noite, com o duo espanhol dos Santos Pons, que junta violino e guitarra, seguindo-se o grupo português El Quinteto Furioso. É o primeiro dia. No segundo, a programação começa às 4:30 da tarde com o duo Peterson, da Dinamarca, e o quarteto Mefitis, de Itália. Às 6 da tarde atua ainda o quarteto Maurizio Mastrini, também italiano. No domingo, às 4:30 da tarde, sobem ao palco o duo Lucini Falloni, de Itália, e o duo Origines, de Suíça. O festival termina às 18 horas com o trio Robin Holland dos Países Baixos. O bilhete geral custa 9€, enquanto o diário tem um preço de 4€. A reserva de lugares pode ser feita através do e-mail bilheteira@cm-fundal.pt ou então pelo telefone 773-0324. A 6 de setembro, o Festival Internacional de Guitarra aqui na cidade do Fundão vai decorrer na Moagem. É também no Fundão que é dado o tiro de partida para a 20ª volta a Portugal em bicicleta de Júniores. É já na próxima quinta-feira, numa prova que irá decorrer até 30 de agosto e que vai também provocar aqui cortes e condicionamentos temporários de trânsito no concelho. A partida da primeira etapa está marcada para as 3 da tarde, na Rua Padre Dr. José Mendigil, aqui no Fundão. O percurso vai passar depois por Perviseu, às 15h23, Capinha, 15h35, Póvoa Palhaça, às 15h59, Mata da Rainha, às 16h07, antes de seguir em direção a Penamacor. Também na sexta-feira, 28, o Concelho do Fundão volta a receber a competição. A segunda etapa vai ligar Covilhã e Danha Nova e passa por Alcaria, na Estrada Nacional 18, a partir das 12h25, pelo Fundão às 12h31 e por Alpedrinha às 12h53. A Câmara do Fundão alerta, por isso, para o corte de trânsito automóvel na Rua Padre Dr. José Mendigil e para os cortes momentâneos que vão acontecer em vários pontos do concelho ao longo do percurso da prova. A autarquia pede desde já a melhor compreensão de moradores e automobilistas e recomenda o cumprimento da sinalização provisória que será colocada no local. Cinema ao ar livre, mês de agosto, é sintoma precisamente de cinema ao ar livre. Esse sinónimo hoje vai acontecer na Bem-Crença, precisamente no ringue, a partir das 21h, é exibido o filme A Gaiola Dourada. Esta é uma iniciativa do CLDS 5G de Penamacor, numa ação coordenada pela Santa Casa da Misericórdia de Penamacor. Mercadinho de Enxames, no Conselho Fundão, é no recinto da Liga dos Amigos, no último domingo de cada mês, entre as 8 e as 13h. O próximo está marcado para no dia 30 de agosto, com produtos locais, artesanato e outras surpresas. Enxames, mercadinho, com o tempo marcado para 30 de agosto, das 8 às 13. Recordo que a freguesia de Enxames vai assinalar um dia antes, a 29, os 37 anos de elevação à freguesia. É no dia 29, vai ser feito o descerramento da placa e deposição de uma coroa de flores em homenagem aos falecidos que contribuíram para a elevação de Enxames a freguesia. Depois há uma sessão solene e também um lanche convívio com a animação de João Figueira. Haverá também o corte do bolo de aniversário. Vai ser assim a comemoração deste 37º aniversário da elevação de Enxames a freguesia. Almazul promove na próxima terça-feira uma leitura comunitária em formato de tertúlia, dedicada a António Lobo Antunes. A iniciativa começa às 18h30, no Parque da Cidade de Castelo Branco e encerra o programa Tertúlias ao Ar Livre Verão 2026. A sessão, integrada nas comemorações do 27º aniversário da Alma Azul, assinala o aniversário de António Lobo Antunes, nascido precisamente a 1 de setembro de 1942, falecido a 5 de março deste ano. Durante a tertúlia estarão em destaque 3 obras: o primeiro livro de crónicas do escritor, o romance Memória de Elefante, publicado em 1979, e a fotobiografia de António Lobo Antunes, da autoria de Teresa Coelho. A Alma Azul pretende, com este encontro, completar a homenagem prestada ao escritor em maio, no âmbito do programa A Língua Toda 2026, evocando uma obra que marcou a literatura portuguesa ao longo de várias décadas. A organização destaca a relação de António Lobo Antunes com a vida, a guerra colonial, os subúrbios de Lisboa e a condição humana, temas atravessados pelo humor, pela ironia e pela ternura que caracterizam a sua escrita. Depois das leituras comunitárias dedicadas a Rui Zinco e Miguel Torga, a sessão do próximo dia 1 de setembro encerra as tertúlias ao ar livre Verão 2026 da Alma Azul. Esta jornada informativa é marcada também por essa posição assumida pela comunidade com força que, no fundão, que exige a regularização da junta da União de Freguesias de Povo, de Atalaia e Atalaia do Campo, a comunidade com força que acusa o Executivo da União de Freguesias de manter uma situação de irregularidade orçamental e pede esclarecimentos às entidades competentes em causa está, de acordo com a comunidade com força, a aprovação do Orçamento de 2026 por uma Assembleia cujo mandato já tinha terminado. Resto, perante essa posição, de resto, a regularização acabaria por ser novamente discutida na Assembleia Geral, na Assembleia de Freguesia do passado dia 12 de agosto. Nessa reunião foi apresentado o mesmo orçamento e uma proposta para a sua ratificação. A comunidade com força critica, porém, a ausência de participação das restantes forças políticas na elaboração do documento. O movimento apresenta várias condições para viabilizar o funcionamento da junta. Apesar das divergências, a comunidade com força garante estar disponível para contribuir para uma solução na próxima Assembleia de Freguesia prevista para setembro. Pretende que o presidente da junta apresente informação detalhada sobre a gestão financeira realizada desde o início do mandato. Entre os elementos que o movimento pretende conhecer estão os trabalhos executados, os bens e serviços adquiridos, os compromissos assumidos por fornecedores e um mapa mensal das despesas, isto de forma a permitir à Assembleia verificar a execução financeira em duodécimos. A comunidade com força defende também que sejam solicitados esclarecimentos formais ao Tribunal de Contas, à CCDR Centro e à Direção-Geral das Autarquias Locais sobre os procedimentos necessários para regularizar a situação desde o início do mandato. Outra das propostas passa pela alteração do processo de elaboração dos próximos orçamentos. O movimento defende que todas as forças representadas na Assembleia de Freguesia devem ser envolvidas antecipadamente na discussão das prioridades, investimentos e opções financeiras, embora reconheça que a competência formal para aprovar o orçamento pertence à Assembleia de Freguesia. A comunidade com força garante que não pretende ocupar cargos, substituir o Executivo ou governar a partir da oposição. Pretende, afirma, criar condições para que a Junta possa exercer as suas funções desde que sejam assegurados os princípios da legalidade, transparência, responsabilidade e também de diálogo. A comunidade com força inclui críticas à estrutura conselhia do PSD, a quem a comunidade com força atribui responsabilidades no acompanhamento dos seus eleitos. O movimento considera insuficiente que os partidos apoiem candidaturas durante o período eleitoral, defendendo que deve igualmente assegurar acompanhamento político e, quando necessário, apoio técnico e jurídico aos eleitos a que assumem funções autárquicas. Perante as dúvidas relacionadas com a legalidade de atos administrativos, orçamento e execução financeira, a comunidade com força questiona diretamente a intervenção daquele partido no caso da União de Freguesias de Póvoa de Atalaia e Atalaia do Campo. O movimento reforça que não pretende assumir uma posição de bloqueio ao desenvolvimento da União de Freguesias, mas também não aceita ser responsabilizado por decisões que não tomou e cuja legalidade tenha sido posteriormente questionada. São 15 horas 13 minutos. Estamos a fechar este informativo da Rádio Cova da Beira, recordando que até ao dia 28 de agosto a Câmara do Fundão está a promover no Parque Desportivo Municipal a terceira edição do Torneio de Verão de Futebol de 7, iniciativa que é aberta a toda a população com idade igual ou superior a 16 anos. É tudo. Quanto a notícias, deixe ficar. Tenha uma fantástica tarde na companhia da RCB.
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Muito boa tarde, matinés da rádio, até às 18 horas, aqui no FM Estéreo da Rádio Cova da Beira. Nas tardes da RCB, há matinés da rádio, com muita música, também alguma informação, a nossa presença e a sua desse lado que é fundamental. Abrimos esta tarde com uma recordação, de resto esta primeira hora vai ter muitas recordações, com Phil Collins, foi a nossa abertura. Espero que esteja a passar uma ótima segunda-feira na companhia da Rádio Cova da Beira. O convite está feito, venha daí connosco até bem perto das 18 horas, altura em que estarão de novo as notícias, a atualidade informativa regional aqui na antena da Rádio Cova da Beira. Espero também, senhor automobilista, que faça uma boa viagem, tenha precaução, obviamente, e já sabe, nada de excessos. Até às 6 da tarde, queremos estar consigo.

Quanto ao tempo, o Instituto Português do Mar e da Atmosfera tinha avisado aguaceiros, por vezes fortes e acompanhados de trovoada, vento do quadrante sul, por vezes forte. Pequena subida da temperatura mínima, descida da temperatura máxima nas regiões do interior, em especial do norte e centro de Portugal. É esta a previsão para esta segunda-feira, espreitando já para o dia de amanhã. As condições climatéricas não são muito diferentes. Céu, em geral, muito nublado, diminuindo de nubosidade a partir do meio da tarde. Aguaceiros, em especial, nas regiões do norte e centro, até final da tarde. Vento fraco, moderado, por vezes forte, nas terras altas. É assim é que vai estar o tempo, quer hoje, quer também no dia de amanhã. E com estas condições climatéricas, já o tínhamos feito atrás, mas voltamos, nunca é demais, para os automobilistas, reduza substancialmente a velocidade. Pense em si e também nos outros. Agora, em português, com o Sr. Rui Veloso a cantar Nunca Me Esqueci de Ti. Boa tarde.

0: E nas matinés da rádio, à altura de ouvirmos falar de saúde, a rubrica em reposição pela sua saúde nesta segunda-feira, 24 de agosto de 2026.
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3: Olá, Sr. Doutor.
4: Olá.
3: Bom dia. Passou um bom fim de semana?
4: Ótimo.
3: Ora, vamos falar de lua de mel.
4: É verdade.
3: Isto dito assim, as pessoas, olha, bateram com a cabeça. Saúde e falam de lua de mel.
4: Ah, isso era antigamente.
3: Explique lá, Sr. Doutor.
4: É a lua de mel na diabetes, que é a pergunta
3: pois
4: que nos
3: é.
4: Fazem.
3: Na diabetes,
4: o que é a
3: lua
4: de mel?
3: Mel?
4: Ora, primeiro dizemos o que é diabetes. A diabetes, como toda a gente sabe, mellitus, é uma doença crónica com insulinodependência. É uma doença que aparece nos jovens e nos adolescentes e começa a necessitar de doses de insulina. O que é que acontece? Acontece que o organismo, que neste caso o pâncreas, as células são destruídas por qualquer razão, ou por um processo virusal, ou até por geneticamente, e deixam de produzir a insulina. E o

0: que é que verifica? Que 80% dessas pessoas quase que vão diminuindo a quantidade de insulina e vão diminuindo, às vezes até não sendo necessário injetar. E depois voltam posteriormente a injetar-se. Isto é que esta fase de bem-estar, da diminuição de insulina, da quantidade de insulina necessária para viver, é que se chama a lua de mel. Quando eles deixam de tomar, dizem, olha, a lua de mel da diabetes. Diabetes não precisou de insulina, mas eles são diabéticos. Pronto, mas depois volta. Isso é que é a lua de mel.
1: Também poderíamos chamar-lhe uma bonança na tempestade.
0: Pois, é, após a tempestade vem a bonança, mas é que, por vezes, a bonança continua durante muito tempo e muitos anos após a tempestade.
1: E na diabetes, infelizmente, não podemos dizer isso.
0: Porque a diabetes...
1: Seja como for, ela foi uma pergunta criativa.
0: Sim,
1: e que
0: senhor.
1: Nos ensinou mais um bocadinho, pelo menos a mim, a si nem por isso, mas pronto, obrigou a estudar, que é uma coisa interessante.
0: É verdade, mas isto, é? eu sabíamos que era o período da calmia.
1: Obrigada,
0: é
1: senhor doutor.
0: Interessante.
1: Beijinhos,
0: beijinho,
1: até amanhã, se Deus quiser.
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4: A rubrica Pela Sua Saúde vai voltar aqui às matinais da rádio no dia de amanhã. E nós seguimos aqui a partir do Fundão para todo o mundo através da internet em www.rcb-radiocovadabeira.pt. Poderá também sintonizar-nos através das frequências locais 100.0 e 92.5. Seguimos agora com Eros Ramazzotti.

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1: 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Here we go.

24 de agosto, dia de São Bartolomeu, com diversas festas que estão a acontecer também no Conselho Fundão, precisamente em honra de São Bartolomeu. Neste Dia do Artista, também iremos falar mais à frente dele, feriado municipal em Baião e também em Vila Flor, Ponte da Barca, Vila Velha de Radão também. Portanto, são algumas datas de hoje, nesta segunda-feira, dia 24. Daqui a pouco, então, falamos do Dia do Artista aqui nas Matinés da Rádio. Voltamos à música em português com Capitão Fausto.

24 de agosto, Dia do Artista. Neste dia, também conhecido como o Dia dos Artistas, estão de parabéns todos os artistas do mundo. São exemplos o ator, o realizador, o poeta, o escritor, o pintor, o escultor, o compositor, o músico, o dançarino, o artesão, o fotógrafo, o desportista, entre tantos outros. O artista é todo aquele que se expressa através da arte e que cultiva o sentimento do belo e da arte, sendo assim possível encontrar artistas em variados campos. Esta data tem o objetivo de agradecer a todos aqueles que, com a sua arte, fazem o homem fugir à sua realidade e sonhar. Sem os artistas, o mundo não seria certamente tão colorido e valioso como esses profissionais muitas vezes sacrificam grande parte das suas vidas para produzirem obras para o bem da comunidade. Esta data surgiu para homenagear o seu trabalho. Se é artista, hoje é o seu dia e, por isso, você está, obviamente, de parabéns. Dia do Artista, dia 24, divulgo os seus artistas preferidos nas redes sociais, por exemplo, é uma forma de assinalar este dia. Conheça a arte de novos artistas, patrocine artistas emergentes, dê largas à imaginação e liberte o artista que há em si. Dia do Artista, que hoje se assinala. Um abraço para todos os artistas que... Um abraço para todos os artistas. Vamos continuar aqui consigo, ao seu lado até bem perto das 16 horas. Voltamos logo a seguir. Para quê? Para cumprirmos a segunda hora das matinais da rádio e estamos, obviamente, a contar com a sua presença. Ela é fundamental. O auditório da RCB, os ouvintes da Rádio Cova da Beira, são o grande património desta rádio. Há 40 anos no ar.

0: São 16 horas. Boa tarde.
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Mais uma vez, muito boa tarde. Já cá estamos para a segunda hora de Matinés da Rádio, 24 de agosto de 2026. Que bom é estar consigo. Espero sinceramente que tudo esteja a correr para o melhor nesta segunda-feira, o início de mais uma semana de edições aqui no FM Estéreo da Rádio Cova da Beira, das Matinés da Rádio. Daqui a pouco vamos falar-lhe de uma exposição, mais uma oficina de pintura, Terra de Minha Mãe, de Piedade Pina, a partir de hoje, precisamente em Póvoa de Atalaia. Para já, vamos à música, abrimos com Bryan Adams, agora voltamos à música em português com Nuno Ribeiro.

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prometemos e cumprimos. Falamos agora, Casa da Poesia Eugênio de Andrade, em Povo da Talaia, no Conselho Fundão, a receber exposição, mais oficina de pintura, Terra de Minha Mãe, de Piedade Pina. Este mês a Casa da Poesia Eugênio de Andrade promove um conjunto de atividades culturais e artísticas que se prolongam por 3 dias, a partir de amanhã e até o dia 27. A primeira oficina é com Piedade Pina, esta criadora que tem raízes em Póvoa de Atalaia, acontece amanhã, terça-feira, com os utentes do lar do Centro Social e Paroquial de Santo Estevão de Póvoa de Atalaia. Bonito também esta ida até ao lar deste Centro Social em Póvoa de Atalaia para certamente esse diálogo e esta criadora que tem raízes nesta aldeia do Conselho Fundão e foi profundamente marcada pelas vivências de infância nesta freguesia, à semelhança de resto de Eugênio de Andrade. Amanhã, então, no Centro Paroquial de Santo Estevão, quarta-feira, na Casa de Santo Estevão, no Largo da Igreja, as vagas são limitadas. A inauguração da exposição é no dia 27 de agosto e faz sob a forma de um passeio pelas ruas de Póvoa da Talaia, que culmina na Casa da Poesia e que vai incluir momentos de poesia e cantos da terra. Vai ser assim hoje, a partir de hoje, até ao próximo dia 27, à próxima quarta-feira, em Póvoa de Talaia, no Conselho do Fundão. 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

Musicalmente, nesta segunda parte da segunda hora, abrimos precisamente com Miguel Oliveira, a música em português também, a mesclar-se com temas que aqui deixamos também para recordar. Miguel Oliveira com Perde-me a Razão. Daqui a pouco é Pedro Duval, que vem cantar na Palma. Antes, quero recordar-lhe que há uma exposição na Moagem, Cidade do Engenho e das Artes, que pode visitar. Margem Muda, de Catarina Lopes Vicente, uma artista da Bolsa Recriarte. Aqui no fundão, na Sala de Exposições da Moagem, é esta mostra para ver até ao dia 29 de agosto. Começou no passado dia 11 de julho, vai até ao dia 29. É uma mostra que, obviamente, vale a pena também ver. Agora, vale a pena ouvir então Pedro Val.

0: Nesta segunda hora de Matinés da Rádio, está na altura de sabermos qual é a curiosidade que o Fernando Teixeira hoje aqui nos traz. Vamos lá ouvir.
1: Sabia que o colecionismo surgiu a algures entre os séculos XVI e XVII? As pessoas mais ricas criavam os chamados quartos das maravilhas, quartos onde reuniam tudo o que achavam estranho ou exótico, principalmente da natureza e da ciência, criando verdadeiras coleções.
0: Hoje o Fernando Teixeira trouxe-nos uma curiosidade que tem a ver com colecionismo. A todos os colecionadores, um abraço também e muito boa tarde. Uma excelente segunda-feira na companhia da Rádio Cova da Beira. Dinis Mateus sobe ao palco das Matinés da Rádio.

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0: 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Vamos lá saber qual é hoje o tema, que é sempre interessante, que a DECO Centro nos traz.
1: Saudações a todos os consumidores que acompanham mais uma rubrica em parceria com a DECO Centro aqui na sua rádio. O Complemento Solidário para Idosos é uma prestação da Segurança Social, paga em dinheiro, criada para apoiar pessoas idosas com baixos rendimentos e ajudar a garantir uma maior estabilidade financeira. Se têm 66 anos e 9 meses ou mais de idade, no que diz respeito aqui também a uma pensão de invalidez ou se não beneficia da prestação social para a inclusão, vale a pena aqui verificar se reúne condições para beneficiar deste apoio. Portanto, destina-se aqui a quem reside em Portugal há pelo menos 6 anos consecutivos e apresenta rendimentos reduzidos. Os limites anuais de rendimento são de 8.040 euros para pessoas que vivam sozinhas e 14.070 euros para casais, desde que nenhum dos elementos tenha rendimentos superiores aos 8.040 euros. Na avaliação do direito do apoio, são considerados diversos rendimentos, como pensões, salários, rendimentos prediais e financeiros, património ou outras fontes de rendimento. O que vai receber, o valor aqui é calculado individualmente, correspondendo à diferença entre os rendimentos anuais do beneficiário e o valor de referência definido aqui para o complemento solidário de idosos, sendo pago em 12 prestações mensais. Por exemplo, aqui uma pessoa que viva sozinha e que receba uma pensão de 450 euros por mês, de 14 meses, poderá ter direito a cerca de 145 euros mensais, desde que cumpra as restantes condições de acesso. O pedido para este apoio pode ser feito num serviço de atendimento da Segurança Social ou através da Segurança Social Direta. Os beneficiários deste complemento têm ainda acesso a outros apoios, como a comparticipação de medicamentos, apoios para óculos e próteses dentárias, consultas de saúde oral e acesso a tarifas sociais de eletricidade, gás, água e internet. Todos os anos, muitos consumidores em situação de vulnerabilidade cumprem os requisitos, mas desconhecem a existência deste apoio ou então assumem incorretamente que não são elegíveis. E, portanto, se os seus rendimentos são reduzidos, informe-se junto à Segurança Social. Um simples pedido pode traduzir-se aqui num reforço significativo do

Vale sempre, sempre a pena estar connosco e também com a Adecco Centro nesta rubrica com informações muito importantes, como a que hoje acabamos de ouvir. Até às 18 horas, estamos consigo. Uma excelente tarde para si.

bom trabalho, sorgados disso, não um bom descanso. Importante é estar connosco em 100.0 e 92.5, as frequências locais da Rádio Cova da Beira. E no final deste mês de agosto, precisamente, há Gardunha Fest, o festival de curtas metragens, que tem como tema Paranormal. A partir do dia 28 de agosto, a não a perder na moagem histórias que desafiam o desconhecido. 28, 29 e 30 de agosto, com curtas, ficção, documentário e animação experimental. Haverá também outras atividades paralelas a esta iniciativa. Gardunha Fest, o Festival de Curtas Metragens, uma iniciativa da Histérico Associação de Artes, com apoio da Câmara do Fundão e também do Instituto Português do Desporto e da Juventude. Coloque então na sua agenda.

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E estamos a fechar esta segunda hora de matinés da rádio desta segunda-feira. Mas queremos lançar-lhe o convite para estar connosco na próxima hora. É a terceira e última hora das matinés da rádio, onde lhe iremos falar, entre outros temas, da Feira Internacional de Artesanato, Design e Artes, a FIADA 2026, que vai acontecer na cidade da Covilhã. Venha daí, vamos fechar-se com outra grande recordação, certamente, para muitos, com Scorpions. Até já.

0: Boa tarde, são 17 horas.
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Ainda bem que voltou connosco para aquela que é a terceira e última hora de Matinés da Rádio no FM Estéreo da Rádio Cova da Beira. 24 de agosto de 2026, já sabe que chuva, vento e trovoada são as condições climatéricas previstas pelo Instituto Português do Mar e da Atmosfera para esta semana. É verdade, durante esta semana é este o panorama climatérico previsto pelo Instituto Português do Mar e da Atmosfera, o que quer dizer que o chapéu de chuva é um utensílio importante por estes dias, com também o abaixamento da temperatura. Começámos com, musicalmente, Carlão e Lúcia Muniz, com 125 Azul. Vamos até às 18. Boa tarde.

0: E nesta terceira hora, e a esta hora está na altura de ouvirmos essa rubrica Memo-me-vo Conselho, Memo-me-vo Pedro Ribeiro e a sua equipa estão aqui diariamente na antena da RCB. Vamos receber então o Pedro Ribeiro para mais um Conselho Memo-me-vo.
1: Conselho Memo-me-vo, o espaço que fala de saúde e bem-estar, de segunda a sexta, na Rádio Cova da Beira. Olá, esta semana é dedicada ao tema Como Combater a Solidão. A importância de sair de casa e conviver. A solidão é o sentimento doloroso de vazio, isolamento ou falta de ligação com os outros. Segundo o relatório da Comissão da Organização Mundial da Saúde sobre Conexão Social de 2025, cerca de uma em cada seis pessoas no mundo refere sentir solidão. Esta constatação levou a OMS a defender que a saúde social deveria ser alvo de maior atenção. Qualquer que seja o motivo que leve uma pessoa a isolar-se, será fácil criar-se um ciclo vicioso, onde sair menos leva a que se encontrem menos pessoas, podendo perder-se cada vez mais a vontade de sair. Por isso, sair de casa e manter contacto regular com outras pessoas é uma forma importante de proteger o bem-estar psicológico. Com efeito, o contacto social de qualidade proporciona apoio, sentimento de pertença e oportunidades para partilhar experiências. Aceita o nosso conselho? Marque uma pequena saída para esta semana. Seja para tomar um café com alguém, passear num jardim, visitar um familiar ou ir às compras e conversar com outras pessoas. O importante é criar oportunidades para o contacto social. Este é um conselho do Memo-Move. 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
0: Obrigado, Pedro Ribeiro, e a toda a equipa Memo-Move na Cidade do Fundão, que vai estar de novo aqui connosco no dia de amanhã para mais um Conselho Memo-Move. É sempre assim. E então, nesta terceira hora, daqui a pouco, vamos falar-lhe da FIAD, a Feira Internacional de Artesanato, Design e Artes, que vai decorrer na cidade da Covilhã de 3 a 6 de setembro. É, obviamente, um evento importante que tem vários cambiantes, tem também música, mas há exposições. Enfim, já lhe iremos falar também desta iniciativa que a Câmara Municipal de Covilhã vai realizar de 3 a 6 de setembro. Segue a música na RCB.

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Agir e Ana Moura na abertura desta segunda parte da última hora das matinés da rádio desta segunda-feira. Agir e Ana Moura com Manto de Água. Já lhe damos nota de que o tempo não vai de feição. Há chuva prevista para esta semana. Falamos-lhe então da Feira Internacional de Artesanato, Design e Artes, que a Câmara da Covilhã vai realizar também com a presença do Modatex no Jardim das Artes. À Feira Nacional de Artesanato há um espaço, Covilhã, Cidade do Design e Exposição O Fio do Barro 26, que vai ser o resultado da residência artística orientada por Silvia Giacome. Há outra exposição, Rede Portuguesa de Cidades Criativas da Unesco. Depois há uma exposição de cheese, por Modatex, precisamente, e há uma instalação artística por New and Lab. Uma instalação também Arte e Sustentabilidade, pela EASTA, Associação Teatro e Outras Artes, e a Tapeçaria Comunitária Fiada 2026, orientada por J. Gomes e a Galeria António Lopes. Há oficinas criativas, a tenda Eco Creators e o espaço Fiada por Miúdos. Há animação musical e concertos, há sabores locais. Tudo isto nesta Feira Internacional de Artesanato, Design e Artes, que a Câmara da Covilhã vai realizar. Há concertos com Torres Farra, precisamente no último dia, no dia 6. No dia 5, há um Abraço a Portugal com a Orquestra Típica Albicastrense, a OTA, e também há no dia 4 um espetáculo entre Fado, Beira e Alentejo com Margarida Geraldes e a Sofia Pires. Na abertura desta fiada, ao concerto com Noura, sempre às 22 horas. Fica também esta nota relativamente aos espetáculos, sendo que no último dia 6, o concerto com Torres Farra é às 19 horas, dado que o encerramento é às 21 horas. Ora, informe-se bem sobre todo o programa, escolha os momentos, porque vale a pena também ir à Feira Internacional de Artesanato, Design e Artes na cidade da Covilhã. Também há outra feira, Sabores de Perdição, que acontece em Castelo Branco. Também nesta semana lhe iremos falar deste evento. E depois da palavra, a música.

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1: E nesta altura do ano há muitas, muitas festas que acontecem na nossa região, também um pouco por todo o país, é verdade, porque é também um tempo de receber imigrantes, muitos deles já estão agora de abalada, mas estão também muitos ainda em território português e no nosso território aqui, no distrito de Castelo Branco. E é para aproveitar precisamente também a presença deles a que acontecem essas festas, como vai acontecer em Póvoa da Aldeia, com os dias 27, 28, 29, 30 e 31 de agosto, são os festejos em honra de Santo Estevão. Portanto, de resto, há pouco falava em Póvoa de Atalaia, precisamente com essa iniciativa que vai acontecer. Também vai coincidir no dia 27 com a inauguração da exposição e é nesse dia que começam então os festejos em honra de Santo Estevão. Póvoa de Atalaia, no concelho do Fundão.

0: Agora recuamos no tempo, porque vamos saber alguns factos, alguns acontecimentos que marcaram precisamente este dia 24, mas em anos anteriores. São as efemérides trazidas pela Ana Gil.
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3: 24 de agosto de 2026, o calendário religioso dedica-se a São Bartolomeu, apóstolo de Jesus, que na tradição popular portuguesa diz-se que é o dia em que o diabo anda à solta pela terra. 24 de agosto, mas no ano de 79, as cidades romanas de Pompeia e Herculano foram destruídas por uma violenta erupção do vulcão Vesúvio. Em 1511, Afonso de Albuquerque conquistou Malaca, na Malásia, a primeira cidade do sudeste asiático a ser conquistada por europeus. Em 1869, as freguesias de Caria e Peraboa foram

0: 19 de julho desse ano. Em 1911, Manuel de Arriaga foi o primeiro presidente eleito da República Portuguesa, assumindo o cargo neste dia 24 de agosto. Em 1989, a aldeia de Carvalho, freguesia do Conselho da Covilhã, foi levada à categoria de vila. Em 2002, em Aldeia do Bispo, o Conselho de Pêndamacor foi inaugurado o Jardim do Batuco, com a presença do Governador Civil e do Presidente da Câmara. Em 2013, em Quintas do Urjais, uma cadela descobriu um conjunto de ossadas pertencentes a Clara Rosária, de 89 anos, desaparecida desde junho desse ano. Em 2014, morreu aos 64 anos de idade o letrista e compositor português Luís Pedro Fonseca, fundador do grupo Salada de Frutas e autor de grandes sucessos da música nacional da década de 1980. Em 2018, às 18h30, uma descarga elétrica na subestação 60, na zona industrial do Fundão, provocou queimaduras de segundo e terceiro graus a dois funcionários da EDP e esteve na origem do apagão no Concelho do Fundão, que durou 6 horas e afetou também as comunicações telefónicas. Estes são factos que fazem história neste dia 24 de agosto.
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3: E aqui ficaram então recordações de factos que marcaram este dia 24 de agosto, mas em anos anteriores, como aquela que pôde escutar da elevação à Vila do Carvalho, precisamente em 1989. Não podemos deixar passar também a morte em 2014, a 24 de agosto, de Luís Pedro Fonseca, ele que nasceu 15 de fevereiro de 1950, foi um letrista, um compositor português da Primeira Água, tem-se um percurso que pertenceu a vários grupos, de resto, o Plexus, que também integrava Carlos Zíngaro, Celso de Carvalho, Jorge Valente e José Alberto Teixeira. Em 1969, lançaram o EP Paraíso de Amanhã. Em 1970, é convidado por Filipe Mendes para fazer parte do grupo As Chinchilas. Participaram no concurso Barbarella Conjuntos 70, em Palma de Maiorca. É um tema composto por si. Ana é gravado por Paulo de Carvalho. Em 1971, é convocado depois para a tropa, o que o leva a afastar-se da música, mas regressa em 1976. Foi autor da banda sonora do filme O Diabo Desceu à Vila de Teixeira da Fonseca, o seu pai. Ainda em 1976, é convidado então por Tilo Grassmann para trabalhar na Moviplay. Foi um dos fundadores do grupo Salada de Frutas, que agora recordamos com este tema: Robô.

sem dúvida alguma, um grande nome da música portuguesa, Luís Pedro Fonseca, que morreu há precisamente 12 anos, foi em 2014, um letrista, um compositor da música em português. E nós estamos a chegar ao fim de mais uma edição, a primeira desta semana de Matinés da Rádio. É para nós um orgulho imenso saber que está desse lado a acompanhar-se esta nossa edição de Matinés da Rádio e a emissão da Rádio Cova da Beira. Emissão mundial através da internet, localmente através das frequências 100.0 e 92.5. Nós, amanhã, se Deus quiser, cá estaremos para mais uma edição de Matinés da Rádio. Como lhe disse, não deve sair do seu lugar, porque às 18h vamos atualizar as notícias da região. Fique para ouvir. Um abraço do tamanho do mundo, tudo bom para si, muita saúde e até amanhã, se Deus quiser.

0: Boa tarde, são 18 horas.
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0: Muito boa tarde, jornada informativa na Rádio Cova da Beira nesta segunda-feira. Daqui a pouco alguns dos temas que marcam a atualidade informativa regional. Em Penamacor, a Câmara Municipal assinou contrato de incubação com o projeto piloto de acompanhamento a cidadãos idosos pela empresa Deep Click. Também nesta edição das notícias da rádio, a Associação Comercial Industrial do Conselho de Fundão, a que lança a nova campanha de regresso às aulas, que decorre até a 6 de outubro. Lua Afonso concretiza mais um sonho, vou-lhe dizer qual, e também no Jornal da Tarde da RCB, a Quercus, a renovação não pode avançar sem esclarecimentos fundamentais. A Associação Ambientalista, em comunicado, considera que o processo de renovação da licença ambiental das minas da Penasqueira não pode avançar perante incertezas quanto a riscos e a passivos ambientais. São alguns dos temas que vai a poder escutar aqui na edição da tarde do Jornal da Rádio Cova da Beira. Já a seguir.
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0: Mais uma vez, muito boa tarde. Já vamos a essa assinatura de protocolo. Havia sido assinado um memorando no dia 1 de junho passado, precisamente com a Câmara Municipal e a Deep Clip. Agora, o contrato de incubação com o projeto piloto de acompanhamento a cidadãos idosos. Para já, aqui no Fundão, a Associação Comercial e Industrial está a lançar uma nova campanha de regresso às aulas. Decorre até 6 de outubro e prevê 250 euros em prémios numa iniciativa que pretende, sobretudo, dinamizar o comércio local e, ao mesmo tempo, ajudar as famílias numa altura em que as despesas com o regresso às aulas pesam no orçamento.
13: Esta campanha foi uma campanha que surgiu, porquê? Porque nós tivemos, e como acabou de referir há pouco, cada vez há mais dificuldade e as famílias têm alguma dificuldade nesta época e neste momento, nesta fase de regresso às aulas, em concreto. E aqui tentámos juntar três pontos principais. Envolver os comerciantes, envolver as autarquias e envolver as famílias. E foi com este foco que nós iniciámos esta campanha.
0: Uma campanha que consiste em várias vertentes.
13: Esta campanha, basicamente, consiste na oferta de descontos aos alunos, nomeadamente em ginásios, papelarias e livrarias, cabeleireiros, vestuário, calçado, óticas, farmácias, dentistas, mobiliário, tecnologias e fotografia. Funciona. Paralelamente a este desconto, uhum, e a esta campanha, também temos a parte do concurso da frase criativa. Ou seja, por um lado, os alunos têm um desconto na aquisição do material. Cada negócio e cada comércio fez o desconto adaptado à sua realidade, 5%, 10%, na aquisição de um destes equipamentos ou de um destes bens. E paralelamente também a esta campanha e também no âmbito da mesma campanha, nós temos então o concurso Frase Criativa.
0: E como é que funciona a frase criativa?
13: Que aqui os alunos e os jovens podem ir ao estabelecimento, além do desconto na aquisição do material, ainda se vão sujeitar a receber mais um prémio. Ou seja, nós temos aqui 4 prémios, um de 100 euros e 3 prémios de 50 euros. Respectivamente, ou seja...
0: É isto que perfaz os 250 euros.
13: Os 250 euros. É isso, não é? Aqui também ressalvar que nós tentámos criar aqui uma dinâmica de interação com outras instituições, nomeadamente com a Junta de Freguesia da Grande União, no sentido de também eles nos ajudarem no patrocínio deste valor e desde o primeiro momento também contribuíram com efetivamente com este apoio. Nós, com esta campanha, também aqui referir que a frase criativa funciona da seguinte forma: o jovem vai ao estabelecimento comercial, traz a fatura da compra, junta a frase, entrega na ACIF e pode fazê-lo até 6 de outubro, né? Uhum. E de seguida haverá um júri que seleciona as 4 frases mais criativas, onde vai envolver as palavras-chave ACIF, Fundão e Comércio Tradicional.
0: São as palavras-chave nesta campanha de regresso às aulas que a Associação Comercial Industrial do Conselho do Fundão está a lançar. Declarações de Jorge Gaspar no programa RCV, flagrante direto do passado fim de semana, onde foram abordados vários temas a que terão desenvolvimento aqui na antena da Rádio Cova da Beira. A Quercus diz que a renovação da licença ambiental das minas da Penasqueira não pode avançar perante incertezas quanto a riscos e passivos ambientais. Esta segunda-feira termina a consulta pública relativa à revisão da licença daquela exploração mineira, Nuno Miguel.
14: A associação subscreve o parecer desfavorável do Mining Watch Portugal, um projeto da associação Observatório dos Recursos Naturais, de acordo com o qual a documentação disponibilizada é insuficiente, desatualizada e fragmentada para avaliar de forma rigorosa os riscos e os passivos ambientais. Um relatório técnico que diz a Quercus resulta de meses de análise documental cartográfica e de campo e identifica lacunas graves na estabilidade geotécnica e sísmica das barragens de rejeitados, na capacidade da estação de tratamento de águas mineiras para lidar com episódios de elevada pluviosidade, a ausência de estudos atualizados sobre cenários de ruptura e na falta de um inventário completo dos passivos históricos que continuam fisicamente presentes nesta exploração. Para a Quercus, este processo de revisão não pode avançar sem que estejam devidamente esclarecidos 2 pontos essenciais. O primeiro está relacionado com a resolução do passivo ambiental. A associação recorda que em março deste ano, na sequência do deslizamento de terras para a Ribeira de Cebola, a Agência Portuguesa do Ambiente foi instada publicamente a garantir a resolução do passivo ambiental acumulado ao longo de mais de um século de exploração mineira na Penasqueira. O relatório agora subscrito pela Quercus confirma essa preocupação, uma vez que 6 meses depois do incidente, a captação de água continua suspensa, sem que tenham sido divulgados os relatórios de monitorização nem os critérios previstos para a sua eventual reativação. Não é aceitável que uma licença ambiental seja renovada sem uma avaliação atual, completa e independente destes impactos, nem sem um plano de encerramento e recuperação concreto, calendarizado, financeiramente garantido e fiscalizável. A associação sublinha que o histórico de desanexação de passivos sem restauração ambiental, como sucedeu no Cabeço do Peão, demonstra que sem garantias financeiras bancárias exigentes e fiscalmente auditáveis, o futuro das minas da Penasqueira acabará por ser um encargo suportado pelos contribuintes. A associação alerta ainda para o risco para a qualidade da água e para as populações a jusante, sustentando que esta questão ultrapassa a bacia local da Penasqueira, visto que a Ribeira do Rebelhão. É o mesmo curso de água que alimenta a Albufeira de Castelo do Bode, a principal origem da água captada e tratada pela EPAL para consumo humano em Lisboa e em cerca de 20 municípios da área metropolitana do Oeste. De acordo com este relatório, a exploração não demonstra de forma verificável ter capacidade para tratar as águas mineiras nos períodos críticos de maior pluviosidade, nem garantir a segurança das estruturas de resíduos face a cenários de ruptura. Para a Quercus colocar em risco, ainda que de forma indireta ou cumulativa, a qualidade de água que chega às torneiras de cerca de 3 milhões de cidadãos é inaceitável. A terminar o comunicado, a associação insiste na necessidade de reforçar a monitorização e fiscalização ambiental por parte da Agência Portuguesa do Ambiente, da Entidade Reguladora dos Serviços de Águas e Resíduos, a ERSAR, e também por parte da Inspeção-Geral da Agricultura, do Mar, do Ambiente e do Ordenamento do Território, a IGAMAOTE, apelando ainda à APA para que não proceda à renovação da licença ambiental das minas da Panasqueira sem que as questões identificadas estejam integralmente esclarecidas e resolvidas.
0: A posição da Quercus relativamente à renovação da licença ambiental das minas da Panasqueira, a que diz não pode avançar perante incertezas quanto a riscos e passivos ambientais. Em junho deste ano foi assinado um memorando entre a Câmara Municipal de Pinamacor e a empresa DeepClick. Na passada sexta-feira foi assinado o contrato de incubação para um projeto de acompanhamento a cidadãos idosos. A Câmara de Pinamacor celebrou este novo contrato com vista à incubação de uma empresa na incubadora de valorização dos recursos endógenos. O contrato foi assinado pelo Presidente da Câmara de Pinamacor, José Miguel Oliveira, e pelo empresário Miguel Gonçalves. A empresa DeepClick prevê a implementação de um projeto piloto de inovação social de acompanhamento a cidadãos idosos com recurso à tecnologia de monitorização à distância. Em declarações à Rádio Cova da Beira, Miguel Gonçalves, o CEO e fundador da DeepClick, explica o desafio que a Câmara de Pinamacor lançou à empresa.
15: O desafio foi nós, ou seja, passarmos para lá a nossa sede, temos lá o nosso call center, e há um município que quer apostar, porque eu aqui também confesso, e eu confesso que...
0: É porque é dos mais envelhecidos.
15: Perfeitamente, sim, sim. E além, para já é essa parte, dos mais envelhecidos, e depois também é um município que quer crescer. Ou seja, e é o grande dilema, porque como nem mesmo a Fundão fez o trabalho, e muito bem a história do Paulo Fernandes, de ir com a mala bater às portas, e o Miguel está a fazer um excelente trabalho, e temos aqui coisas também com o Fundão a correr extremamente bem, e temos projetos a correr com o Fundão, só que... aqui foi uma aposta, dizer assim, não, eu acredito, eu quero crescer convosco. Uhum. Eu quero que este município seja conhecido não só pelo setor primário.
0: Miguel Gonçalves sublinha que neste desafio não valeu as questões económicas. Há um outro objetivo por trás.
15: Não é desafios monetários zero, e aqui são coisas claras, porque eu nunca quis nada de coisas monetárias. Eu gosto é de desafios de crescermos em conjunto, de visão, e o desafio que me foi proposto foi uma coisa demasiado clara, foi eu quero crescer, eu preciso de reter talento cá, só que eu não sei como, porque não é fácil, porque nós temos A23 e lá não há. Pronto, e assim, depois comecei a pensar, ok, está bem, pronto, vamos embora. Vamos aceitar este desafio. Como a DeepClick já tinha sido desafiada para irmos para os unicórnios para Lisboa, e eu disse na altura à pessoa responsável para o servidor, na altura disse, olha, agradeço-lhe, mas éramos mais uma empresa em Lisboa, e uhum. eu quero dar emprego à região. Uma coisa é, eu não quero sair da minha região. Uhum. Fosse para uma cor, Fundão, Covilhã, eu não quero sair daqui.
0: O CEO DeepClick diz que vários municípios têm já relações com a empresa e diz também que Santos da Casa não fazem milagres, algo que se aplica também neste processo.
15: E aqui sim, o Santos da Casa não fazem milagres. Eu vejo, isto não é nenhuma crítica, muito pelo contrário, porque estamos a trabalhar vivamente, e nós estivemos agora na Expo Fundão e muito bem, e estamos a trabalhar também com o município e com o município da Covilhã, mas há outros municípios que veem a DeepClick, eu aqui acho que veem a DeepClick com o Miguel Caniça, e algo que que está a dar os passos e que se calhar não é que estejam a dar o devido valor e que estão a dar o devido valor, mas eu vejo outros municípios e outras regiões que nos veem com o devido valor e com o reconhecimento, não é com o reconhecimento, veem ao vivo isto aqui a funcionar, completamente, ou seja, têm a agenda completamente cheia, porque as pessoas, aquilo que eu pretendo numa reunião é que as pessoas vejam ao vivo e eu digo, olha, não, desculpe lá, não é só de falar de boca, traga ação social, traga a Comissão Local de Desenvolvimento Social, tragam as entidades, os bombeiros, seja o que for, e vamos testar. E então eu pego e digo, olha, agora você vai para ali e faz conta que cai, certo, e nós vamos ver isto a funcionar. Agora você faz conta que está a desaparecer e vamos ver isto a funcionar. E as pessoas quando veem tudo a funcionar dizem, pá, isto aqui é diferenciador, é muito diferenciador.
0: De acordo com o Miguel Gonçalves, convites para de investidores nesta tecnologia não têm faltado.
15: Que a empresa não está à venda, tem um intuito de responsabilidade social, aquilo que eu pretendo.
0: Os investidores não faltam, não é?
15: Sim. Mesmo. Ontem nós estivemos no Prémio Nacional de Inovação, fomos logo abordados. Alguém cá fora, porque também estavam lá, porque foi uma coisa, para mim, muito, muito gratificante. E depois também conheceram e tivemos ali um bocado a falar. E pessoas a dizer, pá, mas eu quero conhecer mais, está o meu cartão, porque eu quero investir. Mas você não precisa de um investidor, isto custa muito dinheiro. Eu disse, não se preocupe. Porque o que eu estava a dizer, o relógio, ninguém paga o relógio é comprado por mim, pela empresa. Porquê? Porque nós, desde há 2 anos e meio, o relógio já teve 4 versões e vai ter mais. Nós estamos sempre, eu quero sempre melhor. Ou seja, o dispositivo era um dispositivo que primeiro parecia uma pulseira eletrónica, confesso que era grande, porque tinha que lá caber tudo.
0: De resto, este responsável se explica em que consiste o dispositivo.
15: O nosso dispositivo, além da parte das quedas e da parte da georreferenciação, que funciona de uma maneira reativa, ou seja, de uma maneira proativa, não é reativa,
0: é proativa,
15: é ao contrário, onde, por exemplo, se um idoso que tenha um caso muito, muito claro, alguém que tenha Alzheimer e a pessoa não tem escrito na testa que tem Alzheimer, alguém que anda no fundão e que está com um princípio de demência e que tenha o nosso dispositivo e que de repente se perca, nós conseguimos saber onde é que ele está sem a pessoa fazer nada, como será óbvio. Como a gente consegue criar uma zona de georreferenciação, ou seja, eu não quero que a minha mãe ou que uma pessoa não saia aqui da rádio, deste perímetro, não quero que ele saia do bairro, não quero que ele saia da aldeia, não quero que ela saia da quinta ou da cidade. Se sair, são emitidos alertas para nós. Aqui a nossa grande também diferenciação é, em vez de ir para o telemóvel das pessoas, que é o que é, nós temos uma central 24 horas, onde nós também fazemos essa parte, essa triagem. O que estiver em protocolo, e o que nós fazemos é que cada caso é um caso.
0: A empresa DeepClick vai ter o seu call center em Penamacor, se recorda, no edifício antigo celeiro, que foi reestruturado para acolher até 8 empresas em espaço físico, oferecendo condições de incubação virtual. Neste momento, de acordo com a Câmara Municipal, o espaço tem 7 empresas a funcionar. Com a assinatura deste último contrato, diz a autarquia, mais do que levar uma empresa para o concelho, o município pretende criar condições para atrair investimento, apoiar o empreendedorismo e encontrar novas respostas para os desafios da população. Pretende, diz a Câmara, um território onde a tecnologia esteja ao serviço das pessoas, onde os idosos possam sentir-se mais acompanhados e seguros e onde os seus familiares tenham, desta forma, também maior tranquilidade. É também na área da saúde que vamos continuar e uma investigação abre caminho a nova abordagem terapêutica para o AVC isquémico. O recurso de uma nova solução nasal pode melhorar a recuperação motora e reduzir as lesões cerebrais após acidente vascular cerebral isquémico. Esta é uma das conclusões de um estudo internacional liderado pela Rise Health e pela Universidade da Beira Interior, focado numa das principais causas de incapacidade a nível global. Nuno Miguel.
14: Em comunicado, a UBI refere que o trabalho científico, realizado em modelos animais, demonstrou que a administração, pouco tempo após o AVC por via nasal, de uma única dose de nestorona, uma substância criada em laboratório que imita uma das hormonas protetoras do organismo, reduz significativamente a extensão dos danos no tecido cerebral provocados pelo AVC e melhora a recuperação da capacidade motora. De acordo com Sara Meirinho, investigadora criadora da Rice Health e líder do estudo, a via oral convencional compromete o aproveitamento da Nestorona, um fármaco atualmente utilizado para fins contraceptivos. Quando administrado por via oral, o fármaco perde grande parte do seu potencial, com menos de 10% da substância a alcançar a circulação sanguínea devido à degradação no fígado. A via nasal surge como a alternativa ideal para contornar este obstáculo. Permite evitar o metabolismo da primeira passagem hepática e possibilita que parte do fármaco alcance o cérebro diretamente através dos nervos olfativos e trigeminais, tornando esta zona anatómica altamente interessante para tratar doenças neurológicas, refere a especialista. De acordo com os investigadores da Rice Health, a administração deste fármaco por via nasal permite uma chegada ao cérebro extremamente rápida. Apenas 5 minutos após a administração, a substância atingiu o pico de concentração máxima no cérebro, alcançando uma exposição cerebral ao fármaco cerca de 2 vezes superior à obtida por outras vias convencionais, como a injeção subcutânea. O potencial desta descoberta não se esgota nos acidentes vasculares cerebrais. A equipa, liderada pela maior unidade de investigação do país, antecipa que esta abordagem possa vir a ser transposta para outras patologias. Além de reduzir lesões cerebrais após um AVC, há indícios de que o fármaco pode ter uma enorme relevância terapêutica no tratamento de outras doenças do sistema nervoso central, como a esclerose múltipla, aponta a especialista da Rice Health. Os investigadores reforçam que estes dados resultam exclusivamente de estudos em modelos animais, sendo agora necessário avançar para ensaios clínicos que confirmem a segurança e a eficácia desta abordagem em humanos. O estudo, que já foi publicado, é liderado por Sara Meirinho e conta com Adriana Santos, Susana Alves Ferreira, Catarina Diniz, Gilberto Alves e Graça Baltazar, investigadores da Rice Health e da UBI como autores. Esta iniciativa conta também com a participação de especialistas de Espanha e dos Estados Unidos da América.
0: É uma investigação que abre, assim, caminho a uma nova abordagem terapêutica para o AVC isquémico. Estamos a fechar-se este Jornal da Tarde da Rádio Cova da Beira, não sem antes lhe dar conta de que o Partido Socialista está a promover até 28 de agosto a Rota pelo Interior e Cooperação Transfronteiriça, uma iniciativa nacional destinada a ouvir os territórios sob o lema Valorizar o Interior, Reforçar a Cooperação, Construir o Futuro. Esta rota vai passar pela região no próximo dia 26, na próxima quarta-feira. Começa com uma visita ao mercado e comércio local em Ceia, depois a fábrica do Pão e, ao meio-dia, o encontro com autarcas, diálogo sobre o Parque Natural da Serra da Estrela, precisamente na Serra da Estrela. Às 16h, há uma visita ao Centro de Saúde de Idanha Nova, seguida de encontro com autarcas e militantes. O dia termina no Crato, no Festival do Crato, nessa quarta-feira, 26. Esta noite, no âmbito do cinema ao ar livre, é que em Prima Corsa está a percorrer as freguesias daquele território. Hoje é em Bem-Crença, no Ringue, a partir das 21 horas, é exibida a Gaiola Dourada, uma iniciativa do CLDS+, de Prima Cor, numa ação coordenada pela Santa Casa da Misericórdia Pena Macurense. É tudo quanto a notícias a esta hora, na Rádio Cova da Beira, desejando-lhe a continuação de uma ótima audição. Muito boa tarde.
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0: Boa tarde, são 19 horas.
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0: 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Boa noite. 8 horas.
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10: Olá, olá, ouvintes RCB, amigos e amigas, caríssimos e caríssimas, muito boa noite a todos. Sejam bem-vindos a mais uma semana de edições do Escolhas, o programa de espíritos na RCB, a quem você pede e nós passamos o disco ao seu gosto. Espero, sinceramente, que tenham passado um bom fim de semana e tenham entrado bem em mais uma semana, ou de férias, ou de trabalho, ou, possivelmente, de descanso. Mesmo se tem férias, merece descanso. É diferente, não é? Está tudo bem com vocês? Obrigado por terem vindo. Beijos e abraços. Eu sou o José Miguel Moleca. Volto a ser o vosso anfitrião nas próximas 2 horas. Boa semana para todos. Beijos e abraços. Hoje é 24 de agosto, dia de São Bartolomeu. 24 de agosto de 2026, dia em que a minha filhota Maria Miguel faz anos. Que maravilha, pá. Ui, papá babado que sou eu agora. Dito isto, vamos começar. A Luzia. Olá, caríssima amiga Luzia. Viva, boa noite. Beijinhos e abraços aqui para casa. Cumprimento, saúde e boa semana a todos. Luzia no Tortuzendo quer dedicar à filha e família e também com votos de uma boa noite e também de boa semana. Acima de tudo, para a família. É isso mesmo que a Luzia deseja. E vamos ouvir o tema, sabe de quem? De Luís Trigacheiro e Diogo Pissarra, Porta 43. Fiquem bem, muito obrigado por voltarem a ouvir a RCB.

programa Despedidos na RCB. Já sabem que estamos aqui 6 dias por semana, não é? De segunda a sábado, neste horário, 20, 22 horas. E você tem 4 formas diferenciadas para poderem participar para com o programa. Não esqueça disso. A Maria Diniz, olá caríssima, viva, boa noite família, boa noite Alcaria. Maria Diniz em Alcaria e o seu marido Manuel, estes ouvintes dedicam ao Sr. António Godinho, esposa, filhos e netos, com beijinhos e abraços e votos de boa noite e de boa semana. Também beijinhos ao Gustavo e à Lara. E o tema que vamos ouvir, já vou dizer qual é que é. Fica também a sugestão, a dedicatória da Celeste Rocha, aqui em França, dedica à equipa da RCB e ouvindo o programa também com votos. Boa noite Celeste, boa noite família, beijinhos e abraços. O tema é de Zé Amaro, Roseira Enxertada.

E fico com mais duas dedicatórias. A Teresa Brito, boa noite, caríssima. Beijinhos, cumprimento, saúde. Dedica a todos os ouvintes da Rádio Cova da Beira, também aos amigos e às amigas no lar do Fundão, com votos de boa noite e de boa semana. E o Manuel Frado na Fatela, dedica à esposa, filha Genro, Maria Irene Gaspar Márcia Costa e a todos os amigos ouvintes da rádio também, com votos de boa noite. O tema que vamos ouvir é da covilhanense Paula Darque, Vou Dar de Beber à Dor. Vamos ouvir.

Mais uma vez, muito boa noite a todos. Sejam bem-vindos ou bem-vindas. Edição primeira da semana dos Escolhas, 24 de agosto. E até às 10 da noite eu estou por cá. O nome é José Miguel Moleque. Bom trabalho, bom descanso, boas férias, bom jantar. Se por acaso disso, tudo bom para vocês. Obrigado, acima de tudo, por estarem com a RCB. Ora bem, antes de recordar aqui a primeira de quatro formas diferentes que existem para que vocês possam participar para com o programa, fica mais uma dedicatória que é feita pelo Pedro Miguel. Olá, Pedrão, boa noite, boa noite, família. Boa noite, Janete de Cima. O Pedro Miguel dedica à Maria Miguel, que é a minha filhota, que está em Lisboa, com votos de parabéns. Também à Vânia Antunes, em França, e ao Guilherme Almeida, em Janete de Cima, a todos com votos de um feliz aniversário. Muitos parabéns, felicidades e votos de boa noite. Eu, claro, aproveito a boleia, como é hábito do Pedro, para dar beijinhos a elas, abraço a eles, dar os parabéns a todas as pessoas, sem exceção, que hoje completam mais um ano de vida. Parabéns, felicidades, saúde, sucesso. O tema é de Rui Veloso e amigos, Fado.

Primeira hora duas escolhas de segunda-feira. A Isaura e o Casalinho nas Donas. Boa noite a ambos. Beijinhos e abraço e para casa. Boa semana. A Isaura e o Manuel nas Donas. Dedico a toda a equipa e ouvintes da RCB com votos. Boa noite. Boa noite a vocês. Muito obrigado e tudo bom. E o José Manuel Gonçalves, na Manhã da Velha, dedica a todos os ouvintes e familiares também com votos de boa noite. O tema é da Tânia. Não faças bluff comigo. Eu?

E agora recordo-vos que através do escolhas@rcb-radiocovadebeira.pt pode e devem participar para o programa. escolhas@rcb-radiocovadebeira.pt. Participem. Obrigado. Olá, Joaquim Bartolomeu. Viva, caríssimo. Está tudo bem consigo? Um grande abraço para si. Saúde. Boa semana. Joaquim Bartolomeu em Dornelas do César. Boa noite, Dornelas. Dica a toda a equipa da RCB e ouvintes, com votos todos, passem uma agradável noite. Obrigado, igualmente. E o Manuel Gonçalves Barrocan e a Maria Azil Gonçalves, no Carregal do César, dedicou aos filhos, netos, a todos os familiares e conterrâneos também, com votos. Boa noite. O tema que vamos ouvir é a Samaritana, pela voz de Vítor Almeida e Silva.

Vamos avançando na primeira parte dos Escolhas de segunda-feira, 24 de agosto. O caso Vilela no Fundão, dedicar-me a Maria Augusta Vilela, ao sobrinho Luís Guilherme. O que é, Luís? A todos com votos de boa noite. E também a Maria da Luz, seu Lucamo Teixoso Covilhã, dedica a todos os familiares e amigos ouvintes da RCB com votos de boa noite. O tema que vamos ouvir é de Cantai ao Senhor. O tema é este. Cantai ao Senhor, a voz é do Padre Motar.

E antes das próximas duas dicatórias, recordo que também através da nossa página de internet da rádio, www.rcb-radiocovadabeira.pt, podem e devem participar para o programa Escolhas. Escutam a RCB em qualquer parte do país ou do mundo, através da emissão online, e fazem pedidos. Vamos lá, vamos nessa. Sabe que para a região tem duas frequências, 100.0 e 92.5. O João Joinhas em Oledo dedica a todo o pessoal da RCB, do Centro de Oledo, a doutora Rita e família, a todos os amigos ouvintes, para que passem uma boa noite. Obrigado igualmente. Tudo bom para ti, João. Boa semana. A Lucina Bichinho, no bairro dos Pentes Alves Covilhã, deseja ouvir o tema dos À Toa. 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

Vamos entrar na reta final da primeira parte dos Escolhas de hoje. O Manuel Mateus do Carregal do Zezo dedica à família e aos amigos, ouvintes, equipa da RCB, a quem deseja uma boa noite. Obrigado igualmente, Manuel e família. Tudo bom? Fiquem bem. Beijinhos e abraços. O João Campanha dedica ao Centro Comunitário das Minas da Paranjoca e a RCB também com votos. Boa noite. Boa noite, João. Saúde. Cumprimentos. O tema é do Grupo Mundo Novo. Rus, trus, trus.

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Por cá, pelo fundão, o ouvinte António Fernandes dedica à ex-mulher e aos filhos, a irmã Júlia Motaz, à Sona Pardal, ao irmão Francisco José Marisa Pardal, a todos com votos de boa noite. O tema de Pedro Brunhosa e Camané, para os braços da minha mãe.

Olá, olá, patrocínio Louro, viva, boa noite, cumprimentos, fim de semana foi bom, ótimo, beijinhos e abraço, tudo bom aí para casa, cumprimentos à família também, boa semana. Patrocínio Louro em Castelo Branco, dedica a toda a equipa da RCB, amigos ouvintes, com beijinhos para todos, beijinhos também para si e para os seus, tudo bom, tudo bom, tudo bom. E ainda, o António Ponciano em Silvares, dedica às famílias Ponciano, Nunes, Torres, Flávio Lindeza e RCB também, com votos, boa noite. Boa noite, António Ponciano, boa noite, família, tudo bom para vocês, boa semana. O tema é do Júlio Iglesias, Coração Apaixonado.

E terminamos a primeira hora com a dedicatória da Maria Gameiro. Olá, caríssima, boa noite também para si. Correu bem o fim de semana? Tudo bom? Beijinhos, beijinhos, beijinhos. Saúde e cumprimentos. Boa semana com a RCB. A Maria Gameiro em Castelo Branco. Dica RCB aos ouvintes e à Tânia, com beijinhos para todos e também aos sobrinhos, está com uma patrocínio louro, também aos sobrinhos nas donas. Obviamente, não é? As titias dão beijinhos para os sobrinhos. É isso mesmo. Ora bem, o tema que vamos ouvir de Zé Amaro para fechar esta hora do programa é Na Sola da Bota. Até já.

0: 21 horas.
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1: Olá, olá, ouvintes RCB, mais uma vez, muito boa noite a todos. Tudo bem com vocês? Está bem, tudo bem? Chegámos para a segunda e última parte do Escolhas de Segunda-feira, primeira edição da semana, porque é, repito, segunda-feira, exatamente, não nos vamos esquecer. 24 de agosto de 2026, o meu nome é José Miguel Malaca. Tudo bom para vocês? Obrigado por me fazerem companhia e eu espero ser também, nesta altura, uma boa companhia para todos. Um abraço e beijinhos à mistura, estejam onde estiverem, estejam bem, façam o que fizerem, façam bem feito. Tudo bem? Bom trabalho, ou boas férias, o importante é estar com a RCB. Já vou mais uma vez, boa viagem se vão na estrada. E vamos começar assim a segunda hora do programa, pois muito bem, a Amélia Navela dedica à irmã, também ao cunhado, à restante família, ainda à Tânia, à RCB, a todos com votos. Boa noite. E em particular para o cunhado Américo, faz anos hoje, 75. Assim é que é. A cunhada não se esquecer do cunhado. Não é mais. Parabéns mais uma vez a todas as pessoas que fazem anos hoje. Ora, espetáculo. O tema que vamos ouvir é do grupo Sol Brilhante, Leva o Meu Beijo Contigo. E mais não digo. Deixe-se ficar.

Programa Escolhas na Rádio Cova da Beira, já sabe, segunda a sábado, 20, 22 horas comigo, eu que sou o José Miguel Moleca. Já agora, se me permitem, apenas uma efemeridezinha. Faz hoje anos, faz hoje 24 de agosto, foi em 1511, século XVI, 1511, que foi descoberta a Ilha de Malaca. A ilha que tem o meu nome, a Ilha de Malaca, é isso. Ou melhor, eu é que tenho o nome da ilha. É isso mesmo. Foi descoberta por Afonso de Albuquerque. Ele está no Panteão, em Lisboa. Se ela não foi, vá lá visitá-lo, está bem? A patrocínio no Teixoso dedica ao marido, também, filha, genro, manda na vela, toda a equipa da RCB com votos. Boa noite. O maridão é que faz anos hoje. É o marido da patrocínio. Exatamente. O Américo, 75 anos. Que maravilha. E parabéns. O tema que vamos escutar é de Emanuel e Ágata. Parabéns para ti, meu amor. Espetáculo.

E antes das próximas dedicatórias, recordo que também, através do telefone, você pode e deve participar para que o programa escolhas. É isso mesmo. Liga para nós, telefona para nós, de segunda à sexta-feira, com exceção dos dias feriado, entre as 2 e as 3 da tarde. Uma hora para fazer pedidos por telefone, certo? O número é este, 275-753-800, 275-753-800. Ligue. De segunda à sexta-feira, exceção de dias feriado, 2 ou 3 da tarde. Ficamos à vossa espera. Alá no Alcai, dedico aos pais, irmão e avós, a todos com votos de boa noite e boa semana. O António Gonçalves, na Covilhã, dedica à esposa Carmita Castelheiro, à doutora Rita no Fundão, a quem agradece a simpatia e deseja também uma boa noite. O tema é: o que é isto, minha gente? Vamos ouvir a Banda Lusa.

O caso Vilela, por cá pelo fundão, dedica a irmã Maria Augusta Vilela, ao sobrinho Luís Guilherme e ao caro Luís, a todos com votos de boa noite. A família Frade na Fatela dedica aos amigos ouvintes também com votos de boa noite. O tema da Maria Lisboa, Tenho Fé em Deus.

Pedro Miguel, em Janeiro de Cima, dedica à Maria Miguel, que está em Lisboa, à Vânia Antunes, em França, ao Guilherme Almeida, em Janeiro de Cima, a todos com votos de um feliz aniversário, muitos parabéns, felicidades e votos de boa noite e de boa semana. O tema é do GNR, Tirana.

Votamos a satisfazer duas dedicatórias, pois bem, vamos satisfazer o pedido da Maria Rosa Varandas. Olá Maria Rosa, olá Covilhã, boa noite. Maria Rosa Varandas, que dedica à RCB, à Ana Gil, à Tânia e também a todos os ouvintes da RCB com votos de uma boa noite. Obrigado igualmente para todos vocês. A Maria da Anunciação de Chabarda dedica à família e aos amigos, a todos com votos de boa noite. O tema de Francisco José, guitarra toca baixinho.

Esta é a segunda e última hora do Escolhas de Segunda-feira, primeira edição da semana, 24 de agosto. E antes das próximas dedicatórias, recordo também que através dos correios vocês podem e devem participar para o programa Escolhas, nem mais, enviando por carta as vossas dedicatórias e para a seguinte morada, RCB Rádio Cova da Beira, programa Escolhas, Casa Gascão, Avenida Doutor Alfredo de Mendes Gil, 6230-287 Fundão. Escrevam, participem e nós agradecemos. O Martinho Alcaide dedicou aos avós, pais, irmã, a todos com votos de boa noite e de boa semana. O João Pereira Alpedrinha dedica a toda a família, amigos, equipa e ouvintes de RCB também com votos de boa noite. João Pereira, família, muito obrigado. Cumprimentos, tudo bom. O tema é de Augusto Canário. Toda a gente bem disposta. É isso que nós queremos também, todos os dias, claro, ouvir RCB.

Estamos a entrar na reta final das escolhas de hoje, segunda-feira. O João Janhas em Oledo dedica a todo o pessoal da RCB, do Centro de Dia de Oledo, toda a Rita e Família, a todos os amigos ouvintes, para que passem uma boa noite. João, muito obrigado mais uma vez, um grande abraço e boa semana. A Maria Rosa, em Cortes de Baixo, dedica a RCB, à tia Maria do Carmo Teixoso, também com votos. Boa noite. Boa noite, Maria Rosa. Boa noite, família. Beijinhos. O tema é dos Diabo na Cruz. Vamos ouvir Corridinho de Verão. Estamos no verão, não é?

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1: É verdade, estamos no verão, apesar de hoje não parecer, porque houve muito vento e muita chuva, etc. Ou trovoadas pelo meio, e parece que vai ser assim nos próximos dias, mas estamos no verão. Até 21 de setembro é verão. Ponto final, não é? Ponto final. E vamos lá ver se temos direito a sequinhas hoje, pá. Vamos lá ver. Não tivemos hipótese na primeira hora, pode ser que na segunda. Eu vou dar aqui um tempo de antena ao Senhor das Secas, que ele merece. Ele merece, porque no fim de semana não esteve cá, na sexta-feira também não. E, portanto, acho que merece falar, não é? Não é? Obrigado, Miguel. Obrigado, Miguel. É já assim. A meio do Cabo Notachoso, dedico a toda a equipa da RCB, à sobrinha Rosita em Costa de Baixo, a todos com votos de boa noite. Obrigado, meu educado, meu obrigado, família. Beijos e abraços. E os filhos que nunca esquecem, dedico à Delfina Morgadinho, em Silvares, com muito carinho, muito amor, beijinhos, votos de boa noite, saúde e cumprimentos também. E um abraço ao meio de António. O tema que vamos ouvir, sabem de quem é? É da diva Amália Rodrigues. Fadinho da Tima de Benta. Ai, quem é que nos lembra disto?

Programa Escolhas na RCB. Nós chegámos ao penúltimo pedido da noite, que vai ter duas dicatórias, mas o Estudo Secas tem a palavra. Oh, Miguel, muito obrigado, muito obrigado. É verdade. O Estudo Secas tem a palavra. Há aqui um tempinho para ela, pá. E, portanto, vamos nessa. Estão dois idosos à conversa. Dois idosos. E é um casal. E é um casal, ok? É um casal. Pá, já tem mais de 80, pá. Quase a caminho dos 90, olhando para a fotografia, pá. Então, vira-se ele. Minha querida, estou com soluços, pá. Minha querida, estou com soluços. Prega-me um susto. Prega-me um susto. Vira-se ela. Amor, estou grávida. Estou grávida, pá. A caminho dos 90. Pá, sei lá. Estou grávida. Passaram logo os soluços. Ui, que susto, que medo. Muito bem, muito bem, muito bem. A professora de matemática vi com o Joãozinho. Opa, o Joãozinho, ele está de férias, mas não desiste, não desiste. A professora de matemática vi que o Joãozinho não estava a prestar atenção à aula, né? Então chamou e perguntou: Oh, Joãozinho, o que é que são o 4, o 2, o 28 e o 44? Hã? O que são o 4, o 2, 28 e 44? O Joãozinho respondeu: Oh, sua professora, é a TVI. É RTP2, é MTV e o canal Panda. Inteligente, pá. Não é nada disso, caralho, de televisão, pá. Nada disto. Ok. Grande João, pá, grande João. Fica a última, está bem? Uma velhota no autocarro. Ah, pá, é sério, é sério. Oh, meu Deus do céu. Ai, minha Nossa Senhora. Tem-me daqui. Então é assim. Dizia eu, uma velhota no autocarro, fazendo-se acompanhar pelo tradicional saco de plástico. Ela senta-se, ocupando o lugar ao seu lado com o saco, ok? Aproxima-se um cavalheiro para ocupar o lugar e, tempestivamente, a senhora grita: Cuidado com os tomates!

tomates que leva aqui a senhora, é? A senhora leva aqui tomates, tomate do saco? Não, não, não, não. São pregos. Leva aqui pregos, pá. Cuidado com os tomates. É pá, desculpa lá com o que é coisinha. Não, não, não. Eu levo aqui é pregos, pá. Oh, senhora, como é que é possível, pá? Ai, meu Deus, acho que me dá uma coisa, pá. Malandrice da boa, pá. Malandrice da boa. Vamos lá então, pá. Para o último dia da noite, ok? Ai, ai, ai. Filho do Miguel, sim, eu sou secas. Tu matas-me um dia deste, matas-me, pá. O Manuel Mateus do Carregal do Zeze, dedica à família, aos amigos, ouvintes, equipa da RCB, a quem deseja uma boa noite. Manuel e família, muito obrigado, beijinhos e abraços, cumprimentos. A Maria Irene Gaspar, em Cantal Cal, na Covilhã, dedica a todos os amigos e amigas, com votos de boa noite, de boa semana e de muita saúde. O tema é de Carlos Sotelo, Santa

Ouvintes RCB, amigos e amigas, caríssimos e caríssimas, minhas senhoras e meus senhores, meninos e meninas, eis que chegámos ao final daquela que foi a edição primeira desta semana do Escolhas, o programa que você pede e nós passamos o disco ao seu gosto, não é? Noite de segunda-feira, 24 de agosto de 2026. Obviamente, voltou a ser para mim um gosto, um prazer e um privilégio ter estado consigo, ter estado ao seu lado. Espero que tenham gostado também, mais por terem vindo. Eu fui o vosso anfitrião, o meu nome é José Miguel Malaca. Beijinho e abraço a todos. Bom serão de segunda-feira. Tenham com a RCB uma belíssima e uma fantástica semana. Está bem? Amanhã voltamos a marcar encontro às 8 da noite. Espero por si. E agora fechamos assim as portas. O António Fernandes, por cá pelo fundão, dedica à ex-mulher e aos filhos, à irmã Júlia Motaz, à Sônia Pardal, ao irmão Francisco José Amaral Pardal, a todos com votos de boa noite. E a Ana Geraldes nas Donas, dedica ao marido e aos filhos com beijinhos e votos de boa noite e de boa semana. O tema é Samaritana. Vamos ouvir as vozes de Frei Irmã da Câmara e Mara Abrantes. E pronto, não há tempo para mais. Ficou, portanto, tudo dito por hoje. Aquele abraço sempre. Boa noite a todos e até amanhã. Fiquem bem.

O sol rocheia o céu. É no poema. O rabi vem andando lentamente, mordido da poeira das estradas, olhando as roxas nuvens desgrenhadas, meditando na lei, na paz eterna. Nisto senta-se ao pé de uma cisterna, que está junto de Sicar, em Samaria. E eis que chega, à mesma hora, ao fim do dia, com o rítmico andar de uma romana, uma esbelta mulher samaritana, de um bíblico perfil, firme e trigueiro.

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5: Miguel Newton e quem mais aparecer para a Baliça. A prisão não são as grades. E a liberdade não é a rua. Existem homens presos na rua e livres na prisão. É uma questão de consciência. Com esta frase de Mahatma Gandhi, damos início ao nosso quarto episódio das Conversas à Baliça, intitulada Nunca Prometas Nada a Ninguém. O lema de vida da nossa convidada, a dona Manuela Fernandes, primeira mulher portuguesa a chegar ao cargo de diretora prisional.
7: Hoje, nas conversas da Baladiça, começamos pela Baladiça.
8: Queres um bocadinho?
7: Quer sim, sim.
8: É melhor.
7: Estamos aqui na...
8: Dona Manuela.
7: Como é que se chama esta quinta?
9: Quinta da Nave de Cima.
8: Quinta da Nave de Cima.
7: Na aldeia Quinta da Nave de Cima, na aldeia de Joanes.
9: Entre a vida e a morte.
7: Isso quer dizer o quê?
9: Quer dizer que temos o cemitério da parte de cima.
7: Por isso é que as abóboras são tão grandes. Nós estamos aqui na Quinta da Nave de Cima, com a Manuela Fernandes, com quem vamos ter hoje uma conversinha agradável, não é? E começar por lhe perguntar, a Manuela é aqui da aldeia de Joanes, não é? Nasceu
8: sim,
7: aqui?
8: Sim, sim. Nasci aqui.
7: conta lá um bocadinho desse princípio de vida aqui na aldeia de Joanes.
6: Ora, então nasci aqui numa casa junto à capela de Nossa Senhora do Amparo, que é a padroeira daqui. Naquele tempo não se ia para o hospital, havia as parteiras que faziam os partos em casa e a minha parteira chamava-se a Dona Fernanda, segundo dizia a minha santa mãe.
7: Era a irmã mais velha, a filha mais velha.
6: A filha mais velha, tenho outra irmã. Foi um parto normal e no fim de 7 meses fui criada com a minha avó materna, a avó Hermínia, e fui para o Fundão, onde vivi com a avó Hermínia e o padrinho Silveira, que naquele tempo a avó Hermínia era governanta de padrinho Silveira, era juíza, mas que nunca exerceu, era uma pessoa muito abastada, conhecida no Fundão, que seus familiares do castelo, que ainda existe uma sobrinha, e fui criada com a avó Hermínia a partir dos 7 meses de idade e com quem vivi até aos 9 anos. Faleceu o padrinho Silveira, depois viemos para a aldeia de Joanes, nunca deixei de ter...
9: Devias dizer onde morava.
6: No Fundão vivíamos na rua José Cunha Taborda, onde era o Grêmio da Lavoura, só salas tinha 14, e foi ali que eu fui criada com o padrinho Silveira e com a avó Hermínia. Aos 9 anos de idade, regressei aqui à aldeia, fiz, na altura dizia-se a 3ª classe, hoje é o 3º ano, fiz ainda na escola primária no Fundão, onde é hoje a junta de freguesia. A 4ª classe já fiz aqui na aldeia de Joanes e a admissão, porque fazia-se a admissão ao liceu.
7: Portanto, a sua infância foi aqui entre a aldeia e o Fundão, basicamente.
6: Entre a aldeia de Joanes.
7: Mas isso era normal nesse tempo, acontecia muito. Os seus pais o que é que faziam? Ou seja, os filhos às vezes iam ser um bocado criados com os familiares, não é? Isso acontecia muito.
6: Porque, aliás, a minha mãe teve um problema no peito e para desmamar eu fui para a avó e depois fiquei tão ligada à avó. Entretanto, a minha irmã tem diferença de mim de 1 ano e meio, que depois eu fiquei com a avó Hermínia. O meu pai era uma pessoa com muitos problemas de saúde e então a minha mãe, pronto, era muito difícil estar a apoiar as duas filhas. O meu pai era guarda-livros num armazém de batatas de um tio meu que chamavam o Batateiro. Tio, irmão do meu pai, o António Bernardo, que o armazém era onde era a loja dos Lindezas na Praça Velha. E eu todos os dias, o meu padrinho, pois como eu já disse, uma pessoa abastada, tinha uma criada que era só para tomar conta de mim e me levar a todos os lados. A primeira coisa... A primeira coisa que eu fazia todos os dias de manhã era ir dar um beijinho ao meu pai, ao armazém. Todos os dias o meu padrinho mandava a criada comigo a dar um beijinho ao meu pai. Deixou o batateiro e foi da Livres, na moagem dos Ferreiros, na rua Conde de Anha Nova. Era aí a
10: exatamente.
6: Moagem dos Ferreiros.
10: Ao lado da rodoviária.
6: Ao lado da rodoviária antiga. E que antes da rodoviária antiga era dos Barreiros.
10: Quando vinha para o Fundão estudar, era aí para os autocarros.
6: Exatamente.
10: Eram os autocarros da rodoviária. E eram dos Barreiros.
6: Aliás, o Barreiro que andámos a estudar no Colégio de Santo António, agora está no Palácio.
10: O Colégio de Santo António?
7: O Liceu Antigo.
6: Exatamente.
10: Portanto, onde eu estudava,
6: aliás,
10: claro.
6: Aliás,
10: português
6: estudava,
10: lá já vi.
6: Aliás,
11: incrível.
6: Bom, Nós depois fomos para Santa Teresinha, porque o doutor Menezes não queria...
10: Santa Teresinha era ao lado.
6: Exatamente. As meninas na Santa Teresinha e o rapaz no Santo António.
7: Porque não havia cá misturas.
6: Não queria misturas. Mas os professores eram os mesmos. Aqui na Aldeia de Joanes, os meus pais tiveram um comércio de fazendas e tinham uma taberna. E a minha avó, Hermínia, no fundão, fazia o bacalhau frito, fazia a sardinha com molho de escabeche,
7: os petiscos
6: para a taberna. É por baixo, que a casa ainda existe, porque nós depois morávamos lá, café da Bica. A casa.
10: Sim,
6: a casa. É aquela casa verde. É a casa verde.
11: Sim.
6: Verde,
11: sim, sim.
6: A casa verde,
11: é a das mais bonitas,
6: e no resto de chão era já foi vendida.
7: Menos uma oportunidade imobiliária.
6: E então no resto de chão era a taberna, e ao lado da taberna o meu pai era, as pessoas antes de irem ao médico tu te chamavam o Sr. Manecas. O meu pai era conhecido pelo Sr. Manecas Bernardo. Ele era Manuel Bernardo de Campos, mas era o Sr. Manecas. O meu pai é que dava as injeções e toda a gente, era o enfermeiro, e toda a gente o chamava para ele ver as pessoas. E ele é que as canalizava. Olha, agora faz isto ou vai mesmo ao Dr. Amaral. O Dr. Amaral era o médico da altura, e depois o Dr. Eugênio Nabinho, que aliás foi o que depois assistiu o meu pai nos últimos tempos, que o Dr. Amaral já tinha falecido.
10: Pois, e a Dona Manuela? Essa infância foi bem fácil e feliz da Dona Manuela.
6: Foi, quer dizer, eu tive uma infância muito feliz. Tive, mas ao mesmo tempo tivemos uma infância e uma juventude muito preocupante com os problemas de saúde do meu pai.
10: Claro.
6: Morreu com 51 anos.
7: Pois, a Dona Manuela tinha que idade quando ele morreu?
6: Ora, estávamos casados.
7: Ainda conheceu
6: aliás, então o Paulo tinha 6 anos.
10: E onde é que foi, Dona Manuela? Depois foi estudar para onde?
6: Pronto, então o meu padrinho Silveira deixou-me ficar em testamento até aos 30 anos 1000 escudos por mês para eu poder estudar, tirar um curso, e para que até aos 30 anos eu pudesse ser uma senhora. Assim como também me deixou ficar um pequeno prédio agrícola, que é ali junto ao cemitério, que é o Santiago. E os usos e frutos para os meus pais, porque eu com aquela idade não podia ficar. Os meus pais, e muito bem, administraram para as duas filhas. E muito bem. Quer dizer, porque naquele tempo 1000 escudos era muito dinheiro.
10: Não, era lá.
6: Fiz no colégio no Fundão.
10: No Estrelado de Santa Teresinha.
6: Santa Teresinha, porque o diretor era
10: que
6: o
10: hoje,
6: mesmo.
10: Que hoje é um jardim infantil.
6: Então hoje é uma loja de chinês.
10: Não, Dona Manuela. Não, isso é o Estrelado de Santo António.
6: Santo António, hoje é uma loja de chinês. Agora, Santa Teresinha é
10: o ATL.
6: Exatamente. Agora é uma loja de chinês.
7: Também é preciso estudar para abrir uma loja de chinês.
10: Claro.
6: E depois fui para Lisboa. Frequentar eu gostei sempre muito de coisas ligadas à justiça. E até porque tínhamos aqui na Aldeia de Joanes o Dr. Urbil Barbas, que era o inspetor superior dos serviços prisionais, e aquele senhor deu a mão a muita gente que levou para os serviços prisionais, e os meus pais eram íntimos amigos, e ele achava que eu, da forma que eu era, da maneira que eu era, para a minha maneira de ser, que era uma pessoa muito virada para a parte do serviço social. E então fui frequentar curso de serviço social para a Escola Prática de Ciências Criminais, que na altura funcionava na Polícia Judiciária em Lisboa. Tirei o curso de Serviço Social e comecei a iniciar a minha carreira de Serviço Social na colónia penal agrícola de Sintra, hoje estabelecimento prisional de Sintra. Ainda fiz estágio na cadeia de Tirs, mas depois fui para Sintra.
7: Isso não é um grande... São grandes mudanças. Uma pessoa que foi criada aqui no interior, numa aldeia, numa cidade, depois vai para Lisboa, estuda, e de repente, ainda muito novinha, o seu trabalho começa a ser por um trabalho difícil e pesado, que é lidar com comunidades penais, não é? No princípio não deve ter sido fácil, não.
6: Quero lhe dizer que eu adaptei muito bem. O meu pai, uma preocupação muito grande, como é normal, e então naqueles tempos, o meu pai não queria que eu fosse trabalhar com homens. Então, ó filha, então vais trabalhar com mulheres. E a diretora da cadeia de Tires era uma freira. E então com freira, e os meus pais muito ligados à igreja também.
7: Claro, mas a cadeia de Tires era para homens.
6: Era de mulheres.
7: Ah, era de mulheres.
6: Mas é que nunca gostei de trabalhar com mulheres. Aliás, estive lá a fazer o estágio, mas com homens é que eu gostava de trabalhar. E o meu pai disse: ai, filha, ai, não gostava nada. Ó, paizinho, mas eu, vai ver que vai-me ver bem e não vai ter nenhum desgosto. E ele disse: ó, filha, pronto, Deus vai-te ajudar. O estágio era de um ano. Tive um colega, um orientador de estágio espetacular, o João Rafael Luzio, que já lá está na Terra da Verdade. E no fim de 2 meses, chega ao pé de mim a inspetora do Serviço Social, a doutora Leonil Marques, e disse-me assim: olha, Manuela, a Manuela, a partir de hoje, já vai ficar a trabalhar sozinha. Vou ficar a trabalhar sozinha? Sim, sim. Tens capacidades todas? Então, sim, sim. Só vai seguir a frase que lhe disse o Luzio. Sabe qual foi a frase que me disse o meu colega? Que eu segui pela minha vida fora e que ensinei ao meu marido.
7: E ele aprendeu, o seu marido?
10: Aprendeu.
7: Então ele sabe qual é a frase? Qual é a frase?
10: Nunca prometas nada a ninguém.
7: E ensinaram essa frase ao vosso filho?
6: Ensinei.
7: É que a política não é o melhor.
6: Ensinei-lhe. Disse-lhe: olha, filho, nunca prometas nada a ninguém. E então, o recluso...
7: Tens de dizer que é que explicar
10: quem é que é o filho. Diz-te.
7: Diz-te,
10: bem, o filho da Dona Manuela e do Sr. António Fernandes. É o Sr. Paulo Fernandes, o Presidente da Câmara do Fundão.
7: Está contextualizado. Continuemos a história.
6: E então, quando... Ora, eu não vinha. E o recluso... Agora vamos contar as histórias todas, temos tudo. E então, só disse isso 2 vezes. O recluso chegar ao pé de mim e tal, começar ali a contar. E eu disse: olha, não lhe prometo nada. Eu não lhe prometo nada. Eu vou analisar o assunto, mas não lhe prometo nada. Nem que eu soubesse que eu tinha ali já a receita para resolver. Mas eu nunca prometo nada. E ainda hoje eu faço isso.
10: Dona Manuela, está na hora de dar a bola disso. Temos
7: da meia.
10: Isto faz parte do nosso programa.
7: Que é beber.
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7: E para dançar?
10: Como é que você conheceu o seu Fernandes?
6: Ele não dançava
10: aquelas músicas, os slows.
6: Não,
10: o twist. O simple. Let's twist again.
6: Essa.

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1: Tá. Entretanto, aparece o 25 de Abril. Trabalhava ali, na Colónia Penal de Sintra.
2: Eras também a tradutora do diretor.
1: Já chego.
3: Este auxiliar de
1: mão é muito interessado, não é? Além de fazer o meu trabalho, eu tive uma inclinação muito grande para línguas. E falava as línguas um bocadinho como o Mário.
3: Não como o Paulo.
1: Não, o Mário,
3: mas ao pai.
1: Pronto, eu falava as línguas francês, o inglês, pronto. E então o meu diretor, Dr. Gomes Santos, que faleceu agora há um mês, era a tradutora dele quando ele precisava, quando vinha alguém, um estrangeiro, eu é que ajudava nessas coisas todas, pois naqueles tempos, pronto, não era
4: mais difícil.
1: Era mais difícil. E vinha duas vezes por semana à Direção-Geral dos Serviços Prisionais, ao Campo de Santana,
2: na
1: travessa da Cruz do Torela, a prestar serviço a Lisboa. E depois, ainda achavam que ainda era pouco, durante 7 anos vinha a substituir os meus colegas de férias à Penitenciária de Lisboa. E o Dr. Roberto Pinto, que eram um diretor, mas um diretor de gancho, entrava em Lipi porque ele queria me roubar a Sintra. Achava que eu era para uma penitenciária e não era para uma colónia agrícola. E, entretanto, está-se o 25 de Abril e há os saneamentos.
4: Claro.
1: E parte dos meus colegas, eu é que era a mais nova, e eles é que foi tudo saneado. E é entregue à Marinha. A Marinha é que fica a tomar conta das coisas, da parte prisional. E então chega-me a minha inspetora à Sintra e diz-me assim: "Oh, Manuela, só você é que pode limpar a imagem do serviço. Tem que ir para a penitenciária, para Lisboa." E eu disse assim: então eu, a mais nova, então os colegas todos, então chego lá, então mandam-me embora. Ai, não, você com a sua maneira de ser é a única pessoa que poderá. Pronto, então a doutora Amanda tem que cumprir as ordens, eu vou. Amanhã está lá às 9 horas. Às 8 horas já estava à porta. E então estavam lá os pitos já todos presos. Mas eu vou, que era para os presos de delito comum. E cá fora éramos revistados pelos populares. Porque os populares, tudo contra os pitos. E ora, uma pessoa aqui, o que é que vai fazer? O que é que leva aí na carteira? Pensavam que aqui ia levar alguma coisa que era para dar algum pide. Não, olha, eu vou trabalhar, eu sou funcionário. Não, mostre lá. Tinha que ser revistada pelos populares. Não foi nada agradável. Bom, e lá fui. E então a inspetora disse: Ó, senhor tenente, olha, vem aqui fulana, espero que seja outra. Foi assim que fui recebida. Outra, como quem diz, outra, para logo à noite dar um pontapé.
4: Exatamente.
1: E pô-la na rua. Outra! Foi assim que eu fui recebida pelo tenente Luís Ernesto Rosa, como metralhadoras. E então lá fui para o gabinete, para os presos de delito comum. Bom, lá estive ali, assim. Ao segundo dia, entra-me ele para a porta adentro e eu disse: "Bom,
4: já vou embora."
1: Bem. E então, desculpe, vou-me voltar. "Bom dia. Bom dia, senhor tenente. A senhora, a partir de hoje..." E eu disse: "Bom,
4: era esta.
1: Fica a trabalhar diretamente comigo." "Está bem, senhor tenente. Então, mas tenho que comunicar aos meus serviços."
2: "O diretor-geral."
1: "Ao meu diretor-geral."
2: "E
1: à inspetora." "Ninguém manda nada, eu é que mando. Fica diretamente comigo."
3: Portanto, passou a trabalhar para a Marinha.
1: "Junta de Salvação Nacional." "Então, mas não comunica nada, aquela gente, nada." E eu disse: "Epa, não havia telemóveis, não havia nada, então como é que eu havia de..." "Por isso, a senhora, como é que é a sua família?" "Eu não sabia nada, sou casada, tenho um filho."
3: Já era casada na altura?
1: "Sim, moro em Mem Martins, tenho um motorista, não tem horários, não tem nada, para poder ir me dar, tomar um banho, a casa e me dar de roupa. Sabe a que horas é que eu saía de lá? Às 2:00, 3:00 da manhã, ia tomar um banho, voltava como turista e teve que vir a pôr o Paulinho aqui aos meus pais, porque não podia tomar conta do filho.
2: Mas também ligaste ao diretor-geral e tem que ver a inspetora.
1: Pois,
2: essa ordem.
1: Quando fui a casa a tomar o banho, lá, compra. É a imagem. Eles é que mandam. E é a imagem dos serviços prisionais, porque nós sabíamos que só o Manuel é que realmente limpava. E então fiquei eu e o Queiroz, que era outro colega que também já faleceu, e o meu marido, se me queria ver, sabe o que é que como era? Ia lá aos domingos a ajudar a arquivar papéis. E ele ajudou, e ele deixava lá ir.
4: Outro dia o Sr. Franco, quando aqui estivemos a almoçar, apresenta-me um senhor que
2: foi responsável
4: por namoro com o Sr. Fernandes. Quero explicar como é que foi o namoro com o Sr. Fernandes.
1: Naqueles tempos, quer dizer, havia famílias muito, muito numerosas e coincidiu que haver o crisma aqui na aldeia de Joanes, em que o senhor padre que estava aqui a paroquiar era da terra do meu marido, o padre Manuel Joaquim Martins,
4: de Bismola,
1: pessoa que eu adorava e que ainda hoje, todos os dias, me lembro dele. E esse senhor padre, o meu marido estava na tropa em Penamacora e vinha cá de vez em quando a passar os fins de semana e disse ao meu marido se ele queria ser padrinho do filho dessa família numerosa que é pobre, com dificuldades e assim. E eu e a minha irmã fomos madrinhas, porque naquele tempo era assim, padrinhos de rapaz, tinha que ser homens, e madrinhas de... era assim. Agora não, agora já não é assim.
4: É do meu tempo.
1: Agora já não é assim, mas naquele tempo era assim. E quer eu, quer a minha irmã, muitas afilhadas. E o meu pai, sempre aquela pessoa muito sensata e muito equilibrada, disse-nos, filhas, vós não ides almoçar à casa de ninguém. Porque depois dizem assim, então foram almoçar à casa daquela porque era rica e não foram almoçar à casa daquela porque era pobre. E então vocês ides dizer a todas as afilhadas que não ides almoçar. À tarde passais por casa de todos a dar um beijinho e a levar a prendinha para que não se fizesse distinção de ninguém. E então, à tarde, e deu-se a coincidência que estava lá o meu marido.
2: Exatamente.
1: E tinha vindo da Guiné o senhor Higino, esse senhor que lhe apresentou, exatamente, que é o nosso sacristão.
4: Exatamente, é verdade.
1: Que é o nosso sacristão. E ele estava mobilizado para ir para a Guiné. Pronto, a apresentação, desejámos boa sorte.
4: Ao Sr. Fernandes.
1: Exatamente.
4: Exatamente.
1: E ele pediu ao senhor Higino, a minha namorada...
4: Espera lá que essa parte agora é o Sr. Fernandes que conta. Vocês não sabem bem da história.
1: Espera.
4: O Sr. Fernandes contou lá aquela história de quando estava a apanhar o comboio.
2: Acontece que eu estava para ir embora num comboio, portanto, praticamente, quando realmente apareceu a minha mulher...
3: A futura mulher,
4: exatamente.
2: E a minha irmã. Esteve ali uma coisa de um quarto de hora, não esteve mais quarto de hora.
3: E engraçou logo?
2: Não, e eu fiquei com os olhos em bico, como se me disse. E quando elas foram embora, perguntei ao Sr. Higino, aqui na aldeia de Jones há raparigas muito bonitas, muito interessantes. E ele diz-me o seguinte, olha, a mais nova já namora, a mais velha, que era a futura minha mulher, quer ir para Freira. E ele disse, uma mulher tão bonita para Freira. Foi assim até que ele me disse. E eu, como estava já para apanhar o comboio, não deu muito tempo, mas só disse ao Sr. Higino, escreva-me aí a morada da mais velha. Claro, eu entretanto vou para a Guiné, eu sigo para a Guiné, no barco vou com dois militares da beira. Vou com um freira, que faz o azulejo ali catado, mesmo artista dos Azulados. No mesmo barco, no mesmo camarote. E vou com o Lalanda, que deve ser da família desses homens dos Lalandas que andam metidos com essa máfia do sangue. Coisa. E eu tenho esta conversa. Aliás, o Frei sabia tudo. Até me deu a entender que ele também dava apaixonado para a minha, para a Manuela.
1: É verdade.
2: E diz-me assim: é pá, não tens sorte. Não tens sorte nenhuma, porque olha, a mais nova quer ir para. Já tem compromisso, a mais velha quer ir para Frei. Confirmou-me aquilo que o Egito, que o Sr. Egito tinha dito. Pá, eu andei ali uns tempos, cruzei-me várias vezes com o Freire, o Freire perguntou, já escreveste? É pá, não, outra semana quer ir para a Freire, que eu vou escrever. Eu esperei pelo Natal. Na altura escrevo a mandar as boas festas, ela demora-me 2 meses a responder-me, eu depois agradecer, eu depois respondo-lhe a agradecer as boas festas, o agradecimento dela, e ao fim de 3 anos estávamos casados.
5: Mas queria ir para a Freire.
1: Então, então vou contar. E vou contar porque é que eu casei com o meu marido. Fui sempre uma pessoa muito ligada à igreja e ainda hoje aliás, continuo a ser catequista. E uma das minhas preocupações era que eu arranjar um homem e que me proibisse de eu continuar a fazer aquilo que eu gostava na igreja. Era um dos medos que eu tinha, pá, porque eu, não é por ser eu, mas eu era uma pessoa muito pretendida. Falta de namorados, não tinha. Não era, era namoradeira. E como não era namoradeira e muito ligada à igreja, as pessoas diziam assim, ai, a vocação dela é freira.
4: Ah, já percebi, já percebi, já percebi.
5: Então, por isso arranjou um seminarista.
1: E então aparece o meu marido, aquele homem que, quando vinha cá, sempre comunhão, sempre de igreja acima e tal, é capaz de ser a pessoa realmente indicada. Que nós somos capazes, é, pá, é um ponto comum que temos. E foi este o motivo que me levou
4: a apaixonar-se pelo Sr. Fernandes.
1: Exatamente.
5: Mesmo assim, demorou 2 meses a responder-lhe à carta.
1: Pois ele veio de propósito da Guiné a passar férias. Eu estava a frequentar as aulas na Escola Prática de Ciências Criminais e o Sr. Sapatinha era contínuo na escola e vai e diz, olha que está ali um senhor assim,
4: duvidoso.
1: Sim, para falar comigo. Ela, não, nem pensar uma coisa dessas, tu aqui em Lisboa e assim, nem pensar. Nós vamos contigo a ver quem é. Vamos a ver. Porque eu não o conhecia.
5: Sim, tinha estado uma vez com ele.
1: Uma vez.
4: Aqui na aldeia de
5: João. Estava à espera de receber a carta. Quando recebeu a carta, o que é que pensou? Olha.
4: Olha este armoço.
5: Este maduro.
1: E foi daí.
5: Respondeu-lhe porque.
1: E foi daí que nasceu. Que nasceu o nosso...
5: Primeiro por correspondência, trocaram cartas durante
1: um tempo. E ele disse... Ah, e eu disse, não, isso é uma coisa que tem que se ver pessoalmente. E sabe onde é que nasceu e onde é que isso foi decidido? Fomos a ver um filme, O Destino Marca a Hora. No Monumental, em Lisboa.
6: O Tony de Matos.
1: E acompanhados por uma prima, porque naquela altura nascia sozinha, pela filha da prima Mariazinha.
4: Sabes isso, O Destino Marca a Hora?
1: O Destino Marca a Hora.
5: Era com o Tony de Matos esse filme?
1: Exatamente, com o Tony de Matos.
5: Que era um cantor importante na altura.
1: Exatamente.
5: Se calhar podíamos ouvir uma música depois do Tony de Matos.
1: O Destino Marca a Hora.
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0: estava marcada a hora então.
1: E então aí é que marcou a hora de nós iniciarmos o nosso namoro.
0: O namoro oficial, até aí.
1: Namoro
0: era
1: oficial.
0: Tudo...
2: Até aí era
1: e
2: só.
1: Então ele depois voltou para a Guiné, claro, porque veio passar só uns dias e então depois quando veio da Guiné, pronto, é que depois então nós decidimos, fomos a Setúbal. Eu, o meu padrinho Sebastião, aqui o pai da Ana Maria, a tirar a notícias, porque o senhor padre Manuela não achavam que eu que não devia casar com ele. Não era porque ele fosse mau rapaz, mas achavam que os nossos feitiços que não...
0: Então foram fazer uma visita de investigação?
1: Investigação. E deram as melhores informações. Pessoas pobres, mas gente honesta e séria. E era isso que a gente queria ouvir. O meu marido trabalhou sempre em empresas particulares. E aparece uma vaga para ele poder entrar para o Estado. E a vaga era em Castelo Branco. E ele concorreu e foi nomeado para Castelo Branco. Ora, e eu a trabalhar em Lisboa. Mas da Junta de Salvação Nacional, que não me queriam deixar sair de maneira nenhuma. Então eu tive que arranjar uma forma de... Estava grávida do meu filho, do Emanuel, que Deus tem. Uma gravidez de alto risco, que precisava do apoio do marido. E então aí eles cederam, porque com o atestado médico, com essa coisa toda. E havia vaga para mim, da assistente social em Castelo Branco. E então vim para Castelo Branco. E fui nomeada a primeira mulher diretora de uma cadeia em Castelo Branco.
0: Mas nunca tinha havido em Portugal.
1: Fui a primeira mulher atendendo a tudo o meu currículo. Fui a primeira mulher. E da Junta de Salvação Nacional deram-me um louvor que foi a nível nacional por tudo aquilo que eu fiz. E ainda hoje, os atuais diretores gerais dos serviços prisionais, no dia 25 de Abril, todos me telefonam a dar os parabéns pela mulher dos serviços prisionais do 25 de Abril. Porque fui a mulher que, no 25 de Abril, salvei os serviços prisionais.
0: Há outra história sua ainda no tempo da penitenciária, que é uma história bonita, que é aquela história que levava comida...
1: Antigamente, no antigo regime, nós não podíamos dar nada aos presos, não podíamos dar nada ao recluso. E então há um recluso que se calhar o Jerónimo conhece, que o Sr. Miguel não deve conhecer, mas e aqui o Pujão também deve conhecer, o Manteigueiro.
0: Lendário Manteigueiro.
1: O Manteigueiro.
2: Manuel Manteigueiro.
1: José Manuel de Sousa Mato. É o
0: mais
1: nome dela,
0: como
1: Manteigueiro. E então, ele, naquela altura, eles passavam mal. Hoje não, hoje as cadeias são um hotel. E então, eu, o meu almoço, que levava de casa, ele ia a ser atendido por mim. E ao senhor guarda, ele está aqui aflito para ir à casa de banho. E ele ia à casa de banho e comia o meu almoço. E então ele ainda bata pura por mãe e chegou-se ao pé do Mário, que o Mário não conhecia, que era o meu filho.
2: Seu filho, sim,
1: ia na Covilhã e chegou-se ao pé dele e disse assim: olha, sabes que tu és meu irmão. E o Mário: não, estás enganado, porque eu só tenho um irmão. Não, é que a tua mãe também é minha mãe.
0: Mas o Manteigueiro é uma lenda.
1: E vou-lhe contar uma coisa. Ele fugiu de todas as cadeias.
0: Inclusive a lenda do António Alves Fernandes.
1: E a mim foi a única diretora que ele não fugiu. E ele fazia cartas, queria vir para a Covilhã,
2: Que eu fugia?
1: E o diretor-geral não autorizava. E eu fui a Penha da Cruz, e ele estava em Penha da Cruz. E ele pediu, queria falar comigo. Estávamos lá numa reunião.
3: Já te considerava uma espécie de conterrânea.
1: E então disse ao diretor-geral, está ali um preço, quer falar comigo? Falar, opa, atenda lá o homem. E eu disse depois ao diretor-geral, ele está farto de fazer cartas, ele quer ir para a Covilhã. Então quer estragar o seu nome. Quer esse homem, não é que o quer que o fiz. O secretário geral. Ele deu uma palavra de preso e eu vou recebê-lo e ele não me vai fugir. Olha.
3: O problema é seu.
1: O problema é seu. Quero. E eu disse assim: sim, senhor, eu aceito o homem. Eu aceito o homem.
0: Porque ele ainda hoje é considerado o preso que mais vezes fugiu da prisão.
1: Sim,
0: é.
1: Sim,
0: o recordista
1: sim, sim,
0: de fuga.
1: Sim, sim. Olha, tive-o em Castelo Branco, porque na altura era diretora de Castelo Branco e Covilhã. Os guardas estão vendo receber aqui o fugitivo número um. O homem impecável.
3: Nunca depois, fugiu?
1: Nunca. E depois levei o Paco Covilhã. Nunca. Tive-o no regime aberto. Nunca me fugiu.
2: Isso é consideração. É consideração.
3: Olha, olha, eu por acaso conheço o Mantegueiro. Conheço o Mantegueiro.
1: E ele, quando falar com vocês,
3: nunca,
1: ele vai-lhes dizer.
2: Eu não sabia do Mantegueiro, quando o conheci, porque sempre achei uma pessoa extremamente

0: uma pessoa extremamente educada.
1: Ela
0: adorava
1: saltar as livrarias.
2: Era a paixão dela. Perdia-se por outro.
0: Deve ter visto
2: e as fugas somadas fazia com que ele estivesse sempre na prisão durante muito tempo.
1: Ele teve perto de 30 anos preso.
2: Só com crimes menores e fugas.
1: De livrarias. Fugas e livrarias.
3: As fugas devem aumentar a pena também, não é?
4: Claro. Sim.
0: Miguel, tu vês aquele gajo de rua.
1: Ele
4: vem
1: todas as
4: coisas feias
1: do meu
4: final. Ele agora parece
0: com a barba.
2: Ele vem a pé da Covilhã ao Fundão. E é um caminhão, ele anda. Eu não conheço ninguém que ande tantos quilómetros como o Manteiga.
0: Aprendeu.
1: E o mais giro é quando se começa a conversar com ele. É uma pessoa extremamente.
2: Mas o seu Fernando está-se a rir, mas ele assim fugiu-lhe duas vezes.
4: Acho que foi a única diretora do país que ele nunca fugiu, foi a mim.
5: Discos perdidos.
4: Pode ser uma da Amália. E a cidade de Neves.

0: pegar um fio à meada, voltamos para Castelo Branco, no... depois acabou por fazer o resto da carreira aqui, entre Castelo Branco e depois Covilhã. Mas sendo a primeira diretora de prisão portuguesa, quer dizer, são instituições que são de cultura masculina, não foi fácil chegar cá e ser diretora. Uma pessoa tem que se impor, demora
1: então
0: tempo a impor-se.
1: E vou-lhe depois dizer.
0: Os guardas,
1: cheguei,
0: dizer, desconfiam.
1: Cheguei do... cá e depois chego a Castelo Branco, depois fui nomeada diretora e chego ali, não tenho um mobiliário, não tenho nada. Não havia dinheiro para nada. Sabe onde é que nós fazíamos os rascunhos? Porque não havia computador. Naquela altura era a máquina de escrever. Olha, por trás das folhas do calendário, uhum, é que a gente fazia os rascunhos para o datilógrafo passar. Então, eu disse assim, bom, então

0: os militares, fechou o Forte Peniche. Ah, porque eu trabalhei no Forte Peniche, Forte Caxias,
1: Trabalhou num sítio
0: Monsanto.
1: sindical.
0: Então, tinham lá tudo, as mobílias e aquilo tudo. Epá, então espera lá. Meto-me a caminho de Lisboa, fui ao diretor-geral e disse só ao diretor-geral: só quero que me passe aí uma credencial, que já vou aos militares para arranjar mobiliário para Castelo Branco. E ele disse: ai, a Manuela é danada. Então, e acha que arranja? Oh, que não, conta, mas eu vou lutar por sim. E vou casar ao militar. E eu disse: olha, eu preciso disto, assim, assim, desta maneira e daquela. Ah, tudo o que quiserem. Agora ainda preciso de uma coisa: transporta. Ai, então já mandámos lá um caminhão a levar tudo. Olha, quando chegou o caminhão a Castelo Branco, os guardas disseram assim: esta gaja deve ser maluca, esta gaja deve ser doida. Então, agora com isso tudo, na própria zona prisional, pus os presos a arranjarem tudo. Equipei a cadeia toda. Se lhe disser que ainda hoje há móveis arranjados daquele tempo, tudo. E sabe quem é que comprou as colas e comprou os vernizes e tudo? Fui eu. Olha,
1: Pois esquecesse
0: os
1: também.
0: meus colegas. Pois vieram.
1: Pois.
0: Ai,
1: O
0: ó,
1: problema é.
0: diretor-geral, até mas como é que Castelo Branco tem tudo?
1: E nós não
0: E
1: temos
0: nós
1: nada.
0: não temos nada. Não é possível, estamos para a Manuela há tudo. E para nós não há nada.
2: Oh, Sr.
0: Ah,
2: Fernando,
1: foi
2: espera lá,
1: fácil.
2: que falta a baladiça, caneta. Então, isto são as suas conversas da baladiça.
1: Mas eu sempre ouvi dizer que a
0: Olha,
1: baladiça era a
0: e
1: última, esta já é a
0: então.
1: terceira baladiça. Como é que uma mulher chega à diretora de uma cadeia? Como é que enfrenta as resistências naturais
0: Olha, nunca
1: dos
0: tive.
1: guardas, dos
0: Olha,
1: presos?
0: vou-lhe
1: Como é que se.
0: dizer. Inicialmente, estava agora uma mulher a mandar aqui em nome. Mas depois, nunca tive um problema com nenhum. Vou-lhe dizer, eu era dura. Eu era dura. Houve muitos funcionários que saíam do meu gabinete a chorar, porque eu era dura. Muito humana, mas também dura. Mas tanto era para os reclusos como era para os funcionários. Ainda agora, a mensagem que eles me mandaram todos no Natal, não me esqueça, e me fizeram uma grande homenagem o dia que eu fiz os meus 70 anos.
1: O que é que era a tipologia mais comum aqui de. Quer em Castelo Branco, quer na Colher? É diferente, não é?
0: Agora já aparecia muito, os últimos anos, a droga. Mas inicialmente aparecia muito o crime de homicídio. Aliás, tínhamos muito homicídio. Mas era o
1: Homicídio de base
0: homicida,
1: rural, dessa
0: exatamente,
1: chulada por causa da água,
0: da água,
1: do
0: do
1: vizinho.
0: vizinho, era mais
1: Ou
0: esse
1: seja, eram
0: tipo.
1: pessoas até
0: Era.
1: sem antecedentes
0: Sem
1: criminais, pessoas.
0: antecedentes criminais aparecia muito isso. E então os furtecidos.
1: Pilha galinhas.
0: Sim, era muito.
1: Mas nessa carreira toda, ao longo dos anos, também se vai vendo as transformações da sociedade.
0: Já havia outros tipos, mas agora nós aqui na zona era mais esse género. Agora, ultimamente, pronto, já havia muita parte da droga, tráfico. A cadeia é o reflexo da sociedade
1: Claro,
0: que temos.
1: exato.
0: A cadeia é precisamente o que nós estamos a viver cá fora. Passa na cadeia.
1: Depois outra coisa que também deve ter evoluído com o tempo, que é a pobreza e a miséria sempre foram fatores que propiciam ao crime, não é? Mas isso depois
0: Por
1: são
0: exemplo,
1: histórias de
0: olha,
1: complicadas,
0: há
1: não é?
0: uma coisa que, por exemplo, nós dávamos muitos subsídios às famílias e aos reclusos quando saíam. Ninguém saía desamparado. Eu, por exemplo, usava muito um recluso, não tinha família e tinha que se arranjar, por exemplo, uma pensão. Na vez de lhe dar o dinheiro, eu pagava-lhe a pensão diretamente. E tinha a certeza que durante aquele mês ou aqueles 2 meses a pensão estava
1: Ah,
0: paga.
1: eu não sabia que um diretor de cadeira tem responsabilidade na reinserção também.
0: Então, nós estamos ali para trabalhar para a reinserção social das pessoas.
1: Yeah,
0: Então.
1: mas há uma ideia comum que toda a gente tem, que é que as cadeias dificilmente regeneram pessoas. Concorda com isso?
0: Não, nós somos.
1: A
0: Agora, claro.
1: reinserção, acha que a reinserção é uma política bem sucedida?
0: Há casos que, pronto, que se consegue, que temos êxito, há outros que não temos. Agora, eu usava muito mais esse sistema, porque havia indivíduos, por exemplo, moravam lá em cima no norte. Dava-se o dinheiro para comprar o bilhete. E ele ficava na Covilhã, mas era a roubar. E assim, vai-se à estação. Como tens aqui o bilhete? Tem. Nunca tratei um preço por ti.
1: Uhum.
0: Também uma das regras que aprendi com o meu orientador de estágio. Era o Sr. José, o Sr. António e o Sr. Francisco. Nunca tratei um preço por tu.
3: Dona Manuela, eu vou dizer uma coisa. Eu estou deliciado com a sua conversa, mas há uma ou duas perguntas que eu queria fazer. Toda essa disciplina que você impôs ao seu recluso, foi a disciplina que impôs aos seus filhos?
0: Os meus filhos só dizem que fui sempre muito mais.
3: Mas espero que eu esqueci.
0: Dura
1: no sentido de rigorosa e inflexível.
3: Mas espero.
1: Os princípios que acha que são.
3: Mas Dona Manuela, esqueci de dizer uma coisa. É que a sua doçura. Você tem uma doçura natural que lhe fica bem.
0: Pois, mas.
3: O que é que diz? Eu sou Fernando.
0: Mas não confunda a disciplina com a disciplina.
3: Mas nota-se essa tessura, tanto no Paulo como no Mário.
0: Aliás, o Paulo disse, palavras que ele dirigiu em família, que a mãe era muito mais
3: rígida.
0: Mais rígida do que eras tu.
3: Paulo, para quem está a ouvir, Paulo, o seu presidente da Câmara, o Mário, o irmão, que é um cineasta, que eu os conheço, são
0: extremamente
3: dóceis, fantásticos. Mas são doces. Mas notas que há disciplina.
0: Pois é,
3: eu sempre pensei que a disciplina vinha do pai, afinal vem da mãe.
1: O pai é como aqueles futebolistas que é um falso lente, é um falso disciplinado.
4: Vamos dizer que aprendi muito
1: coisa. Profissionalmente?
4: Profissionalmente. Em termos prisionais, aprendi mesmo.
1: Porque é bom também explicar que o senhor António Alves Fernandes também foi, durante muitos anos, diretor da cadeia de Castelo Branco.
4: Das qualidades que eu notei sempre, mas provavelmente é o dinamismo.
1: A vida não é só carreira e gostávamos de saber como é que é a vida depois desta carreira cheia de sucesso e de memórias, hoje, passados estes anos todos, como é que é a vida aqui na aldeia de Joanes? Sabemos que uma das suas paixões é a catequese, trabalhar com crianças.
0: Para mim, as crianças é uma coisa...
1: E tem sido uma coisa que a tem preenchido.
0: Me tem ajudado muito, porque há uma paixão muito grande que eu tenho dentro de mim, que nunca consigo ultrapassar, foi a morte do meu filho.
3: Claro.
0: E isso, se não fosse...
1: Isso ajuda, o trabalho com as crianças ajuda.
0: Ajuda. E o meu Mário. O meu Mário é tudo. Quer dizer, o Paulo também.
3: Claro, os filhos.
0: Mas o meu Mário tem sido a força da minha vida.
4: A mulher pode falar muito também do ambiente da aldeia de Joanes, em termos de...
1: Sim, como é que é viver hoje numa aldeia... Sempre viveu aqui entre aqui o fundão, mas o que é que mudou aqui nas aldeias e nesta
4: se caracteriza?
0: Sim, está. É totalmente diferente. A aldeia de Joanes é fundão. É subúrbio.
1: Não é subúrbio.
4: Já faz parte do fundão.
5: Todos os anos esteve fora, antes de ir aqui para Castelo Branco e para... trabalhar, continua sempre a vir cá, a manter a relação?
0: Sim. Então, enquanto os meus pais, nós vivíamos em Castelo Branco todos os fins de semana, vinhamos aqui.
3: Lembro-me que a aldeia de Joanes ficava longe do fundão.
0: Então, pois é, o que eu estou a dizer, hoje está não. Hoje
4: agora,
0: mesmo.
4: Agora, com a expansão da aldeia de Joanes, a aldeia de Joanes está colada ao fundão.
0: Não sei, é o que eu digo.
5: O próprio fundão expandiu
1: para aqui.
4: Exatamente.
1: Ó Miguel, eu acho que uma boa maneira de terminarmos esta conversa hoje é com uma baladice, que acho que a Dona Manuela tem aqui uma outra qualidade, um outro toque mágico que eu acho que tu vais apreciar. Que ela é provavelmente das pessoas que melhor cozinha aqui na região que eu conheço. Tenho o prazer e o privilégio de poder vir cá almoçar muitas vezes e eu acho que podíamos terminar a pedir-lhe aqui um pequeno segredo culinário, porque ela faz uma coisa que eu nunca tinha visto, ela não usa sal na comida.
0: Substitui muito o sal por ervas aromáticas.
1: Então dê-nos lá assim, só para fechar isto, uma pequena receita boa para fazermos agora no início de 2022. Uma coisa simples de fazer
0: muito
1: e de explicar.
0: Era de fazer com o almoço para todos.
1: Isso fica já...
0: Isso é que eu queria.
1: Uma coisa que eu e o Miguel pudéssemos fazer facilmente em casa.
3: E eu também. Eu.
1: Tu é mais... O género é mais líquido. É mais líquido.
0: Ah, por exemplo, um coelho à caçadora.
1: Então, como é que se faz um coelho
0: então,
1: à caçadora?
0: O coelho à caçadora, com serpão para levar.
1: Levamos então, o serpão, então, compramos um coelhinho, como deve ser.
0: O serpão, põe a cebola no fundo do tacho, a cebola assim, a rodelas, põe o serpão, um coentro, tomate e vinho. Depois põe o coelho e deixa o coelho cozer à parte a couve e depois meter a couve abafada naquele molho, naquele molho do coelho e a batatinha à parte.
1: Vou dizer, Maria, uma couve parecida ao entroncamento, já lhe vou dar uso.
3: Olha, Dona Manuela,
1: eu vou dizer uma coisa. Foi um gosto enorme.
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5: Olá, vivam, muito bom dia. Estamos de novo consigo para mais uma edição do programa Encontro, sempre aos domingos, aqui no FM Estéreo da Rádio Cova da Beira, entre as 10 e as 11 da manhã, com um destaque para a região ou da região e, naturalmente, a nossa companhia, a nossa presença e a sua, que é, essa sim, é fundamental. Queremos agradecer-lhe muito a sua presença desse lado nos 100.0, 92.5, são as frequências da Rádio Cova da Beira e também através da internet para todo o mundo. Digo-lhe que hoje vamos falar essencialmente de fado, mas não só. Vamos ter um convidado que é do Porto, mas está há cerca de 4 anos aqui na nossa região e vamos saber porquê, vamos saber um pouquinho daquilo que é a ligação dele à música e ao fado. Venha daí e vamos começar precisamente por ouvir um primeiro tema. Ele chama-se Emídio Rodrigues. Vamos para já ouvir este tema que se chama Deixa Falar a Saudade. Bom dia.

0: Deixa falar a saudade, é o tema que ouvimos precisamente deste álbum de Emídio Rodrigues, que vamos ao longo dos próximos minutos conhecer melhor, através, obviamente, das suas declarações. Digo-lhe que nasceu no Porto, em novembro, iniciou a carreira em 78, no primeiro Festival da Canção do Norte, de Amadores, com o trio Coens. No seu percurso profissional, deu voz a vários projetos musicais, a solo e em grupo, dos quais se destaca Andrómeda, uma banda de referência da década de 80 na cena musical portuense. Em 1990, com o músico Oscar Ribeiro, realiza concertos em todo o país e no estrangeiro. Em 1998, foram os mentores, Emídio Rodrigues e Oscar Ribeiro, do grupo Lendas e Mitos, um projeto de temas originais, lançado no mercado pela editora Moviplay, e promovida em diversos programas televisivos e rádios nacionais. Foi músico residente no Hotel Vila Galé, no Porto, durante cerca de 10 anos. Emídio Rodrigues teve desde sempre o contacto com o fado. A coleção de discos dos pais, bem como a influência da mãe, permitiu-lhe conhecer grandes nomes do fado, como Amália Rodrigues, como Carlos do Carmo. Em 2008, para assinalar os 30 anos da carreira, grava o primeiro álbum de fado, denominado Compromisso, e desde então tem atuado em diversas salas e teatros, fazendo inúmeras apresentações em Portugal e no estrangeiro. Já em 2010, com um novo grupo, com os músicos Oscar Ribeiro, Marcelo Lamas e Danilo Rodrigues, filho de Emídio Rodrigues, tem este grupo temas originais e música tradicional portuguesa. Desde 2018, tem um projeto intitulado Cantar Abril, com os músicos André Teixeira, à viola, João Martins, guitarra portuguesa, e Sérgio Marques, baixo acústico, relembrando as grandes cantigas de Abril, que têm sido apresentadas em várias salas de espetáculos. Durante 2 anos consecutivos, entre 2018 e 2019, foi um dos fadistas residentes nas mais conceituadas casas de fado do Porto, como a Casa de Mariquinhas e Pátio de Mariquinhas. Em 2020, grava um novo álbum intitulado Deixa Falar a Saudade, cujo tema acabámos de ouvir, tendo já vendido também bastantes CDs, estando presente nas mais diversas plataformas digitais. Deste novo álbum destacam-se então esses dois temas principais, aquilo que ouvimos, Deixa Falar a Saudade, Lendas e Mitos, que apesar do sentido que fazem na vida e no álbum de Emídio Rodrigues, ficam facilmente no ouvido do público e criam uma relação de proximidade, uma vez que este se revê nas suas palavras. É com Emídio Rodrigues que vamos conversar nos próximos minutos. Venha daí. Antes de mais, quero, obviamente, agradecer ao Emídio Rodrigues a gentileza de primeiro contacto e depois a presença nos estúdios da Rádio Cova da Beira, com quem certamente vai ser um prazer falar nos próximos minutos. É um cantor, um músico português, para o ano, dizia-me há pouco, e certamente que vai assinalar e comemorar e celebrar, porque 50 anos não são 5 dias, nem 2 dias, é meio século a cantar, e por isso é certamente que vai ser um momento alto também, mas isso já falaremos. E para além, obviamente, de lhe agradecer a sua gentileza em estar aqui na Rádio Cova da Beira, o que queremos saber é um pouco da sua história na música. São 50 anos, bem sei que poderíamos estar aqui muitas horas a falar, digamos, desse seu percurso na música, mas eu começava justamente por lhe perguntar. É do Porto, nasceu em novembro de 1961. Eu começava por perguntar, quando é que começou esta sua relação com a música? Quando é que há esta ligação do Emídio desde pequeno ou não? Muito obrigado.
1: Desde já, muito boa tarde, obrigado pela oportunidade.
0: E
1: boa tarde a todos os ouvintes. Isto aprende-se, isto cultiva-se, mas na minha opinião já temos que nascer com qualquer coisa. Esta é a minha opinião, sem falsas modéstias. Eu que me lembro, acho que desde sempre cantei. Portanto, eu com 4 anos lembro-me que já cantava. Uhum. E o percurso foi sempre a subir. Tive um dia alguém que me convidou para ser menino de coro. Fiz parte de 2 grandes corais de igrejas do Porto, com maestro e com cerca de 40, 50 vozes. Uhum. Portanto, isto durante 3 anos.
0: Mas deixa-me perguntar, no ambiente familiar havia já...
1: A minha mãe cantava fado em casa e o meu avô era guitarrista.
0: Portanto, há aqui...
1: Mas caseiro, nada...
0: Sim.
1: Há uma ligação, com certeza.
0: Ou seja, Começou desde pequeno a conviver com música.
1: Com certeza, ouço música desde que me lembro, de ser gente.
0: E, portanto, começou muito novo na música, mas foi, como disse, em crescendo. O que é que quer dizer com o crescendo?
1: Porque a seguir a essa formação que tive vocal, pronto, o gosto começou a enraizar-se cada vez mais e houve uma oportunidade em 78, foi o primeiro festival da Canção do Norte de Amadores. Fiz parte com um trio, o trio Aquaiés, e ficamos em segundo lugar. Mas isso deu-nos uma abertura para fazer umas coisas engraçadas. E durante 3 anos, de 77 a 80, fiz praticamente o país inteiro com cabeças de cartaz, e depois havia um elenco no qual eu fazia parte.
0: Não, mas como é que se formou o Aquaiés?
1: O Aquaiés foi com um irmão meu e com um colega meu. Também eram guitarristas e pronto, juntámos-nos, criamos um tema original e então fomos ao festival.
0: E, portanto, esse projeto foi, no fundo, uma porta que se abriu.
1: Foi o início. Foi o início de tudo. Podia estar cá fora um LP desse mesmo festival, não saiu por quesilhas de garotos, coisas de garotos. Honestamente, coisas de garotos. Porque um queria o nome primeiro, o outro queria o nome a seguir, com letra maior do que a outra. Houve ali alguns problemas. Eu, quando vejo problemas, sinceramente desisto. O que me interessa é a música. Portanto, podia ter um álbum no mercado em 78 e não o tenho. Surgiu depois que continuei a fazer o meu percurso sozinho.
0: Sozinho,
1: só com guitarra.
0: Retirou-se do trio.
1: Do trio, exatamente.
0: Certo.
1: Recomecei a música sozinho. Iniciei a quase os bares todos do Porto. Na Ribeira, aqueles bares todos tradicionais do Porto, sempre sozinho. E em 90, exatamente, em 90, não, perdão, em 82, peço imensa desculpa, em 82, liguei-me a uma banda que na altura era uma referência na cidade do Porto, que é os Andrómeda. Fui vocalista deles, mas durou 8 meses aquele projeto. Pronto, mas fizemos um bom trabalho, concertos com os grandes todos que andam aí, desde a Amália. Todos os nomes sonantes na altura, Paulo de Carvalho,
0: mas deixa-me só recordar um bocadinho, só para percebermos o trio, o que é que cantava e tocava?
1: Originais.
0: De música portuguesa, inglesa?
1: Portuguesa.
0: O trio, portanto, só português.
1: Exatamente.
0: Na banda, onde estava
1: inglês? Peço desculpa, antes disso, eu sozinho, aí trabalhei sempre muito música inglesa. Era a minha base, balada rock, blues, soul, essa era a minha linha, cantei muitos anos. Na banda Andrómeda, aí já fazíamos covers, desde Genesis, a Pink Floyd e os grandes todos. Pronto, era mais covers, não eram originais. Só tínhamos o original nessa banda e era meu. O único original que havia. O resto só fazíamos covers.
0: Mas 8 meses é muito pouco, não é?
1: Sim, foi 8 meses. Houve, pronto, quando são
0: a vida
1: muito,
0: é assim, não
1: quando
0: é?
1: É muita gente, há sempre alguns problemas. É difícil conseguir-se uma banda que fique 50 anos junto, não é? Juntos, desculpa. Pronto, e houve assim uns problemazitos, eu então desmarquei mais uma vez.
0: E depois?
1: Entretanto, continuei a tocar sozinho, conheci um músico, que tive com ele 20 anos, um músico do Porto também, Gondomar, Porto, e aí fiz 20 anos de estrada com ele. Portanto, desistimos de fazer os bares no Porto, porque estava a vir, com muito respeito, muita gente de fora a tentar nos tirar o lugar, que é a realidade, e nós sentimos na obrigação de investir em material, numa carrinha e fazer estrada.
0: Quem era o músico?
1: Oscar Ribeiro. Grande poeta, grande letrista, grande compositor. E tive a sorte de estar com ele 20 anos. 11 dos quais fomos músicos privativos do Hotel Vila Galé no Porto. Tivemos 2 dias por semana durante 11 anos no Vila Galé.
0: E também houve direito a programas televisivos,
1: radiofónicos. Sim, porque na altura, portanto, depois de me juntar ao músico Oscar Ribeiro, formamos uma banda Lendas e Mitos.
0: Lendas e Mitos.
1: Foi o primeiro álbum gravado pela Movie Play. E na altura fizemos tudo, que era programas de televisão, todos os programas, e teve na rádio sensivelmente meio ano, o tema principal. Banda essa que infelizmente acabou. E era uma banda com muito potencial. Só temas originais.
0: Só
1: do autor Oscar, do músico que esteve comigo. Tínhamos mais 50 e poucos originais para fazer mais um álbum e mais 2 álbuns. Mas infelizmente lá está, 6 músicos, há sempre ali um que tenta destabilizar, mas tive imensa pena desse, porque esse projeto era um projeto para durar. Um projeto com muita força, e pronto, na altura, durante 2 ou 3 anitos, não faltaram concertos, porque tivemos na televisão, isso dá logo outra visibilidade,
0: certo,
1: não é?
0: Certo.
1: Pronto, depois de Lendas e Mitos, ainda continuei com o Oscar, mais uns anos, depois veio o fado, porque na realidade a minha, o que me dá prazer é cantar, seja que área for, entre aspas. Portanto, posso ir do blue, que é aquilo que mais gosto, ao fado. Portanto, eu tenho gosto em cantar, eu gosto é de cantar.
0: Ou seja, a margem é muito larga.
1: Felizmente tenho essa capacidade.
0: É?
1: Eu descobri o gosto pelo fado, embora não o fizesse nos anos seguintes, e muitos anos seguintes foi na escola.
0: Mas no início nunca cantava fado. Portanto.
1: Cantei uma vez na brincadeira no liceu, que eu levava para lá a guitarra, não é? E tocava as minhas músicas de Beatles, de...
0: Aprendeu a tocar a guitarra onde?
1: Sozinho.
0: Sozinho?
1: Sozinho, num jardim, a ver os dedos de um grande músico que hoje é meu amigo.
0: Que é?
1: Ai, meu Deus, agora falhou-me o nome, mas eu relembro-me já.
0: Okay.
1: É uma das bandas muito antigas do Porto.
0: Certo.
1: Eu tinha 9 anos, foi quando comecei a aprender a tocar guitarra. Saía de minha casa, atravessava, tinha um jardim, onde os Kingfishers Band. E eles ensaiavam no jardim. Tinham um violinista, tinham 2 guitarras, uma viola. Eu sentava-me num banquinho a ver os acordes que eles faziam. Então eu atravessava a rua, vinha para casa a correr, tentar imitar aquilo
0: imitar,
1: que tinha
0: não?
1: visto. Pronto. Isto durou uns bons meses. Só lhe dei conhecimento a esse músico há poucos anos atrás. Disse-lhe mesmo, olha, foi contigo que eu aprendi a tocar a viola. E ele recorda-se que, na realidade, estava um rapazito no banco do jardim,
0: a ver.
1: Sentadito a ver. Pá, recordo-me, porque ele é mais velho do que eu, uns 7 ou 8 anos. Eu recordo-me, estava um garoto ali sentado no banquito a ver-nos, olha, era eu. Mas pronto, sem escola nenhuma, tudo de ouvido, componho, tenho poucos temas, mas também componho, mas tudo de ouvido. Tudo
0: mas
1: de ouvido.
0: Estava a explicar como é que o fado surgiu.
1: Ah, o fado, como eu senti que gostei do fado, ia para o liceu com a guitarra, fazer Beatles, fazer Crosby, Stills, Nash & Young e outras coisas. E há um colega que me diz, mas tu fado fazes? Eu até fiquei assim, fado? Tu na altura só sabia Pink Floyd e rock, fado? Mas eu sabia, porque eu ouvia a minha mãe a cantar, se não era todos os dias, era muitos, não é? E pego na viola e faço um fado. E deu-me prazer fazer o fado. Nunca mais fiz fado, ou melhor, não fiz fado durante, se calhar, 2 décadas. Até 2008, mais ou menos. Mas senti muito prazer a fazer fado.
0: Portanto, aquele fado?
1: Cantar fado.
0: Certo.
1: E aquele fado, exatamente.
0: Certo.
1: Por isso, em 2008, disse, não, vou arrancar com fado. Fiz uma companhia de bons músicos e gravei o primeiro álbum. Felizmente já tenho outro no mercado e espero ter saúde.
0: É o tal compromisso.
1: Exatamente, é o primeiro álbum de fado. Exatamente.
0: E o que é que encerra esse compromisso?
1: Foi mesmo o primeiro investimento num álbum e fui para fados tradicionais. Fiz fados tradicionais também.
0: Mas há uma coincidência aí com o compromisso, julgo.
1: O compromisso foi com quem gosta de me ouvir. Eu tinha esse compromisso para quem gosta de me ouvir há muitos anos. Pronto, e simbolizei dessa forma.
0: Sim, mas nessa altura coincide também, julgo, com os 30 anos da carreira.
1: Sim.
0: Não é? 30 sim, anos sim. De música.
1: Sim, sim, sim.
0: É? E, portanto, o primeiro álbum é de fado.
1: Exatamente. Não, o primeiro álbum é de Lendas e Mitos. Lendas e Mitos.
0: E depois, nos 30 anos, é que é o fado.
1: Exatamente.
0: Não é?
1: Exatamente.
0: Mas pergunto-lhe, acha que o fado sempre o acompanhou ou não?
1: Eu acho que sim, embora eu possa negar, mas eu acho que me acompanhou a vida toda. Porque eu ouvia fado desde que acordava até que me deitava, não é? Carlos do Carmo, Amália, Teresa Tarouca, Maria Teresa Noronha, era o que a minha mãe ouvia todos os dias.
0: Ah, ouvia?
1: Porque... A minha mãe ouvia e também cantava com eles, em casa.
0: Havia discos, é isso?
1: Sim, sim, sim. Sempre música. Minha mãe também escreveu uns livros de poesia.
0: Ah, é?
1: Fez umas coisinhas engraçadas, felizmente. Deixou-nos isso.
0: E, portanto, estamos... A viagem está a ser muito rápida, mas sim. Portanto, estamos já com 30 anos de música.
1: Sim.
0: Não é? E a partir desse compromisso, o que é que aconteceu?
1: Pronto, as portas do fado abriram-se. Comecei a trabalhar, a fazer mais concertos de fado. Fiz muitos concertos na Casa da Música no Porto. Pronto, e em tudo... Quanto me convidavam, como é lógico, não é?
0: Mas acha que, digamos, tem tido mais visibilidade com o fado ou com os outros temas musicais que tocava?
1: De responder a isso é um bocado complicado, porque eu senti-me bem em termos de resposta do público, graças a Deus, desde que me conheço, em termos de feedback de espetáculo, seja a fazer solo, seja a fazer Rui Veloso, que é uma das linhas que gosto muito, seja a fazer fado, acho que consigo chegar às pessoas.
0: Uhum.
1: Pelo menos é a impressão que me fica. E aquilo que me dizem,
0: o feedback
1: que dão.
0: É o feedback, exatamente. O feedback que dão. Ora, a partir do compromisso, o que é que acontece na vida musical?
1: Mais fado, mais concerto. Portanto, apostei forte fado. Em fado, exatamente, só fado.
0: Uhum.
1: Comecei a deixar de tocar sozinho por um motivo. Cansei-me dos bares, de carregar e descarregar colunas e entrar às 8 da noite e sair de lá às 3 da manhã. Portanto, cansei-me disso. Isso já foi tempo.
0: Uhum.
1: Então, neste momento, o fado para mim é muito cómodo. Só tenho que ir vestido, não tenho que fazer mais nada. Então, não carrego nada, chego à melhor linha e faço o meu concerto.
0: Faz o concerto.
1: Então, para mim é muito mais cómodo, porque já não tenho 40 nem 50, não é?
0: Uhum, uhum. E, portanto, a partir desse momento, é o fado que, digamos, onde investe, onde o indivíduo tem
1: investido. Sim, neste momento, musicalmente, é o princípio. Sim, sim.
0: Pelo meio, não há nenhum projeto que queira salientar?
1: Tenho outros projetos, tenho um tributo a Zeca Afonso, tenho um tributo a Carlos do Carmo.
0: Porquê tributos Zeca Afonso e a Carlos do Carmo?
1: Zeca Afonso, para mim, um dos maiores letristas, maiores poetas nacionais.
0: Uhum.
1: Carlos do Carmo, um dos maiores fadistas. Achei por bem fazer um tributo a Carlos do Carmo e a Zeca Afonso.
0: Uhum. Tem também um projeto, chamou-me a atenção, Cantar Abril.
1: Que é, sim, exatamente. Demos esse nome e somos convidados, principalmente mais nessa altura, para vários concertos.
0: Uhum.
1: Em vários auditórios.
0: O que foi esse projeto de Cantar Abril?
1: A união de pedia três músicos do fado.
0: Uhum.
1: Eles aceitaram logo. Sim, vamos fazer um tributo a Zeca Afonso. Portanto, são músicos de fado. Mas aceitaram, sem problemas nenhums, fazermos um tributo a Zeca Afonso.
0: Não quero ser, obviamente, nem a pergunta tem outro sentido que não o de querer perceber entre Carlos do Carmo e Zeca Afonso, qual foi aquele que mais gozo lhe deu?
1: Repetindo-me o que disse há dois minutos atrás, eu gosto de cantar.
0: Uhum.
1: Seja Carlos do Carmo, seja Zeca Afonso, o prazer para mim é o mesmo.
0: Está respondido. Portanto, o que é preciso é cantar.
1: Exatamente. Eu gosto é de cantar.
0: Uhum.
1: Dá-me prazer tanto cantar Zeca Afonso, como Carlos do Carmo, como Otis Redding, como Miles Jackson. Portanto, dá-me prazer é cantar.
0: Uhum.
1: Não divido nada, não separo nada.
0: Sendo que os últimos tempos têm a ver com o fado.
1: Portanto, fado, sim,
0: não é?
1: Sim.
0: E é por aí que quer continuar ou não?
1: Para já.
0: Ou acha que pode diversificar? Para já é fado.
1: Para já é fado. Para já é fado.
0: Para já é fado.
1: O amanhã não sei, não sei.
0: Uhum. O amanhã não,
1: eu,
0: não,
1: os
0: não
1: projetos
0: sabe,
1: que
0: não é?
1: Me chegam, tento analiso-os e vejo se me convém ou não, ou se gosto ou não de entrar nesses projetos. Mas para já é o fado.
0: Há um novo tema que gostava de introduzir, que tem um novo álbum, que é Deixa Falar a Saudade, não é?
1: Exatamente.
0: Quando é que isso aconteceu?
1: Isto aconteceu um bocadinho a propósito do início de uma relação. Eu quis presentear a pessoa que está comigo.
0: Uhum.
1: Então, esse tema é um tema original. A autoria dele é do António Laranjeira. Foi pedido a propósito, não é? Do António Laranjeira e a música do meu viola, André Teixeira, que teve a brilhante ideia de registar este tema na SPA com o meu nome. Portanto, eu tenho um nome. Portanto, os fatos têm nomes. E o meu, portanto, quem entrar em Fado Rodrigues provavelmente irá começar a ver, ou melhor, o Fado Rodrigues é este tema.
0: Uhum.
1: Pronto, e quis presenteá-la. Fiz dois videoclipes, um deles com o tema original do Oscar Ribeiro, o músico que esteve comigo,
0: uhum.
1: e o outro de Fado, portanto, Deixa Falar a Saudade original. Fiz dois videoclipes, um com a pessoa que está comigo e outro um vídeo normal.
0: Mas isso dá uma ponte perfeita para como é que um homem do Norte chega à Beira, não é? Chega,
1: uhum.
0: Julgo que está agora no Conselho da Covilhã,
1: sim.
0: Não é?
1: Sim, sim.
0: Não é agora, está por aqui há 3, 4,
1: 4 anos.
0: 4 anos, não é? Como é que isso acontece no Porto, uma cidade com uma vitalidade tão grande?
1: Cheguei a uma fase que já só pensava em sossego, mas ter confusão a 20 minutos de distância. Portanto, uhum. Isso era o que eu pretendia, e é o que eu pretendo ainda para mim. Acontece por várias razões, porque inclusive tenho raízes aqui na Serra da Estrela, o meu pai é de uma aldeia aqui pertinho da Covilhã, e, portanto, passei as minhas férias até aos 14 anos nesta zona, qual gosto imenso.
0: Conhece bem, não é?
1: Como muito, sim, relativamente bem, conheço bem, exatamente. E pronto, e surgiu porque a pessoa que está comigo hoje... Com certeza,
0: é isso?
1: Com certeza, sem dúvida nenhuma. E como eu já estava cansado de confusão,
0: do barulho,
1: de exatamente,
0: de
1: tudo, até da música, cada vez dou mais valor ao silêncio, acredito. Pronto, senti necessidade de me afastar da confusão.
0: Certo.
1: E então resolvi a minha vida por completo no Porto e estou a viver aqui na Covilhã há cerca de 4 anos.
0: Escusado será a perguntar, mas eu vou fazer essa pergunta. Isto é passar, digamos, do dia para a noite, não é?
1: Completamente. Que ninguém acreditou nem ninguém entende no que diz respeito aos meus amigos e família.
0: Ninguém entende?
1: Ninguém entende. Porque toda a gente me conhecia como uma pessoa super ativa, com muita energia, sempre a trabalhar, e agora estou num monte.
0: mas pelo que sei, continua a trabalhar, não é?
1: Sim. Não aquilo que gostava, porque... Pronto, tenho que me dar a conhecer também, não é? Mas tenho feito algumas coisas.
0: Portanto, se no Porto, e na zona, obviamente, do Porto, há milhares de pessoas e, portanto, as oportunidades de cantar, de concertos, de outras atividades é muito maior do que aqui, não é?
1: Com certeza.
0: Aqui, o que é que vai encontrar aqui, ao nível musical, como é?
1: Posso dizer assim, mais ou menos uma brincadeira?
0: Eu
1: costumo dizer que o melhor cartaz cultural que eu conheço é o cartaz da Covilhã, que está no Pelourinho, que todos os dias estão lá 6, 7 idosos a ver quem morreu. Portanto, eu costumo dizer que esse é o cartaz cultural da Covilhã. A Covilhã não se passa muito, e toda a gente sabe. Não vou eu estar agora aqui de falar mal da Covilhã, porque vivo nela, mas culturalmente falta muita coisa, na minha opinião.
0: Portanto, não tem tido as oportunidades que, obviamente, gostaria, não é?
1: Exatamente. Aliás, posso dar só um exemplo.
0: Faz favor.
1: Quando vim para aqui, remeti um e-mail para a vereadora do Pelouro da Cultura. Estou à espera há 4 anos de uma resposta. Isto é um exemplo, só um exemplo.
0: E como é que tem lidado com esta acalmia na sua vida?
1: Muito mal. Então, eu sou uma pessoa que precisa de estar ativo, não é? Muito mal mesmo.
0: Como é que um ser humano tão ativo ultrapassa isso?
1: Olha, tem sido difícil. Eu até há cerca de 3 anos atrás, já vivia aqui, fazia uma hora de basquete todos os dias. E aparelhos. Neste momento, há aqui uns problemazitos na coluna que me impedem de fazer assim isso. Aquilo que eu gostava, não é? Por isso mesmo o fato também é mais cómodo. Posso sentar-me, posso estar de pé, posso jogar, não é? Tento ocupar o meu dia. Não tenho muitas coisas para fazer, mas tento ocupar o meu dia.
0: Já neste período teve oportunidade de cantar na região ou não?
1: Sim. Já fiz meses de noites aqui.
0: Já?
1: Sim. No Giro do Rodrigo, na Quinta das Flores. Eu nomes não sou muito bom a decorar,
0: mas já
1: fiz meses de trabalhos. Estive agora na Sobral de São Miguel, mas estive lá a tocar sozinho. Foi curioso. Não convidaram para o fado, convidaram-me para ouvir as minhas músicas, Rui Veloso, Jorge Palma, essas coisas.
0: E como é que correu? Correu bem?
1: Muito bem. Um lar para idosos, mas correu muito bem mesmo.
0: Gostou de lá estar?
1: Sim, foi bom. Receptividade muito boa.
0: Em relação, digamos, àquilo que é o trabalho, o seu trabalho musical, precisa, obviamente, de músicos, digo eu.
1: Com certeza.
0: Acompanhá-lo.
1: Com certeza.
0: E conseguiu aqui...
1: Consegui. Comecei com um músico da Covilhã. Foi o primeiro músico que me apresentaram, Hugo Ramos. Eu fiz com ele meses de trabalhos, na Quinta do Campo, no Country Club, perdão, e mais meses de sítios também. Entretanto, também conheci o Tiago, guitarrista, que mora, acho que é em Alcaria, o Rui Viola, que mora em Castelo Branco, e o Diogo, que mora na Covilhã. E é com esses três que tenho feito tanto o tributo a Carlos do Carmo, como Noites de Fado.
0: E, portanto... O problema é que não há tanto trabalho
1: com certeza.
0: Mas há aqui uma coisa impagável relativamente ao Porto, que é a calmia, a qualidade de vida, não é?
1: Eu não falo só mal daqui.
0: Não estou.
1: Tem aqui
0: que
1: coisas tão boas, tão boas, tão boas.
0: Estou a dizer é que há aqui também coisas muito positivas.
1: Muito positivas.
0: Muito positivas.
1: Muito positivas. Essa tranquilidade que eu precisava tenho aqui.
0: Mas Mas também
1: essa si privacidade já... tenho aqui.
0: Sim, mas penso que é acalmear mais, não é?
1: Com certeza, si. Com certeza, com certeza. Por isso é que eu disse que gostava de viver no monte, mas ter confusão a 20 minutos. Uh-huh. Se precisar de confusão, tê-la perto aqui. Não, estou a 250 km do meu porto, pois não é? Mas pronto. Mas vou lá regularmente, tenho lá o meu filho, tenho lá o meu neto, vou lá dois em dois, três em três meses, vou ao Porto. Matar saudades.
0: Matar saudades.
1: Com certeza.
0: E como é que olha para a música que se faz hoje, Emídio?
1: Acho que está a acontecer muita coisa na música. Eu sou muito. Quando não gosto, eu não consigo dizer a uma colega minha ou um colega meu, ah, tu cantas tão bem. Não consigo.
0: Ou sim ou não?
1: Ou sim ou não. Portanto, é assim que eu vejo a música, que não há favores, ou gosto ou não gosto. Ah, atualmente estão a aparecer umas coisinhas, mas eu estou muito, mas muito preso, isso é mau, ao que se fazia há 30 anos atrás e há 40. Continuo muito preso a essa música. Uhum. O que ainda dá prazer hoje ouvir é pôr o Wish You Were Here, Princípio ao Fim, ou Dark Side of the Moon, ou Genesis, ou Yes. Ainda hoje me dá mais prazer isso do que o que se faz atualmente.
0: O que se faz atualmente.
1: Independente, há certos músicos, não, claro que... Gosto muito do Veloso, para mim é a maior referência. Paulo de Carvalho, outra grande referência.
0: Por acaso nunca teve com o Rui Veloso?
1: Com o Rui Veloso já.
0: Já estou a perguntar.
1: Já lhe dei o primeiro álbum de compromisso, dele a ele num concerto.
0: Ah, muito bem.
1: Pronto, e há outras referências que gosto, mas desculpe, perdi-me na pergunta.
0: Não, estava isso. Ou seja, a questão é, naquilo que foi e que é o seu trajeto, obviamente que há sempre o querer fazer mais. E a minha pergunta é, há algum projeto aí escondido?
1: Não. Neste momento, honestamente, não há projeto nenhum. Não. Uhum. Neste momento, aquilo que eu precisava era de me dar mais a conhecer nesta zona, porque conto ainda ficar aqui, se calhar, mais um tempo, para com isso ter a possibilidade de poder fazer meia de concertos, porque é isso que me alimenta a alma. Mais nada. Independentemente do dinheiro dar jeito a todos, mas não será essa a questão principal. É mesmo a música que me alimenta. Eu, se estiver num concerto, não tenho dores. No dia seguinte posso tê-las todas, mas naquela horinha e meia de concerto não tenho dores. Portanto, isso é que me faz bem.
0: Portanto, a música faz bem à alma e ao corpo.
1: A tudo, a tudo. É ao fígado, faz bem a tudo. A música faz bem a tudo.
0: É uma boa receita. O que é que ainda gostava de fazer, Emídio?
1: Olha, gostava de fazer mais um ou dois projetos enquanto andar por aqui.
0: É? Mas na linha do fado ou noutra linha?
1: Se calhar um de fado, mas outro, se calhar um de blues também.
0: De blues?
1: Gostava de...
0: Percebo que gosta muito de blues, é?
1: Gosto muito de blues, de cantar blues, sim, sim, sim. Uhum.
0: Começámos a nossa conversa, muito agradável, a dizer que o Emídio faz para onde 50 anos.
1: 50 anos, chegar lá 50 de carreira.
0: Carreira?
1: Sim, sim.
0: Como é que se pode comemorar assim...
1: Olha, estou a pensar.
0: Não, claro, há aqui futurologia, mas é o
1: sentido. Não, já está aqui na minha cabeça. Ah, claro que já está. É assim. E a dificuldade é mesmo estar a 250 km. Vou ter que organizar tudo à distância. E tudo o que é. Gostava mesmo de ter uma boa sala no Porto. E aí não vou ter dificuldades em arranjar. E depois queria convidar todos os músicos que passaram por mim nestes 50 anos. Vai ser uma algazarra, vai ser tantos se todos aderirem, tem que ser um espetáculo da parte tarde, que durar para aí 3 horas ou mais, não sei, mas falei nisso ainda há uma semana, eu quero concretizar isso.
0: Uhum. É uma boa maneira de
1: e já falei com alguns músicos, o meu primeiro pianista que me acompanhou no Porto, num barzinho na Ribeira, disse logo, pá, se eu não tiver, se eu estiver livre, conta comigo. Portanto, já comecei a falar com os músicos,
0: já é meio caminho andado, não é?
1: Preparem-se que isto pode acontecer. Pá, só buscar lá, fazer um tema ou dois comigo e deem lugar a outros porque vão lá estar, se vierem todos aqueles com quem eu trabalhei. Mas eu gostava mesmo de ter uma tarde assim.
0: Uma tarde.
1: Gostava mesmo.
0: Digamos para mais tarde recordar.
1: Gostava mesmo, sem dúvida.
0: 50 anos são 50 anos de música, ligada à música. Emídio, há pouco falava-lhe e perguntava-lhe como é que vê, qual é o seu olhar para a música, mas gostava só de aprofundar a questão que é... Há uma geração nova, com muitos músicos, que andam, digamos, no mercado, que andam por aí. Daquilo que têm ouvido e visto, porque certamente que têm ido a concertos, digo eu, agora menos.
1: Menos agora.
0: Agora menos, não é? O que lhe parece de qualidade?
1: Mas estamos a falar no geral ou em fado?
0: Não, estou a falar em fado.
1: Fado. Há muitos bons músicos a aparecer.
0: E fadistas? Eu gostava também que...
1: Fadistas, falar fadistas destes, estão a aparecer vozes muito boas, uhum. Só que eu acho que... mas é normal e acontece sempre. Mas no global, acho que sim. Acho que está a funcionar muito bem, tanto em vozes como musicalmente. Uhum. Estão a aparecerem umas vozes muito bonitas, outras não tão bonitas, mas vão de arrasto por este caminho ou por outro, não interessa. Mas estão, efetivamente, a aparecer umas vozes muito boas. E, musicalmente, a nível de fado, estamos com grandes guitarristas e grandes violas em Portugal.
0: Mas também temos, no fado, várias variantes, várias cambiantes que foram introduzidas, não é?
1: Sim.
0: A Namora é um caso, por exemplo.
1: Aceito isso plenamente.
0: Como é?
1: Aceito tudo o que seja bem feito. Uhum. E bem feito para mim é meter um instrumento no sítio certo. O fado, para mim, pode levar acordeão, pode levar violino... Pode levar o que eu quiser, entre aspas.
0: Certo,
1: poderá não
0: certo.
1: Ser tudo, mas
0: certo,
1: há milhares de instrumentos, não é?
0: Uhum.
1: Mas eu vejo a evolução assim, sem dúvida. Não tenho aquele espírito de há 50 anos, o fado é guitarra e viola e não pode ter mais nada, não é? A Amália já tocava com contrabaixo.
0: Uhum.
1: E mesmo hoje há quem olhe para o contrabaixo. Pronto, não é que desdenhem, mas ficam assim, não é? Estão um bocado agarrados a isso. Não, musicalmente eu aceito qualquer coisa. Desde que seja bem feita.
0: Desde que seja bem.
1: Ah, isso sem dúvida nenhuma. E a Namora, para mim, é um dos exemplos máximos.
0: É?
1: Gosto muito dela.
0: Portanto, gosto
1: muito dela.
0: Camané,
1: são os meus também. Ídolos.
0: Ah, é?
1: Camané. Ídolos, entre aspas.
0: Eu ia-lhe perguntar se tem algumas referências.
1: Tenho. Quadro, Paulo de Carvalho, Camané, atualmente. Ricardo Ribeiro, também. Não tenho muitos mais. Um ou outro, mas não tenho muitos mais. A minha referência que eu gosto mesmo é Camané.
0: E já teve a oportunidade de falar com eles? Não.
1: Já, ainda estive no Fundão há dois anos a falar com o Camané e com o José Neto, o guitarrista dele.
0: Uhum.
1: Tive, e com o Carlos Proença. Estive com eles, acho que foi ano passado, as festas aqui do Fundão.
0: Uhum. E portanto teve a oportunidade de,
1: sim,
0: de,
1: com certeza,
0: de falar com eles. Não?
1: Isso é importante. Eles conhecem
0: é importante porque
1: conhecem os meus músicos.
0: Uhum.
1: Quando ele não me conhecia, o José Manuel Neto. Quando ele disse, opa, o meu guitarrista é o Miguel Amaral, porque já estou com ele não sei quantas vezes.
0: São referências, não é? São
1: exatamente.
0: Referências.
1: Não, falamos um bocadinho.
0: Uhum. Muito bem, portanto, quer dizer, eu nem sei se lhe chamo apelo, não é apelo nenhum. O sentido é que o Emídio está disponível,
1: uhum.
0: Está na região,
1: sim,
0: e está disponível para concertos, para espetáculos.
1: Exatamente.
0: Não é? Como é que quem quer contactar o Emídio? Redes sociais?
1: Redes sociais,
0: o Emídio Rodrigues, não é?
1: Sim.
0: Portanto, no Facebook, Instagram?
1: Facebook, sim. Instagram não mexo muito ainda.
0: Mas Facebook, sim.
1: Facebook, sim.
0: Pronto.
1: Sim.
0: Portanto, o Emídio Rodrigues está no Facebook, é cantor, é músico português. Mensagem para as pessoas que nos ouvem?
1: Mensagem para as pessoas que nos ouvem. Obrigado por me ouvirem, antes de mais. É pena estar muito calor nesta terra, mas isso também se ultrapassa. E continuem a ser ouvintes desta rádio. E
0: muito
1: mais
0: bem.
1: Uma vez obrigado pela disponibilidade.
0: Não
1: tem
0: que agradecer, nós é que agradecemos a sua disponibilidade em estar aqui e estaremos, obviamente, disponíveis também para continuar a dar nota de concertos, de espetáculos onde o Emídio possa participar. Um abraço e muito obrigado.
1: Um abraço, muito obrigado.
0: Emídio Rodrigues na Rádio Cova da Beira nesta manhã de sábado. Uma agradável conversa sobre música e não só. E a propósito deste último álbum, Deixa Falar a Saudade, precisamente destacam-se esses dois temas, aquilo que já ouvimos, Deixa Falar a Saudade, e Lendas e Mitos, que é o que agora vamos escutar.

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Lendas e mitos, o tema que acabamos aqui de escutar no nosso programa Encontro na Rádio Cova da Beira. E também queremos ainda ter a oportunidade de ouvir mais um tema deste CD que gentilmente o Emílio Rodrigues nos deixou e é um sopro de saudade. Vamos ouvir esse tema.

Este foi o nosso destaque do programa Encontro, aqui aos domingos na Rádio Covas Agora, entre as 10 e as 11 da manhã. Iniciamos a conversa com Emídio Rodrigues, um homem do Porto, que, como agora já sabemos, está há cerca de 4 anos na nossa região, que continue, obviamente, e que haja muito trabalho. Pode contactar o Emídio Rodrigues no Facebook, no Instagram, nas diferentes plataformas onde...

obviamente ele se encontra. Emídio Rodrigues Music, @gmail.com, também pode, através desta forma, desta de mensagem eletrónica, chegar à fala com o nosso convidado. Emílio Rodrigues esteve connosco. Um abraço e muito obrigado por ter estado aqui nos estúdios da Rádio Cova da Beira. E nós estamos a caminhar, obviamente, para o final deste nosso programa e vamos continuar com o fado, é verdade, com referências também para o Emílio Rodrigues, como acabamos de poder ouvir. Vamos escutar agora A Namora.

E estamos mesmo a chegar ao fim da nossa edição de hoje do programa Encontro na Rádio Cova da Beira, 100.0, 92.5, através da internet em todo o mundo, www.rcb-radiocovadabeira.pt. O programa Encontro volta a estar consigo dentro de 8 dias. Até lá, tudo bom, muita saúde e esperamos e contamos sempre consigo. Bom dia, bom domingo.

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